0: independência.
1: E ainda, direitos de crianças e adolescentes.
2: Combate ao trabalho infantil teve mais de 10 ações de fiscalização em 2025 e retirou mais de 4.300 crianças de condições laborais inapropriadas.
1: Por outro lado, o trabalho legal para jovens aprendizes cresceu e chegou a 726 mil contratos ativos.
2: E nós vamos falar também de combate às casas ilegais de apostas.
1: Operação Conto da Sorte mira em esquema de bets irregulares e pode ter movimentado 50 bilhões de reais em 3 estados. Nas e Brum.
3: Segundo as investigações, além de movimentação financeira incompatível com rendimentos declarados, existem indícios de lavagem de dinheiro e sonegação fiscal.
2: Hoje na apresentação da Voz do Brasil, Mariana Jungmann e Luciano Seixas.
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2: A Receita Federal coordena uma operação para investigar empresas que atuavam de forma ilegal no mercado de apostas, as chamadas bets.
1: A suspeita é que o grupo movimentou cerca de 50 bilhões de reais em esquemas de fraudes em 3 estados.
2: Entre os crimes apurados estão sonegação e lavagem de dinheiro.
3: A Operação Conto da Sorte foi realizada nos estados de Pernambuco, Ceará e São Paulo. E nesse primeiro momento, foca na obtenção de documentos e provas. Para isso, foram cumpridos 14 mandados de busca e apreensão. A investigação começou após a Secretaria de Prêmios e Apostas do Ministério da Fazenda fazer uma análise técnica numa autarquia criada pela Prefeitura de Bodó, no Rio Grande do Norte, que autorizava o funcionamento de empresas de apostas. A autarquia foi fechada por determinação do Supremo Tribunal Federal, mas as bets ilegais continuaram atuando. De acordo com o ministro da Fazenda, Dario Durigan, a movimentação ilegal pode chegar a 50 bilhões de reais.
4: A gente identificou um grupo de 37 empresas que atuavam no ramo das bets ilegais. Houve uma movimentação, a princípio, de 50 bilhões de reais. Essa é uma das várias operações que serão feitas para combater bet ilegal, rigor total, tolerância zero, melhor dizendo, com as bets ilegais.
3: Segundo as investigações, além de movimentação financeira incompatível com rendimentos declarados, existem indícios de lavagem de dinheiro e sonegação fiscal. Na ação, os agentes estão apreendendo documentos, celulares, computadores, dinheiro em espécie e passaportes dos envolvidos. A operação envolve 9 auditores fiscais, 6 promotores de justiça, 10 servidores da Receita Federal, além de 28 policiais civis e militares. Reportagem Nazi Brum.
1: Para garantir a vida de meninas e mulheres, o governo do Brasil tem implementado diversas ações integradas de prevenção, fortalecimento das redes de proteção e punição dos agressores.
2: E os resultados começam a aparecer. Os meses de abril e maio apresentaram redução de feminicídios no Brasil.
5: O número de feminicídios no país caiu nos meses de abril e maio deste ano, quando comparado ao mesmo período de 2025. Nesses 2 meses do ano passado, 262 mulheres foram mortas por machismo, possessividade dos companheiros ou outras razões relacionadas ao simples fato de serem mulheres. Nesse ano, foram 232 mulheres assassinadas nessas condições, uma redução de 11,45%. Em fevereiro, uma iniciativa do governo federal mobilizou os 3 poderes, executivo, legislativo e judiciário, para lançar o Pacto Nacional Brasil contra o Feminicídio. Na avaliação do secretário nacional de Segurança Pública, Chico Lucas, ações como essa contribuíram para que o Brasil apresentasse uma tendência de queda após 2 anos seguidos de aumento desse crime.
6: Quando há consolidação dos dados de janeiro a maio, a queda é da ordem de 0,47, o que mostra uma reversão da tendência de aumento e agora nós estamos, de fato, tendo uma diminuição do número de feminicídios.
5: Também está em andamento a Operação Mulher Segura, coordenada pelo Ministério da Justiça e Segurança Pública, em parceria com o Ministério das Mulheres, secretarias estaduais e municipais e as forças de segurança. A ação tem como objetivo cumprir, até o fim do ano, todos os mandados de prisão em aberto por crimes contra as mulheres. O secretário nacional de Segurança Pública, Chico Lucas, ressaltou os principais números da operação, que já está na segunda fase.
6: Só no mês de março e abril foram 6 mil prisões realizadas daqueles que descumpriam medidas protetivas ou tinham mandado de prisão em aberto. E as operações continuam. Na fase 2, agora no mês de junho, os 15 primeiros dias, já cumprimos centenas de mandados de prisão e fiscalizamos por milhares de agentes policiais as medidas protetivas de urgência.
5: Nos primeiros 3 meses desse ano, o Ligue 180, Central de Atendimento à Mulher, registrou um aumento de 24% nas denúncias de violência contra mulheres e 14% nos atendimentos, quando comparado ao mesmo período do ano passado. Reportagem Natália Koslick.
1: O Ministério da Saúde está ampliando os cuidados domiciliares no Brasil.
2: Foram habilitadas novas equipes do programa Melhor em Casa, que vão apoiar a reabilitação de pacientes.
1: Hoje, mais de 1.000 municípios já são beneficiados pelo programa em todo o país.
0: Depois de uma internação, o desafio nem sempre termina quando o paciente recebe alta. Para quem precisa de reabilitação e acompanhamento especializado, sair de casa pode ser difícil e muitas vezes inviável. É o caso do Carlos Henrique, que sofreu uma parada cardiorrespiratória e desde então precisa de cuidados contínuos. A esposa, Luciene Sibela, conta como o atendimento domiciliar fez diferença na rotina da sua família.
7: Eu acho que a primeira palavra que me vem é segurança. Segurança de saber que você não está só e que você está com profissionais que vai te apoiar. Você veja hoje, eles chegaram aqui e já resolveram muitas coisas, né? E isso para nós é uma segurança muito grande, saber que você pode contar.
0: Para ampliar esse cuidado e reduzir as dificuldades enfrentadas pelas famílias, o Sistema Único de Saúde está fortalecendo o atendimento domiciliar realizado pelo programa Melhor em Casa. Foram habilitadas novas equipes multiprofissionais especializadas para apoio à reabilitação, que vão atender 21 municípios com menos de 20 mil habitantes. São profissionais de diferentes áreas da saúde. O coordenador-geral de atenção domiciliar do Ministério da Saúde, Tarcísio Nema de Aquino, explica que tipo de cuidados serão oferecidos.
8: Então é fisioterapeuta, terapeuta ocupacional, fonoaudiólogo, cirurgião dentista, farmacêutico, psicólogo, assistente social, nutricionista. Então são profissionais que integram a equipe para levar a reabilitação, né, a recuperação do paciente, o cuidado de nível especializado dentro do domicílio.
0: O atendimento é destinado principalmente a pacientes que receberam alta hospitalar, mas ainda precisam de acompanhamento intensivo para recuperar movimentos, autonomia e independência. O cuidado também ajuda a evitar novas internações e garante a continuidade do tratamento perto da família, explica Eliana Peixoto, fonoaudióloga da equipe de atendimento em Brasília.
9: A gente faz esse atendimento dando qualidade de vida para o paciente, melhorando a condição de atendimento dentro da família, ajustando a vida daquela família com aquela nova realidade de paciente, né, acamado, instruindo. A nossa atividade dentro do lar do paciente é uma atividade de educação continuada.
0: A expansão das equipes do Melhor em Casa contou com investimento anual de R$3.400.000. Hoje, mais de 1.000 municípios já são beneficiados pelo programa em todo o país. Reportagem Pablo Mundim.
2: E como ouvimos aí na reportagem, o programa Melhor em Casa é fundamental para diminuir a hospitalização de pacientes em todo o país.
1: Mas o governo do Brasil identificou uma lacuna no cuidado continuado de uma parcela específica da população, os idosos.
2: Atualmente são 36 milhões de pessoas idosas, sendo 3 milhões com dificuldades de locomoção ou que têm restrição para sair de casa. Isso representa 10% da população idosa.
1: E para garantir um envelhecimento saudável, o Ministério da Saúde lançou hoje o Programa de Atenção Domiciliar à Pessoa Idosa, o PAD Brasil.
2: O investimento será de R$163.200.000 em 2026, com projeção de mais de R$329 milhões no próximo ano.
1: Na prática, o programa vai funcionar com equipes multiprofissionais, trabalhando em conjunto com as equipes de saúde da família.
2: O ministro da Saúde, Alexandre Padilha, detalhou como essas equipes vão atuar para dar suporte a pacientes e aos seus familiares.
10: Essas equipes vão lá, vão cuidar desse idoso que está acamado. Então, elas têm uma relação direta com os médicos da família e comunidade, com os profissionais da atenção primária em saúde, mas passam a ter o papel específico de, todo dia, pegar o automóvel do programa, visitar o idoso acamado. Ou seja, com isso você consegue colocar mais um time para dar conta dessas visitas ao idoso acamado, que muitas vezes não sai de casa, não tem condições de sair de casa, muitas vezes o cuidador tem que ficar o tempo todo com ele lá. Então essas equipes vão fazer essas visitas, orientar melhor o cuidador, também cuidar do cuidador de uma certa forma.
1: Além do PAD Brasil, também foi lançada a Caderneta Brasileira da Pessoa Idosa.
2: O documento já está disponível em formato digital dentro da plataforma Meu SUS Digital, integrada à conta gov.br, e permite o acompanhamento dos dados de saúde do idoso.
1: Empresas, pesquisadores e startups da área de saúde agora contam com um novo guia para ajudar a transformar tecnologias em soluções disponíveis no SUS.
2: Os dispositivos médicos fazem parte da rotina dos serviços de saúde e incluem desde curativos e ataduras até próteses e tecnologias com inteligência artificial.
1: Atualmente, existem mais de 2 milhões de tipos diferentes desses dispositivos no mundo.
2: Segundo o Ministério da Saúde, o avanço tecnológico amplia as possibilidades de atendimento e contribui para melhorar a qualidade de vida dos pacientes.
1: A publicação reúne orientações sobre financiamento, pesquisa, desenvolvimento, regulação e incorporação dos dispositivos na rede pública de saúde.
2: O material está disponível gratuitamente para consulta em gov.br/saúde.
1: As ações de combate ao trabalho infantil alcançaram o melhor resultado da última década.
2: Mais de 4 mil crianças e adolescentes foram afastados dessa condição, especialmente as que estavam mais vulneráveis.
11: No Brasil, o trabalho infantil é proibido, de forma geral, para quem tem menos de 16 anos. Quem tem mais de 14 anos pode atuar, mas na condição de aprendiz. Para fazer cumprir a lei, os órgãos de fiscalização brasileiros têm trabalhado cada vez mais. Em 2025, 4.318 crianças e adolescentes foram afastados do trabalho infantil no Brasil. É o melhor desempenho dos últimos 10 anos, resultado das mais de 10 mil ações de fiscalização realizadas pelos auditores fiscais do trabalho. Os primeiros 4 meses de 2026 demonstram a continuidade desse trabalho, como explicou o coordenador de erradicação e fiscalização do trabalho infantil, Roberto Padilha.
12: Os dados parciais de 2026 apontam mais de 1.100 crianças e adolescentes afastadas do trabalho infantil, dados parciais até abril. Nesse mês de junho, estamos realizando um grande operativo nacional de combate ao trabalho infantil. Já estamos recebendo dados da fiscalização em diversos estados e com certeza teremos realmente um aumento nesses números de crianças e adolescentes retirados do trabalho infantil.
11: O foco é o combate aos casos mais graves. Esse trabalho é um esforço integrado do governo federal, com redes de proteção social, conselhos tutelares e instituições parceiras. E as ações vão além de tirar as crianças e adolescentes de situações de trabalho. Elas garantem o direito básico dos menores de 18 anos de crescerem e se desenvolverem, livres de exploração ou violência. Michele Antunes, líder de projetos de uma fundação que luta pela defesa dos direitos da criança e do adolescente, explica a importância dessa medida.
13: A criança, ela precisa estar na escola, ela precisa estar brincando, ela precisa estar se desenvolvendo de uma forma muito saudável. Então, quando ela está dentro desse ambiente do trabalho infantil e sofrendo essa violação, consequentemente ela vai ter sim um desenvolvimento extremamente prejudicado e ela vai estar muito mais vulnerável a sofrer outros tipos de violação, outros tipos de violência, né?
11: Para denúncias de casos de trabalho infantil, o Ministério do Trabalho e Emprego disponibiliza um canal exclusivo, o sistema IP Trabalho Infantil, que pode ser acessado pelo endereço iptrabalhoinfantil.trabalho.gov.br. Reportagem, Márcia Fernandes.
1: E é sempre bom lembrar, denúncias de casos de trabalho infantil também podem ser feitas pelo Disque 100, que é o canal de denúncias de violações de direitos humanos oficial do governo federal.
2: O presidente da República em exercício, Geraldo Alckmin, vetou integralmente o projeto que instituía o contrato do primeiro emprego.
1: Na prática, a proposta reduzia encargos trabalhistas e previdenciários para empregadores que contratassem jovens entre 18 e 29 anos sem experiência formal no mercado de trabalho.
2: De acordo com o veto publicado hoje no Diário Oficial da União, o projeto de lei era inconstitucional e contrariava o interesse público na formação educacional de jovens.
14: O presidente em exercício, Geraldo Alckmin vetou integralmente o projeto de lei que criava o chamado contrato do primeiro emprego para jovens de 18 a 29 anos. A mensagem de veto foi publicada no Diário Oficial da União desta quinta-feira, 18 de junho. Segundo o governo federal, a proposta previa jornada de até 44 horas semanais, o que contraria a defesa da redução da carga horária de trabalho e dificultaria a conciliação entre emprego e estudos. O texto também concedia benefícios tributários e previdenciários aos empregadores, sem oferecer garantias adicionais aos jovens trabalhadores. Outro argumento apresentado é que a medida poderia desestimular a contratação por meio da Lei da Aprendizagem, considerada uma das principais portas de entrada para o mercado formal de trabalho. De acordo com o Ministério do Trabalho e Emprego, mais de 6 milhões de jovens já foram beneficiados pela modalidade nos últimos 26 anos. Em março deste ano, o país registrou mais de 700 mil contratos ativos de aprendizagem, o maior número da série histórica. Lucília Araújo para a Voz do Brasil.
1: Pois é, como nós acabamos de ouvir na reportagem de Lucília Araújo, a Lei de Aprendizagem Profissional é a principal porta de entrada para jovens sem experiência no mercado de trabalho e ela vem registrando crescimento.
2: Segundo dados do novo Caged, só entre janeiro e abril deste ano foram quase 55 mil novas contratações.
1: O resultado foi impulsionado pela indústria e pelo fortalecimento de políticas de aprendizagem profissional, que respeita os horários escolares e os direitos dos adolescentes e jovens adultos.
15: O Brasil alcançou um recorde histórico. 726 mil jovens aprendizes com contratos ativos. Só nos quatro primeiros meses do ano foi registrado um saldo positivo de quase 55 mil novas contratações. A indústria liderou a geração de vagas, seguido pelos setores de serviços, comércio, construção civil e agropecuária. Os dados reforçam o crescimento da aprendizagem profissional como principal porta de entrada dos jovens no mercado de trabalho. A contratação é obrigatória para estabelecimentos de qualquer setor que tenham pelo menos 7 empregados em funções que demandem a formação profissional. Essas empresas devem preencher entre 5 a 15% do seu quadro de funcionários com jovens aprendizes. Podem participar quem tem entre 14 e 24 anos incompletos. De acordo com a Lei da Aprendizagem, o contrato tem caráter especial e duração máxima de 2 anos. O jovem aprendiz tem carteira de trabalho assinada e a garantia de direitos trabalhistas e previdenciários, além de proteções específicas. Cleide Lopes, para a Voz do Brasil.
2: Mais de 55 milhões de brasileiros já emitiram a carteira de identidade nacional.
1: O documento, que está substituindo gradualmente o RG, é mais moderno, seguro e completo.
2: E vale em todo o território nacional, com o CPF como número único de identificação.
16: No Brasil, mais de 1 milhão de carteiras de identidade nacional são emitidas por mês, segundo dados divulgados pelo Ministério da Justiça e Segurança Pública. O novo modelo está disponível desde 2022 e a emissão do documento pode ser agendada nos institutos de identificação dos estados e do Distrito Federal. O maranhense Alcemir Chaves de Araújo conseguiu marcar o atendimento com a ajuda da filha. Aos 74 anos, ele diz que quer trocar o documento para ter mais tranquilidade.
17: Aí a minha filha achou melhor tirar logo essa identidade nova, né? Porque a velha estava boa, né? Mas eu me apressei logo, digo, bora logo tirar logo isso. Aí acabei, fiquei logo livre, de cabeça fria, né?
16: Assim como Alcemir, mais de 55 milhões de brasileiros já emitiram a carteira de identidade nacional em todo o Brasil. A troca é obrigatória, mas o modelo antigo vale até 2032. Para a coordenadora-geral de Modernização Tecnológica do Ministério da Justiça e Segurança Pública, Beatriz Figueiredo, a grande vantagem da carteira de identidade nacional é a utilização do CPF como número único de identificação.
18: Ela traz de novo uma identidade mais integrada, mais segura e mais moderna, porque ela vai substituir gradualmente o antigo RG, ela sim, que usa um número único, que é o número do CPF, que vai ser válido em todo o Brasil. Então a gente acaba com aquela possibilidade de ter um número de RG diferente em cada estado, e isso vai unificar a identificação pelo CPF, né? Que a gente tem um CPF único. Então isso reduz a duplicidade e aumenta muito a segurança dos nossos dados.
16: A versão digital da carteira integrada ao gov.br permite incluir outros documentos e registros do cidadão, como CNH, título de eleitor, dispensa militar, carteira de trabalho e cartão SUS. Para tirar o documento, é só acessar gov.br/identidade e agendar a expedição. É preciso apresentar a certidão de nascimento ou de casamento. A primeira via do documento é gratuita. Reportagem Gabriela Noronha.
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19: Previsões do Instituto Nacional de Meteorologia, o INMET, confirmam que este ano vai ocorrer o fenômeno El Niño.
2: Isso significa risco de seca na faixa norte das regiões norte e nordeste, enquanto favorece grandes volumes de chuva no sul do país.
19: Por isso, o Brasil já está se preparando para eventos extremos. É o que afirmou o ministro Valdez Góes, da Integração e do Desenvolvimento Regional, durante o programa Bom Dia, Ministro, produzido pela Empresa Brasil de Comunicação, nesta quinta-feira.
20: Nós estamos com uma sala de situação já montada pelo governo federal, já existem 20 ministérios mobilizados, a Defesa Civil Nacional, o SEMADEM, o IMET e o INPE fazem reuniões frequentes, inclusive com as defesas civis estaduais e municipais, de norte a sul deste país, ou seja, toda uma experiência já acumulada e uma preparação e uma determinação do governo do presidente Lula de que a vigilância, o monitoramento e a mobilização e os planos de contingência e a relação e proximidade com os estados e municípios está em curso.
2: Valdez Góes afirmou que o El Niño deve chegar ao Brasil a partir de julho e a Defesa Civil Nacional e seus sistemas de alerta estão de prontidão.
19: Órgãos ambientais como o IBAMA e o ICMBio também vêm trabalhando na prevenção aos incêndios florestais com a contratação de profissionais e a orientação a fazendeiros sobre o não uso de fogo.
2: Mais de 3 milhões de reais investidos na aquisição de alimentos para impulsionar a agricultura familiar e o abastecimento no estado do Pará.
19: A iniciativa da Conab, em parceria com os Ministérios do Desenvolvimento Social e do Desenvolvimento Agrário, busca combater a insegurança alimentar e nutricional no âmbito do Programa de Aquisição de Alimentos, o PA.
2: O presidente da Conab, Silvio Porto, destaca o impacto dessas medidas na segurança alimentar da região.
21: São 96 milhões de reais que nós investimos na aquisição de alimentos dos mais diversos aqui do estado do Pará, valorizando a cultura, a produção e a alimentação regional. Nós estamos, dessa forma, conseguindo valorizar essa produção que vem de assentamentos, da agricultura familiar, de extrativistas e indígenas.
19: Com os investimentos, mais de 140 toneladas de alimentos produzidos no estado serão destinadas a cozinhas solidárias e redes socioassistenciais, combatendo diretamente a fome na região.
2: Outro destaque é a modernização da unidade armazenadora de Ananindeua, que recebeu melhorias na estrutura e teve a capacidade ampliada para mais de 17 mil toneladas, como detalha Silvio Porto.
21: Nós saímos de 3.500 toneladas para 21 mil toneladas. Essa unidade armazenadora, ela se torna um polo relevante do ponto de vista do abastecimento aqui para o Pará, mas também para a região da Amazônia.
1: E essas foram as notícias do governo do Brasil.
2: Uma realização da Secretaria de Comunicação Social da Presidência da República.
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2: Fique agora com as notícias do Poder Judiciário e do Congresso Nacional. Boa noite.
1: Boa noite para você e até amanhã.
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3: STF decide que é inadmissível a validade de provas em processo envolvendo crime sexual quando ocorrer constrangimento da vítima durante a audiência de instrução.
4: Crime da 113 Sul. STJ inicia sessão virtual para julgamento de recurso do Ministério Público.
3: Presidente do TSE afirma que discurso de ódio ameaça a democracia.
4: Boa noite, eu sou Marcela Luiza.
3: Eu sou Walter Lima.
4: Por unanimidade, o plenário do Supremo Tribunal Federal reconheceu a nulidade de provas produzidas em audiências sobre crimes sexuais quando a vítima é submetida a humilhações, constrangimentos e violações da dignidade.
3: O caso chegou ao Supremo em março do ano passado. O recurso foi apresentado pela defesa da vítima, que questionava a decisão do Superior Tribunal de Justiça, que rejeitou o pedido de nulidade da audiência de instrução.
4: O ponto central no STF foi sobre definir se uma prova produzida em ambiente de violação à dignidade da vítima pode ser considerada válida.
3: Com o reconhecimento da nulidade da audiência, o processo foi anulado e o caso deve retomar a fase de instrução na primeira instância.
4: STJ começa a sessão virtual de julgamento de recurso sobre o caso conhecido como crime da 113 Sul.
3: Esse crime se refere ao assassinato em 2009 do ex-ministro do TSE, José Guilherme Vilela, da esposa dele, Maria Carvalho Mendes Vilela, e da empregada da família, Francisca Nascimento da Silva. Repórter Fátima Uchoa.
22: O crime ocorreu no apartamento da família, na quadra 113 Sul, em Brasília. Adriana Vilela, filha do casal, foi condenada por júri popular a 61 anos de prisão, acusada de ser a mandante dos assassinatos. Em 2025, a sexta turma do STJ anulou a condenação, acolhendo a alegação de cerceamento de defesa. O Ministério Público do DF recorreu desse entendimento e pediu agora que a condenação fosse restaurada e que a ré cumprisse imediatamente a pena. Mas vale ressaltar, na sessão virtual, os ministros da sexta turma não discutem a culpa ou a inocência de Adriana Vilela. O ministro relator Sebastião Rei Júnior votou para manter anulada a condenação. Se não houver pedidos de adiamento, a sessão virtual de julgamento deve permanecer aberta por 7 dias.
4: Presidente do Tribunal Superior Eleitoral afirma que discurso de ódio ameaça a democracia.
3: Ministro Cássio Nunes Marques reforça compromisso com eleições livres, inclusivas e seguras. Fábio Ruas.
23: A afirmação do ministro Cássio Nunes Marques foi durante a sessão plenária do TSE desta quinta-feira. Antes de iniciar os julgamentos, o presidente do TSE mencionou o Dia Internacional de Combate ao Discurso de Ódio, data instituída pela Assembleia Geral da ONU em 2021. Disse que a divergência de ideias é legítima e necessária, mas não pode ser confundida com ataques à honra, práticas discriminatórias ou tentativas de desumanizar adversários políticos.
4: Último dia da itinerância da Justiça do Trabalho na aldeia Manga, em Oiapoque.
3: Teve audiências judiciais e outros serviços de cidadania, tudo de graça. Rafael Silva.
24: A Justiça do Trabalho realizou 28 audiências judiciais presenciais, híbridas e virtuais na aldeia Manga nesse último dia de itinerância cidadania aqui com você. Indígenas de outras comunidades enfrentaram até 6 horas de barco para colocar um ponto final nesses processos trabalhistas, que envolvem questões como férias não pagas, saque de FGTS e recebimento de verbas rescisórias. Além disso, o polo de saúde da aldeia Manga ficou lotado ao oferecer atendimento médico, fisioterapêutico, psicológico e odontológico especializado. Neste sábado e domingo vai ser a vez de levar esses serviços à população da aldeia Espírito Santo, na mesma região. Para chegar lá, dessa vez, só de barco. O mutirão pretende fazer até 2.000 atendimentos.
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4: Uma boa noite.
3: E até amanhã.
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7: Eu sou Paula Groba.
8: E eu sou Humberto Pinheiro.
7: E estes são os destaques de hoje do Jornal do Senado, que começa agora.
8: PEC do Banco Central terá calendário de votação definido nos próximos dias.
7: Avança a fiscalização mais rígida de pagamento mínimo por fretes rodoviários.
8: Senador defende escala 4x3 para profissionais da segurança e da saúde.
7: Boa noite.
8: Boa noite.
7: Avançou no Congresso a proposta que cria novas regras para garantir o pagamento do piso mínimo do frete rodoviário. O texto, que tem origem em uma medida provisória, foi aprovado pela comissão mista que analisa a MP.
8: A proposta seguiu para análise da Câmara dos Deputados. Repórter Marcela Cunha.
9: A proposta torna obrigatório o registro prévio das operações no Código Identificador da Operação de Transporte, o CIOT, com informações sobre carga, trajeto, valor e prazo de pagamento. O sistema deverá bloquear fretes abaixo do piso da Agência Nacional de Transportes Terrestres, que existe desde 2018, mas é frequentemente descumprido segundo os caminhoneiros. O senador Carlos Fávaro, do PSD de Mato Grosso, que presidiu os trabalhos da comissão mista que analisou a MP, afirmou que o texto busca equilibrar a valorização dos caminhoneiros e os custos do setor.
25: Tenho certeza, teremos a partir então da conversão em lei dessa medida provisória, nós teremos um outro momento do transporte do Brasil, com segurança jurídica, com estabilidade financeira, com a satisfação dos transportadores e também das empresas que transportam.
9: O piso será reajustado quando os combustíveis variarem pelo menos 5%. Para o consumidor, o aumento dos preços não é automático, mas as empresas podem ter custos maiores e repassá-los aos produtos. O texto também cria piso salarial de R$5.000 para motoristas empregados em viagens longas e mantém a anulação de multas civis e administrativas por manifestações e bloqueios de 2022.
7: O senador Oriovisto Guimarães, do PSDB do Paraná, manifestou preocupação com a proposta de redução da jornada de trabalho da escala 6x1 para 5x2. O parlamentar afirmou que a mudança pode gerar impactos econômicos em setores que operam de forma contínua, como a agropecuária.
8: Oriovisto também argumentou que a medida poderia elevar custos de produção e influenciar os preços de produtos e serviços. O senador defendeu que o tema seja analisado com mais profundidade pelo Senado antes de uma deliberação.
26: Os países do Mercosul que passaram para essa escala fizeram transição em todos eles 8 anos. Nós queremos fazer em 1 mês ou 2. O que é de mais grave nisso tudo é que essa medida vai fazer com que a população mais humilde do nosso país trabalhe mais.
7: Já o senador Carlos Viana, do PSD de Minas Gerais, anunciou que vai apresentar uma emenda para garantir a escala 4x3 a profissionais da segurança pública e da saúde, como policiais, bombeiros, médicos e enfermeiros.
8: Segundo ele, a medida busca valorizar categorias que exercem atividades essenciais e de alta responsabilidade. Repórter Lana Dias.
27: O senador Carlos Viana, do PSD de Minas Gerais, anunciou que vai propor a escala 4x3 para profissionais da segurança pública e da saúde em forma de emenda a uma das propostas de emenda à Constituição que trata da jornada de trabalho no país. Ele explicou que o objetivo é valorizar a atuação de trabalhadores como policiais, bombeiros, médicos e enfermeiros.
28: Eles há muito tempo pedem uma escala que seja mais humana, uma escala que seja mais suportável. Então é o momento, eu entendo, para que a gente possa valorizar as forças de segurança, principalmente valorizar o pessoal da saúde e dar a eles a possibilidade de discussão e chamar a atenção sobre essa escala que é muito pesada hoje em dia para a maior parte dessas categorias.
27: A princípio, a emenda seria apresentada à PEC, já aprovada na Câmara dos Deputados, que diminui a jornada para 40 horas semanais, com 2 dias de descanso. Mas Carlos Viana não descartou a possibilidade de incluir a sugestão na proposta da oposição, que permite acordos para a jornada de trabalho flexível, baseada em horas, limitada a 44 horas semanais.
7: Por falta de entendimento sobre os vetos presidenciais, foi cancelada a sessão do Congresso que estava marcada para hoje. O anúncio foi feito pelo presidente do Senado, Davi Alcolumbre.
8: 90 vetos estavam na pauta. Mais detalhes com o repórter Márcio Maturana.
0: Foi cancelada a sessão do Congresso que estava marcada para esta quinta-feira, dia 18, com cerca de 90 vetos presidenciais, com 924 dispositivos e 11 projetos de lei do Congresso Nacional. O cancelamento foi explicado pelo presidente do Congresso, Davi Alcolumbre, numa entrevista coletiva.
10: Os líderes partidários da Câmara e do Senado não conseguiram se reunir para tratar especificamente dessa sessão do Congresso que estava marcada com 30 dias de antecedência. E temos um outro problema. Líderes da Câmara e líderes do Senado, do mesmo partido às vezes, estão pedindo para o governo pela manutenção do veto numa liderança e na liderança na outra casa pela derrubada do veto.
0: A pauta deve ser dividida em 3 sessões do Congresso, sendo a primeira em 15 dias, segundo Davi, e vai acontecer após reuniões com os líderes partidários.
7: E a proposta que amplia a autonomia operacional e financeira do Banco Central deve voltar aos debates no Senado. Após a aprovação do texto na Comissão de Constituição e Justiça, senadores passaram a cobrar a análise da matéria em plenário.
8: O presidente do Senado, Davi Alcolumbre, afirmou que vai definir nos próximos dias o calendário de votação da proposta. Repórter Bruno Lourenço.
11: O autor da PEC, senador Vanderlan Cardoso, do PSD de Goiás, lembrou que a Comissão de Constituição e Justiça votou a proposta em 10 de junho e o governo, que pediu de 1 a 2 semanas para analisar o texto, após 2 anos de reuniões com os senadores, já teve o tempo necessário para os eventuais ajustes.
12: Para que o Banco Central não pare, não entre em total colapso operacional, com prejuízos diretos à fiscalização do sistema financeiro nacional e do PIX, que atende de forma importante a todos os cidadãos brasileiros.
11: O presidente do Senado, Davi Alcolumbre, se comprometeu a definir um calendário de votação para a PEC até esta sexta-feira, dia 19.
13: Eu vou conversar com esses atores e vou tomar uma decisão na condição de presidente do Senado para ver qual é a data que eu vou colocar essa PEC para deliberação aqui no plenário.
11: A proposta de emenda à Constituição precisa passar por 2 turnos de votação no plenário, onde terá que receber a aprovação de 49 dos 81 senadores.
7: A senadora Damaris Alves, do Republicanos do Distrito Federal, alertou para o aumento dos casos de violência contra pessoas idosas no Brasil. Em referência ao Dia Mundial de Combate à Violência contra a Pessoa Idosa e à campanha Junho Violeta, ela citou dados de órgãos oficiais que apontam crescimento das denúncias de agressões, negligência, abandono e violência patrimonial.
8: A senadora também chamou atenção para casos de violência sexual contra idosos e defendeu o fortalecimento das políticas públicas de proteção, além do endurecimento das penas para agressores e fraudadores, que tem como alvo aposentados e pensionistas.
14: E sabe aonde essas coisas acontecem? Especialmente a violência sexual? Nos abrigos, nos lares de acolhimento e dentro de casa. Na hora do banho, na hora de trocar a fralda, o idoso muitas vezes não consegue falar, não consegue pedir socorro e sofre essa monstruosidade calado.
7: E especialistas e parlamentares discutiram no Senado um projeto que cria uma política nacional de enfrentamento à violência contra a mulher e transforma em lei medidas de proteção já adotadas no país.
8: O objetivo é garantir a permanência dessas políticas de proteção, mesmo com as mudanças de governo. A reportagem é de Patrícia Oliveira.
16: O Brasil registra uma média de 4 mulheres assassinadas por dia e esse número está aumentando. Só no primeiro trimestre deste ano, os casos de feminicídio cresceram 7,5% em relação ao mesmo período do ano passado. Um projeto transforma em lei e amplia as ações que já são executadas hoje, para garantir a permanência dessas políticas de proteção, mesmo com as mudanças de governo. Para a gestora pública Mia Costa, apesar dos avanços na legislação, as medidas protetivas têm sido mais uma reação do que um impedimento à violência contra as mulheres.
17: Nós não estamos conseguindo chegar a tempo de impedir que essa violência aconteça.
16: A proposta do senador Paulo Paim, do PT do Rio Grande do Sul, prevê a integração dos serviços de atendimento, mais acesso ao acompanhamento psicossocial, a capacitação de profissionais e ações de prevenção.
1: É necessário construir uma política de Estado permanente, integrada e estruturada.
16: Entre as medidas previstas estão a expansão das unidades da Casa da Mulher Brasileira, a criação de unidades móveis para atender regiões sem serviço especializado e campanhas permanentes de conscientização.
8: Com edição de Paula Groba e trabalhos técnicos de João Lira, o Jornal do Senado fica por aqui. Acompanhe agora as notícias da Câmara dos Deputados. Boa noite.
7: Boa noite e até amanhã.
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2: Câmara aprova a criação de política industrial e tecnológica para o país.
15: Comissões proíbem graduação à distância para cursos na área da saúde.
2: Proposta de criminalização da misoginia pode ser votada ainda este mês.
18: Boa noite. A relatora do projeto que criminaliza a misoginia anunciou a votação da proposta para a última semana de junho. A repórter Maria Neves explica a versão atual da proposta.
19: De acordo com a coordenadora do grupo de trabalho que analisou o projeto sobre criminalização da misoginia, a deputada Tabata Amaral, do PSB de São Paulo,

0: que, mesmo depois de morta, foi atacada nas redes.
1: Uma jovem de 21 anos foi morta de uma maneira absolutamente horrorosa, pavorosa. E nas horas seguintes, o que a gente viu na internet não é o que a gente aprendeu e a gente cresceu vendo, que é a solidariedade, que são as orações, que é a tristeza. A gente viu uma família, amigos enlutados, terem que lidar com pessoas criminosas. As redes sociais sugerir atos de violência, de estupro, de necrofilia. Fica mais um reforço da urgência desse projeto.
0: A proposta equipara a misoginia ao racismo, que dessa forma passa a ser um crime inafiançável e que não prescreve. A punição também é a mesma: reclusão de 2 a 5 anos e multa. Caso o crime seja cometido por meio da internet com o objetivo de obter vantagem econômica, a pena aumenta. A prática será punida com reclusão, que pode ir de 3 a 10 anos mais multa. Essa pena maior será aplicada também quando o agente do delito for pessoa com audiência expressiva, influência pública ou capacidade ampliada de difusão do conteúdo em meio de comunicação ou plataforma digital. A punição também será maior se o crime de misoginia for cometido contra criança, adolescente, pessoa idosa ou com deficiência. Nesse caso, passa a ser de 3 a 7 anos e meio, mais a multa, também acrescida da metade. Deputadas de partidos de oposição foram contrárias ao projeto e argumentam que a medida pode ferir direitos fundamentais. A deputada Júlia Zanatta, do PL de Santa Catarina, sustenta que o projeto é um perigo para a liberdade de expressão e para a liberdade religiosa.
2: O texto admite punir manifestação contra mulheres enquanto grupo social, sem uma vítima determinada. Ninguém precisa ter sido ofendido, basta alguém entender que uma frase, um vídeo, uma pregação menosprezou as mulheres como coletivo. Isso que vão fazer aqui, se esse texto passar da forma que está, vai ser institucionalizar o crime de opinião sob o manto da defesa das mulheres.
0: Na versão aprovada, a misoginia é definida como prática, indução ou incitação de violência, de restrição ao pleno exercício de direitos ou de ofensa à dignidade da mulher em razão da condição de mulher. A expressão menosprezo às mulheres, que constava na versão anterior, foi retirada. Da Rádio Câmara de Brasília, Maria Neves.
3: Alexandre Lindemaia, do PT do Rio Grande do Sul, defende o fortalecimento de ações de combate ao feminicídio e à violência contra as mulheres, citando os 1.470 feminicídios registrados em 2025, perfazendo uma média de 4 por dia, com possível subnotificação de casos.
4: Alexandre Lindemaia cobra uma mudança cultural entre os homens, sublinha políticas públicas como o programa Mulher Viver Sem Violência e conclama a sociedade a se manter em permanente mobilização, além de exigir uma ação conjunta dos governos contra a violência.
5: Justiça.
3: A Procuradoria-Geral da República pediu e o STF confirmou a condenação do ex-deputado Eduardo Bolsonaro por coação no curso do processo sobre tentativa de golpe de Estado em 2022. Paulão, do PT de Alagoas, entende que a decisão assegura o respeito à soberania nacional e ao Estado de Direito.
4: Paulão avaliou que o STF analisou o processo com base na legislação e nas provas apresentadas. Para ele, nenhum agente político tem o direito de pressionar integrantes do Supremo ou de questionar ações das instituições brasileiras.
3: Marcel Van Hatten, do Novo, do Rio Grande do Sul, volta a defender a revisão dos processos relacionados aos condenados pelos atos de 8 de janeiro de 2023. Ele considera que há pessoas submetidas a punições desproporcionais e cobra a apuração de supostos abusos de autoridade.
4: Marcel Van Hatten também questiona a demora na análise de medidas aprovadas pelo Congresso para alterar a dosimetria das penas aplicadas aos condenados. De acordo com ele, a situação gera insegurança jurídica e sofrimento para as pessoas afetadas pelos processos.
3: Glauber Braga, do PSOL do Rio de Janeiro, retoma seu mandato após 6 meses de afastamento. Sua primeira providência foi solicitar ao STF a apuração de denúncias envolvendo o orçamento secreto e a responsabilização dos envolvidos, caso as irregularidades sejam confirmadas.
4: Glauber Braga solicita

0: também a Corregedoria da Câmara, que investigue a origem de mais de R$ 460 mil encontrados com um parlamentar. Ele reafirma seu compromisso de continuar fiscalizando e cobrando mais transparência na Câmara.
1: Votação.
2: A Câmara aprovou um projeto que cria política industrial para o país. O repórter Antônio Vital tem os detalhes de como será a medida.
3: A Câmara dos Deputados aprovou o projeto que cria uma política industrial para o país, com previsão de subsídios para empresas, preferência para aquisições de produtos nacionais pelo governo, metas de produção e eficiência e linhas de financiamento. O projeto, apresentado pelo deputado Heitor Xu, do PSD do Rio Grande do Sul, estabelece que cada presidente da República terá que elaborar uma política industrial, tecnológica e de comércio exterior, com objetivos e metas. Essas prioridades deverão ser aprovadas pelo Congresso Nacional. O texto estabelece que a política será elaborada levando em conta a redução das emissões de gases do efeito estufa e a transição para fontes renováveis de energia. Prevê ainda que serão definidos indicadores para mensurar se os objetivos estão sendo atingidos. De acordo com o relator da proposta, deputado Rodrigo Hollenberg, do PSB do Distrito Federal, as principais economias do mundo têm políticas de incentivo para a indústria, enquanto no Brasil a participação do setor no Produto Interno Bruto caiu nos últimos 40 anos. Em 1985, a indústria representava 36% do PIB, percentual que caiu para 12% em 2020. No plenário, o projeto foi criticado por deputados do Novo e do Missão. Para o deputado Kim Kataguiri, do Missão de São Paulo, a proposta dá poder ao governo de beneficiar as empresas e setores que quiser com incentivos fiscais ineficientes.
4: Eu chamaria esse projeto ou de bolsa atraso ou de bolsa milionário. Primeiro, do porquê bolsa milionário. A gente já tem 200 bilhões de reais em privilégios tributários concedidos para grandes empresários que têm poder de lobby dentro desse Congresso Nacional e no Palácio do Planalto. E uma das principais políticas colocadas aqui são justamente as subvenções e as desonerações fiscais que fracassaram como política pública no nosso país.
3: Além de prever subsídios e linhas de financiamento para empresas que produzem conteúdos nacionais, a proposta dá preferência de até 30% nas licitações públicas para produtos feitos no Brasil. Também reforça o direito do país retaliar na mesma moeda países que impuserem taxas injustificadas para a produção nacional. O relator do projeto, o deputado Rodrigo Hollenberg, defendeu a necessidade de uma política de Estado para a indústria.
5: Os Estados Unidos têm política industrial, a União Europeia tem política industrial, a China tem política industrial, a Índia tem política industrial e nós não podemos ter política industrial. Nós queremos aqui ter uma política industrial de Estado e não de governo. Foi ouvindo o setor industrial que considera esse projeto um marco para o desenvolvimento da indústria nacional.
3: O projeto que cria uma política industrial para o país seguiu para análise do Senado. Da Rádio Câmara de Brasília, Antônio Vital.
1: Economia.
0: Zé Vitor, do PL de Minas Gerais, afirma que indicadores de endividamento das famílias, inadimplência de consumidores e empresas e o aumento da dívida pública e da carga tributária desmontam o discurso do governo sobre o possível ciclo virtuoso da economia brasileira.
2: No entendimento do parlamentar, a atual gestão manipula dados para maquiar os problemas econômicos cuja origem está na má administração do Estado. Zé Vitor defende o protagonismo do parlamento para redirecionar o país com base na responsabilidade fiscal e na eficiência.
0: Em seu discurso de posse, Santim Roveda, do União do Paraná, defende uma gestão pública com menos impostos, corte de gastos e privilégios, estímulo ao desenvolvimento econômico e apoio ao empreendedorismo. Ele alertou ainda para o endividamento das empresas e dos brasileiros.
2: Santim Roveda afirmou que a população espera resultados concretos dos governos com a geração de oportunidades, renda e melhoria na qualidade de vida. Como exemplo de ação administrativa positiva, ele cita a redução do IPVA em seu estado, com retorno de dinheiro para o bolso do cidadão.
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1: Transportes.
0: Os deputados aprovaram a obrigação de pagamento do piso mínimo de frete para caminhoneiros. O repórter Marcelo Larcher nos conta quais as medidas previstas na proposta do governo e as modificações.
7: A Câmara dos Deputados aprovou medida provisória que obriga o cumprimento do peso mínimo do frete por quem contratar caminhoneiros autônomos. Além de reforçar os mecanismos de fiscalização do pagamento do frete, o texto aprovado institui um piso salarial nacional de R$5.000 por mês para motoristas de longa distância. O texto final, apresentado pelo relator, deputado Zé Trovão, do PL de Santa Catarina, também prevê anistia das multas aplicadas a transportadores de cargas, empresas e motoristas que participaram das manifestações e bloqueios ocorridos depois das eleições de 2022. A medida provisória está em vigor desde março, mas precisa ser votada pela Câmara e pelo Senado para virar lei. A proposta do governo reforça a fiscalização da política nacional de pisos mínimos do transporte rodoviário de cargas. Obriga o registro de todas as operações de frete por meio de um código identificador, com informações sobre o contratante, o transportador, a origem e o destino da carga, bem como o valor do frete. Se esse valor do frete for abaixo do permitido, o sistema impede o registro. O texto também assegura aos transportadores autônomos de cargas o adiantamento de pelo menos 70% do valor do frete no momento da contratação, com pagamento do restante em até 3 dias úteis após a entrega da carga. O relator, deputado Zé Trovão, diz que a medida provisória vai impedir a atuação de intermediários que ficam com parte do valor do frete.
8: E hoje, nós estamos nessa casa votando algo que definitivamente tira o caminhoneiro autônomo da escravidão, do jugo daqueles que sempre roubaram o caminhoneiro na cara dura. E de quem eu estou falando? Do famoso, o homem que não tem um caminhão, que nunca dirigiu um caminhão, mas que leva 30, 40, 50% do frete do caminhoneiro.
7: O texto final da medida provisória também dá prioridade para transportadores autônomos de cargas e cooperativas de transporte de cargas no acesso a financiamentos e incentivos do Procargas, o programa criado para estimular o setor de transportes. Depois de aprovada pela Câmara, a medida provisória seguiu para análise do Senado. Da Rádio Câmara de Brasília, com informações de Antônio Vital, Marcelo Larcher.
1: Desenvolvimento Regional.
2: Marcon, do PT, comemora ações do governo federal para a reconstrução do Rio Grande do Sul, ressaltando a entrega de moradias em Viamão e a assinatura de ordens para a construção de mais de 2.000 casas em municípios gaúchos.
0: Marcon ressalta que as cidades contempladas foram atendidas independentemente das posições ideológicas de suas lideranças, demonstrando o compromisso da atual gestão com o Estado, fortemente atingido por eventos climáticos e com a população que necessita de habitação.
2: Valdenor Pereira, do PT da Bahia, comemorou os 37 anos de emancipação de Bom Jesus da Serra, Lagoa Real e Mirante, os 146 anos de Jacaraci e os 149 anos de Brumado, municípios vinculados à área de atuação de seu mandato.
0: Valdenor Pereira saudou moradores, lideranças e representantes dos poderes municipais pelas comemorações entre os dias 7 e 13 de junho. Ele cumprimentou ainda os participantes da plenária virtual sobre violência de gênero e políticas públicas voltadas para as mulheres.
2: Ao assumir o mandato, Paulo Soares, do Podemos de São Paulo, declarou representar os municípios do interior paulista. O parlamentar garante que vai atuar em defesa da saúde pública, das instituições filantrópicas, das APAES e de uma maior descentralização dos recursos públicos.
0: Paulo Soares também defende medidas para reduzir filas de espera por consultas, exames e cirurgias no Sistema Único de Saúde. Segundo o deputado, é necessário fortalecer hospitais filantrópicos e atualizar a tabela do SUS para ampliar a capacidade de atendimento à população.
1: Educação.
2: Soraya Santos, do PL do Rio de Janeiro, cobra a aplicação de leis de combate à violência escolar. Ela cita casos recentes de agressão e defende que as escolas registrem as ocorrências junto aos órgãos competentes para garantir proteção aos estudantes.
0: A congressista se preocupa com os estímulos à violência e com a formação de gangues entre jovens. Soraya Santos recorda que a segurança escolar passou a ser uma meta específica da educação e defende a conscientização da população como instrumento para enfrentar o problema.
1: Saúde.
2: A Comissão de Constituição e Justiça aprovou proposta que proíbe graduação à distância para cursos da área da saúde. A repórter Paula Bittar acompanhou a discussão sobre a matéria.
9: A Comissão de Constituição e Justiça da Câmara aprovou uma proposta que proíbe a realização de cursos de graduação da área da saúde e de educação física na modalidade de ensino à distância. O relator na comissão, deputado Orlando Silva, do PCdoB de São Paulo, ressaltou o direito à saúde previsto na Constituição e afirmou que os cursos da área exigem o desenvolvimento de habilidades que são ligadas ao contato direto com o paciente, materiais biológicos ou ambiente clínico, e que o modelo à distância, mesmo que preveja momentos práticos, pode se mostrar deficiente em proporcionar uma experiência supervisionada indispensável para a segurança do paciente e a qualidade dos serviços. A deputada Cris Tonietto, do PL do Rio de Janeiro, por outro lado, disse que a proibição pode prejudicar muitas pessoas.
10: Impedir uma modalidade de ensino à distância, isso pode ser um cerceamento, inclusive, da própria liberdade de muitos de quererem fazer e adotar esse tipo de modalidade, até por situações específicas. Tem, por exemplo, que pessoas que trabalham fora, que talvez não tenham condições de estarem ali em loco na faculdade e podem muito bem querer adotar essa modalidade EAD.
9: Já a deputada Talíria Petrone, do PSOL do Rio de Janeiro, se posicionou de forma contrária ao ensino à distância para esses casos.
11: Acho que isso pode, muitas vezes, popularizar o acesso ao ensino superior, garantir uma ampliação do acesso à educação, mas nos casos de saúde é algo que eu não consigo compreender como há um grupo que acha natural que você tenha médicos se formando por EAD, enfermeiras se formando por EAD.
9: A proposta que proíbe a realização de cursos de graduação da área da saúde e de educação física na modalidade de ensino à distância já pode seguir para análise do Senado, a não ser que haja recurso para votação pelo plenário. Da Rádio Câmara, de Brasília, Paula Bittar.
1: Homenagem.
0: Doutor Fernando Máximo, do PL de Rondônia, presta homenagem aos 115 anos da Assembleia de Deus no Brasil, comemorados hoje. Ele realça a atuação da Igreja na transformação espiritual e social e fala do apoio a famílias e pessoas em situação de vulnerabilidade.
2: Doutor Fernando Máximo elogiou a atuação de lideranças religiosas de seu estado e do país, destacando o trabalho desenvolvido em benefício das comunidades e manifestou seu desejo de que a instituição continue expandindo suas atividades e alcançando mais pessoas.
1: Relações Exteriores.
0: Chico Alencar, do PSOL do Rio de Janeiro, defende uma solução diplomática para o conflito no Oriente Médio. O parlamentar analisa que ações militares durante acordos de paz agravam a instabilidade na região.
2: Chico Alencar também critica posições adotadas pelo governo norte-americano em política externa e imigração. Ele pede respeito à soberania dos países, à democracia e aos direitos humanos como princípios fundamentais para as relações internacionais.
0: Termina agora o Jornal Câmara dos Deputados, produzido pela Rádio Câmara, com trabalhos técnicos de Wellington Teles e apresentação de Val Monteiro e Márcio Aquilissardi. Uma boa noite para você.
2: A Voz do Brasil volta amanhã. Boa noite.
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0: Obrigado.
1: Bom, agora eu quero prestar uma homenagem a um dos maiores cantores românticos de todos os tempos. Esse cara vende milhões de discos no mundo inteiro. Julio Iglesias.

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0: Conta-se que um mestre indiano chamado Nasruddin conversava com um amigo que lhe fez a seguinte pergunta. E então, mestre, nunca pensaste em casamento? Já pensei, respondeu Nasruddin. Em minha juventude, resolvi conhecer a mulher perfeita. Atravessei o deserto, cheguei a Damasco e conheci uma mulher espiritualizada e linda. Mas ela não sabia nada das coisas do mundo. Continuei a viagem e fui à cidade de Isfahan. Lá encontrei uma mulher que conhecia o reino da matéria e do espírito, mas não era bonita. Então resolvi ir até o Cairo, onde jantei na casa de uma moça bonita, religiosa e conhecedora da realidade material. Intrigado, o amigo indagou. E por que não casaste com ela? Ah, meu companheiro, suspirou Nasruddin. Infelizmente, ela também procurava um homem perfeito. O ensinamento do sábio indiano aplica-se perfeitamente aos dias de hoje. É comum ouvirmos as exigências das pessoas no que diz respeito à amizade, a namoro e casamento. Os jovens e as jovens trazem em suas mentes sonhadoras a idealização de como deverá ser aquele ou aquela que conquistará seu coração. Ingenuamente, procuramos a perfeição no outro, já que não podemos encontrá-la em nós mesmos. Não há mal, de forma alguma, em ser exigente na escolha de nossas amizades ou de um futuro esposo ou esposa. Isto é saudável, desde que não cheguemos ao exagero, é claro. O problema está em sempre querer que o outro seja especial, que tenha diversas virtudes, esquecendo de que ele ou ela também tem suas exigências, suas idealizações. Assim poderíamos questionar: será que eu tenho estas características, estas virtudes que procuro no outro? Será que ele não tem uma lista de exigências como a minha? Eu preencho os meus próprios requisitos? Exemplificando, você sonha com alguém que seja companheiro, que seja sincero e em quem possa confiar. Agora, você já parou para analisar se você está disposto a ser assim para com o outro? Se a virtude da sinceridade está em seu coração, ou se você é digno de inspirar confiança? Vejamos como a racionalidade nos ajuda a entender melhor as coisas da vida. Ela nos ensina a perceber que antes de exigir qualquer virtude dos outros, é preciso verificar se nós a temos. Assim, é importante o esforço para se melhorar, para agradar os outros, buscando a perfeição em nós primeiramente. Ainda estamos longe da sublimidade, é certo, mas é preciso caminhar rumo a ela todos os dias.
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0: dia, minha gente querida. Já são 4h54. O galo já cantou, o café já tá no fogo e a viola, ou seja, o forrozinho começou a tocar.
1: A gente tem que...
0: 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Bom dia, minha Bahia, bom dia, meu Brasil, bom dia pra vida.
2: Titio Falcão, o café já tá pronto?
0: Opa, opa, não fale isso não, o cafezinho agora cai bem, hein?
2: Bom dia, Titio Falcão.
0: Bom dia, Meneghel.
2: Bom dia, Titio Falcão.
0: Bom dia, meu rei. Todo mundo de folga, hein? Todo mundo de folga. Agora descansar um pouquinho. Todo mundo merece um descansozinho, hein? Todo mundo merece um descansozinho. Quem tá por aqui, Falco? Quem tá por aqui, Falco?
3: Bom dia, Focão.
0: Bom dia, bom dia, bom dia, Torico.
3: Focão, toca a musguinha aí, Focão. Mastiz com leite aí. Mandou um alô aí pra Babão, Guedes do Leite, Pio da Tilapa, Cachorrão de Raça, Chico do Jornal, Damiana, Valdeiro Duro, Bula, Manuel aqui na favela, Buda, Val pintou aí no Santa Rita, e é nóis.
0: Valeu, meu irmão.
4: Ô, Focão, bom dia,
0: Marcelo.
4: E aí, como é que tá, Focão? Manda um abraço pra esposa, ó. Pra Eliana, Poliana, pra Paula em São Paulo, minha irmã em São Paulo, meu cunhado, todo meu sobrinho, toda minha sobrinha, meus irmãos, meus filhos, meu pai e minha mãe Jabumerim, Celso Preto, Zé Bala, Gambira, Zé Pintor, Zé da Onça, Tati, Passa Fome, Dio, pra Bete, pra Chiquinho da Cachoa, Vela Mula Branca, Rio da Pilape, Danilo, Ked, pra todos meus amigos da região, Pé de Pano, Rei, Gui, Rob Gebafilto, valeu, meu irmão.
0: Valeu, um abraço, bom dia pra você, Marcelo. Olha, bom dia, Falcão. Gostaria de ouvir um forró de Mastruz com Leite, Razões. Bom dia, meu irmão. Meu amigo Babão. Olha, bom dia, Falcão, que Deus proteja, que Deus te proteja o seu dia, sexta-feira. Hoje o Radiola Bom, hein? Com Alan Trindade, Aguinaldo Timóteo. Ele mandando um abraço aí pra todos os amigos de Piaú, também da zona rural. Valeu, Babão. Bom dia, Babão. Bom dia, Babão.
5: Meu amigo Falcão, bom dia, Renan. Bom dia, Ju.
0: Bom dia, Pio.
5: Da Nova FM. Falcão, que você passa um forró. Catuaba com amendoim, Falcão. Catuaba com amendoim oferecido com meu amigo Manga Graciosa, sua esposa Aline, seus filhos, toda a sua equipe de trabalho. Meu amigo Marcelo Mafegan, sua esposa, seus filhos, toda a sua equipe de trabalho. Meu amigo Danilo, meu amigo Rob Quebafilto, meu amigo Fábio Mafadan Nova, Esperança Baitaba, meu amigo Turico na Avenida Lopes, meu amigo Paulo e mãe Roxinha na Vila Irmanduza, para Rock da Viola, meu amigo Dentinho, para todos os ouvintes, Falco, bom dia.
0: Bom dia, Pio.
6: O Cão, bom dia, dia Juju, bom dia, Renan, aqui é o Nobre Cachorrão. Falco, tô ligado aqui dentro do Radiola,
0: frio,
6: tô ligado.
0: Embora.
6: Mas tô bem, graças a Deus, já bebi aqui aquele café.
0: Ô, rapaz.
6: Tô em paz. Valeu, Falco. Deixa um alô aí pra Cosme, pra Zé de Zé Caçouza, Midinha, pra Jovem na Cola 17, Fernando e Dígia na Aparecida, que é o Nobre Cássio Cachorrão.
0: Bom dia,
6: obrigado,
0: Cássio.
6: Falcão, bom dia.
0: Bom dia, Cássio.
6: Tô ligado.
0: 5h58, bom dia, minha Bahia, bom dia, meu Brasil.

0: Às 5h01, bom dia, minha Bahia, bom dia, meu Brasil, bom dia, Juju.
1: Bom dia, Titio Falcão.
0: Bom dia, bom dia, bom dia.
1: Bom dia, Titio Falcão.
0: Bom dia, meu rei, bom dia, bom dia, bom dia. Vamos acordando, tá um friozinho bom, né? Um ventinho bom. Desde ontem o ventinho tava suviando. Ó, fuleiragem, ó, fuleiragem.

mas gente, olha a hora. 5:04. Tá com friozinho na cama aí, hein? Oh, privilégio gostoso. Mas é isso mesmo. Eu também tenho meus privilégios, né? Acordo cedo, mas também tenho meus privilégios. Bom dia, minha Bahia. Bom dia, meu Brasil. Bom dia pra vida.

0: Lá no Lobo da Jaga tá todo mundo com saudade, meu.
1: Quem é que não tá?
0: Saudade, seu Lindu.
1: Jax do Pandeiro.
0: Maestro Chiquinho.
1: Ei.
0: Gordurinha. Faz parte da vida, mestre.
1: Bora, meu irmão.
0: Lembra mais algum?
1: Abidir, seu Oito Bar.
0: Saudade. Nel Baio.
1: Ô, Severino Januário.
0: Você sabe das cabas mais, Domingo.
1: Opa, vamos embora, Edgar. Segura.
0: Tô segurando. Tá correndo a égua.
1: É isso aí, meu irmão. Muita sorte pra você, Edgar.
0: Muito obrigado, meu mestre, por ter vindo aqui ajudar a gente.
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0: gente, olha a hora, 5h08, bom dia. Tá todo mundo com uma regada, hein? Bom dia, Juju.
1: Bom dia, Titio Falcão.
0: Bom dia, bom dia.
1: Bom dia, Titio Falcão.

0: 5h11. Olha, bom dia, Potência. Hoje é aniversário de Gervásio nos Galegos. Também é aniversário de Lucinha, esposa de Nadinho. É, na rua José Mota, sextou. Eu dormi em Ribeira do Pombal. Você acordou cedo, hein? Tava ouvindo o sol ali pela manhã, você já tava ligado, deve estar cortando estrada, né? Valeu, Joel, um abraço, meu irmão.
1: Não tenha medo.
0: Lá por volta do meio-dia, você chega por aqui, né, Joel? Bom dia, meu irmão.
1: São João, quem for laiando como eu, levante o dedo.
0: Homem forró, 5h12.
1: Faz o

0: Wesley, metrô do forró.
1: Tá nós, 5 horas, 15 minutos. 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
2: Tchau, tchau, obrigado.
1: 5 horas, 16 minutos.
2: Estou pra lá de contente.
1: Foi gostoso. 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
1: 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Alex e a equipe agradecem a sua preferência. Falei em Alex, ele pediu pra mandar um abraço aí pra Dona Dadá. Alô, Dona Dadá, pra tio Mingos, aí na fazenda, cadê? Baluarte, fazenda Baluarte. Alex tava por lá ontem, hein? Na fazenda Baluarte, tomando um cafezinho. Alex e seu bigode ralo. A barba dele é rala demais, né? Ele jogou um produto ali pra ver se cresce, viu? Alex jogou um produto na barba, acho que tá ficando melhor. Eu acho que tá. 5 horas, 17 minutos.
2: Foi bom demais.
1: Manda um abraço aí pra Dona Olinda. Meninos, manda um beijo pra Dona Olinda.
3: Um beijo pra você.
1: Ela é a gerente geral, viu?
3: Ô, minha amiga, eu tava com saudade de
1: aê,
3: você.
1: Dona Olinda. 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
2: Não esqueço jamais. Tchau.
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1: 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A minha voz não tá boa ainda, né? Tá rasgando. 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Fale com Dona Grande Carlinhos, né? Eu mandei um abraço, tá bom? 5:20, manda um abraço aí pra Tônio. Tônio Estofador, Tônio Tapeceiro, lá em Birataia. Acordado. Alô, Tônio. Um abraço, bom dia pra você, rapaz. Ai, Tônio. 5:20. 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
1: 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Olha, bom dia. Uma sexta-feira abençoada para todos nós. O café por aqui já está pronto. E a encomenda aí, todos os dias encomenda. Aí, é Bia, né? Bom final de semana. Aí sim, Bia. Um abraço, bom dia, Bia. Bora fazer aniversário aí de Renan. Renan também já tá ficando babaquara, mas eu vou encomendar o bolo com você, viu, Bia? Vou encomendar o bolo com você aí, tá bom? Abraço, bom dia pra você, Bia. 5:23, bom dia, minha Bahia, bom dia, meu Brasil.
4: Bom dia, Falcão.
1: Bom dia.
4: Manda um alô aí pra minha mãe, Noemi, que mora no Penedo.
1: Dona Noemi.
4: Um alô pra Mineiro, daí de Piauí. Quem fala aqui é Delcio da Fazenda Petolina.
1: Ué, Delcio.

Olha a hora, gente, olha a hora, certo o seu pelo meu, 5:23, licor saboroso da Glorinha, esse é qualidade e tradição. 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Agora é hora de sua regada.

0: Eita, nós quem gosta de dançar, textuar a regada, meu amigo Renato da Farinha. Meu amigo Renato da Farinha, ali deixa o suor correr regada dentro, né, Renato? Abraço, meu irmão, bom dia. 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
2: Linda, Itapetinga.
0: 5 horas, 30 minutos. Bom dia, minha Bahia. Bom dia, meu Brasil.

0: Eita, loja, a Bia falou, bolo eu não faço, não. Só salgados, né, Bia? Só salgados. É, valeu. Mas tem uma amiga que faz bolos maravilhosos. Ah, rapaz, o bolo eu vou fazer com Liza, viu? Vou fazer com Liza. Mora aí no Santa Rita, perto de você, viu? Dona Liza faz um bolo arretado de bom, viu?
1: Bom dia, Falcão. Bom Falcão mandou um alô aí pra Dione, a esposa dele, chamada Silva, pra Jotão, pra minha mãe Luiz Miranda, pra Santo Velho, pra Lá e pra Nau, pra Jéssica da Fazenda de Du, pra todos os funcionários do saudoso Isaac, pra Sil aí do Morre Sem Vela, pra todos que estão ouvindo o seu programa, Falcão. Valeu, Falcão.
0: Sil do Morre Sem Vela.
2: Morreu, já era. Tem que tomar viada.
0: Ê, Sil.
3: Bom dia, Falcão.
0: Bom dia, meu amigão.
3: Dá um alô pra minha esposa aí, uma Juju, Renan, Jorjão de Itaúna, Martina, Uva Primavera. Faça um forró aí de trio nordestino.
0: Valeu,
3: Deus
0: Jair.
3: Deus lhe dê um bom dia. Valeu, e uma Jair, ótima sexta-feira.
0: Bom dia, meu velho.

0: Eita, nós nunca mais deitei na rede pra ficar de boa. 5:37. Bom dia, minha Bahia. Bom dia, meu Brasil.
1: Bom dia, Titi.
0: Bom dia, Juju.
1: Bom dia,
0: bom dia, meu rei. Bom dia. Igaporã, ô, cidadezinha retada de boa. Eu acho que agora eu vou lá em Igaporã.

0: Caporã, vai ter Eduardo Costa, eu vou lá no dia de Eduardo Costa, vai ter também o Canalha. Oh, meu Deus do céu, o Canalha tocar no São João de Gaporã. Esse dia eu não vou não, mas no dia de Eduardo Costa eu vou, hein? Vou lá pra Igaporã. É, 5 horas e 40 minutos. Agora que tem que viver, né? Porque o negócio reduziu bastante. 49 anos reduziu bastante. Eu vou bater em Igaporã, não quero nem saber. 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
0: 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Passa lá, bichinho. 5 horas e 41 minutos. 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
1: O que eu conheço é São João.
0: Alô, Alex. Alex, ele botou um produto, rapaz, na barba dele. Ele comprou. Não é que a barba dele tá ficando mais cheia? Tá ficando mais cheia.
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0: 5 horas e 42 minutos. 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
0: Que beleza. Alô, Dona Grada. Alô, Carlinhos. Bom dia, bom dia. 5h42.
1: Alô, então.
0: Oh, vontade de tomar o licor saboroso da Glorinha. Ei, a semana não tô por aí, não. Essa semana. Alô, já fui.
1: Alô.
0: 5h43. 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
1: São João de novo.
0: Passa lá, meu filho. 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Dá um recado pro seu Jonas, olha, Falcão falou. Que é pra comprar mosquiteiro.
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0: 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Não esquece não de dar um recado a seu Jonas pra passar pra esposa dele pra comprar mosquiteiro, viu? Tu é doido, é coisa boa, mosquiteiro, né? Ô, charretado de bom. Cinco horas, 44 minutos. 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Alô, Renatinha! Bom dia, Renatinha. Alô, Renato da Farinha. Alô, Dona Marielda. Renato da Farinha.

0: Nara. Bom dia, Nara da Pizza. Nara tá acordada.
1: Oi, Falcão.
0: Bom Oi, dia. Zé Paulo.
1: Bom dia. Passando aqui pra agradecer por mais um dia e mandar um alô pra todos os nossos amigos. Bom dia, Falcão.
0: Sua
1: bom
0: voz
1: dia
0: não tá boa,
1: todos
0: não.
1: Os meus amigos. Bom dia aos meus
0: Sua
1: clientes.
0: Sua voz não tá boa.
1: Bom dia aos colegas de trabalho. Sextou, né? E vamos pra mais um dia.
0: Hoje é dia de seleção brasileira.
1: Brasil. Hoje é a oportunidade que o Brasil tem aí.
0: Após o jogador quebrou a perna no
1: salto de gol. Bom dia, vamos
0: jogador do Canadá. Jogador do Canadá. Rapaz, tem 48 seleções. Mas seleções fracas demais, né? Tem um jogador do Canadá que quebrou a perna, meu Deus. Não gosto de ver isso. Alô, Ticiane, Nazão do Rei. Bom dia, Ticiane. Bom dia, Ticiane.
2: Alô, alô,
0: você viu aquele vídeo que eu fiz pra você? E rapaz, aí ligou, sabe o que aconteceu? O áudio do rapaz parou aí, ó. Tá vendo? Você que ligou aí, o áudio do rapaz parou aí. Obrigado a você que ligou, o áudio do rapaz parou aí, ó.
3: É mês de junho brotando pra gente.
0: 5h47. Você que tá participa de rádio, manda mensagem, a gente espera. Não liga não, porque quando liga atrapalha.

0: 5:50, deixa eu tentar ouvir o áudio do rapaz daqui agora.
1: Alô, Falcão, gire comigo da marca do tempo. Olha a hora, 5:35 aqui na capital da fumaça, na grande São Paulo.
0: Capital da fumaça.
1: Falcão, bom dia pra você, pro Renan, pra Juju, pastor Alci, nosso amigo Tubaína. E o Falcão, agradecer você pelo citado do meu nome, do dia do
0: ontem, viu,
1: aquele vídeo que você postou lá, né?
0: Você ouviu.
1: Ali no antigo bar do nosso amigo Aloysio, viu? Grande abraço, Falcão.
0: Ficou bonito ali, né?
1: Todos aí, você e todos ouvintes da Nova FM.
0: Valeu, meu irmão. Valeu, Rock.
2: Cigano.
0: 5:50. Bom dia, minha Bahia. Bom dia, meu Brasil.
2: Bom demais.
0: Cacau caiu de preço, hein?

0: 5:53. Bom dia, minha Bahia, bom dia, meu Brasil. Eu vou estar em tudo quanto é lugar, hein? É, vou estar em Biratá. Tem gente reclamando aqui já. Diz que ah, você também vai estar em tudo quanto é lugar. Que você reclama que não tá tocando forró. E vai fazer o quê? Eu vou mudar? Reclamo, mas não vou mudar. Ora, se tocar até música de paredão, eu vou estar dentro agora, hein? Eu não quero nem saber. 5:53. Tem que viver, porque agora já não resta muito tempo, não, né?
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0: é doido. 5:53.

0: trembão, é trembão, é rapariga.
1: Fala com esse tio Falcão.
0: 5 horas e 53 minutos.
1: Tio Falcão, para de liberdade.
0: Aí, o pessoal fala que velho safado. Opa, nós. 5 horas e 56 minutos. Bom dia, minha Bahia. Bom dia, meu Brasil. Aí quem é dos contra já fala, né? Quem é dos contra vai morrer de raiva.
2: Tio do Vale.
0: Vai morrer de raiva.
2: Olha quem tá chegando lá.
0: Galega boiador é coisa boa. Vou pegar no rabo do boi.
3: Vou pra vaquejada pegar no rabo do boi.
0: Quem pega no rabo do boi é meu amigo Paulo, lá da. Paulo da região dos bois, viu? É, Paulo também pega no rabo do boi. Alô, Paulo! Um abraço, meu velho. Acorda, Paulo.

0: tá longe, eu jurava que eu ia ser vaqueiro. Sempre que eu andava lá na fazenda do Finado Ap, em Bitupã, o vaqueiro João Pauvel, aqui também na fazenda, onde hoje é um condomínio ali, né? Onde a gente tinha casa, que a casa caiu ali, esqueci o nome do local ali, que era de seu... Ai, rapaz, esqueci o nome da fazenda. Aí no bairro Constança. Bom, 5 horas e 59 minutos, esqueci o nome da fazenda. Seu Wilson, a fazenda que era de seu Wilson. Andei muito por ali também, na fazenda Bolívia. Fazenda Bolívia que era da saudosa Dona Dal. Eu jurava que eu ia ser vaqueiro. Bom, agora vamos falar com Deus, né? Todo mundo parar o que tá fazendo e vamos conversar com Deus. Tem que relevar, não pode falar com Deus só quando tá precisando. Tem que falar com Deus a todo momento. Apesar de todas as minhas falhas, todos os meus pecados, que Deus não viu um justo aqui, né? Eu a todo momento tô conversando com Deus, tô agradecendo. 6 horas.
1: Pai nosso que estais no céu, santificado seja o vosso nome. Venha a nós o vosso reino. Seja feita a vossa vontade, assim na terra como no céu. O pão nosso de cada dia nos dai hoje. Perdoai as nossas ofensas, assim como nós perdoamos a quem nos tem ofendido. E não nos deixeis cair em tentação, mas livrai-nos do mal.

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6: Deixa

0: gente, olha a hora. Alô, minha Bahia forrozeira. Até o seu pelo meu.
1: Titi Falcão,
0: para 7 minutos.
1: Bom dia, Titi Falcão.
0: Bom dia, Juju, bom dia.
2: Bom dia, Titi Falcão.
0: Bom dia, bom dia, bom dia, meu rei. Meu amigo Zé Paulo falou, olha, pergunta aí pra minha tia. Se Pio e Paçoca, se eles vão. Pio, minha tia, Pio.
3: Esse daí tá igual a caranguejo, tá dando pra trás.
0: É, Pio é.
3: E o frio encoeu tudo.
0: É verdade. E Paçoca?
3: Morreu, já era.
0: Tem jeito não,
3: Zé Paulo. Viaga.
0: Tem jeito não, meu amigo Zé Paulo, aí não tem jeito não.
4: Bom dia, Falcão.
0: Bom dia, meu
4: Zé Vaqueiro.
0: Ô, Zé Vaqueiro.
4: Mandar um alô aí pra Marcelo Marpegan, Guedes, Danilo, Dilda Fazendinha Amarela, Água Branquinha, Paquinho, Nengo. Aqui nós mandamos pra Selma, Nê, Adriano e Ada, viu? Aqui na quadra 17 pra medir e jogar.
0: Fale com Ada.
4: Gilson, então. Val. E Gilson.
0: Tá legal. Fale com o Adra que eu mandei um abraço.
4: Bom dia, Falcão.
0: Fale com o Adra que eu mandei um grande abraço pra ele, tá bom? 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
0: Seis horas, 9 minutos. 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Chegando lá, falei que foi eu que mandei, tá bom? 6:10. 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
6: Hoje de noite eu vou querer um rabo de saia pra mim.
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0: Ah, hoje é certo. Hoje amanhã é certo. O rabo de saia. Antigamente as mães falavam, as vó falavam, ah, menino, vai arrumar um rabo de saia.
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0: Aí, um abraço aí pra meu amigo Kleber, doutora Darla. É no mesmo prédio do Mercado Animal, viu, gente? É, mesmo prédio. E hoje à noite não tem jeito, viu? Hoje não tem jeito. Alô, velho cabeção, tá mandando perguntar se mano velho vai. Mano velho tá derrubado, cabeção.
8: Mas com essa dormição
0: que é, mano velho tá derrubado.
8: Vê um pé de pau e encosta. Vê um pé de pau encosta.
0: Tem jeito que
8: aí,
0: é assim, né?
8: E tu anda morto.
0: Mano,
8: dorme véio. O dia todo.
0: Não pode chamar ele de coroa,
8: como é que
0: não.
8: Esquenta? Aí não é pra esquentar nada mesmo.
0: Ô, cabeção, não pode chamar ele de coroa, não.
9: Se você me levar, eu vou.
0: Alô, Jorge Bush. Alô, Jorge Bush, aí em Santa Terezinha. Abraço, bom dia pra você, Jorge.
10: Alô, Falcão.
0: Opa!
10: Alô, meus coroas da nossa toda região. Já falando aqui, não quero falar de todos os coroas da nossa região. Falcão, manda o Rolinho de Cremilda aí pra nós. Tonho da Banana, Falcão. Valeu, Falcão. Deus abençoe a todos aí.
0: Valeu.
10: Às vezes, muitos também, modernos, que gostam da, né? Da alegria do tempo.
0: Um tempo bom.
10: Tempo da originais. Bom.
0: É. Né?
10: Do forró maravilhoso.
0: Valeu, Tonho. Ô, Tonho, por que hoje à noite tu não dá um rolezinho pra querer um. Ó. Hein, Tonho?
11: Bom dia, Falcão.
0: Bom dia, meu irmão.
11: Bom dia, Renan. Bom dia pra minha mãe Nancy, pra Buíque Travessão, pra Léo, pra Roca da Viola, Pastor Alcide, Pio da Tilápia, Rio Vaqueiro, pra Babão, pra Tubaína, pra Ticiane Ronaldo Reis, pra Pé de Pano fazendo meu sonho e pra todos os ouvintes de AZ pra não esquecer.
0: Valeu, meu velho.
12: Ô, essa menina, escuta só, porque eu agora tô falando de você. E de mim, viu?
0: Bom, são...
12: A coisa melhor do mundo.
0: 6 horas 14, eu fui ouvir um áudio aqui de 1 minuto e 31. E mais outro áudio de 11 segundos. Gente, no programa aqui o áudio é até 30 segundos, tá bom? Até 30 segundos, tá bom?
13: Bom dia, Falcão, bom dia.
0: Bom dia, bom dia, bom dia.
13: Falcão, muito obrigado pela sequência de Digamon Branca. Pra mim, um dos maiores forrozeiros que a Bahia tem.
0: E ele vai estar aí.
13: Falcão, se na região. Menina da Aldeia. É uma música nova que ele regravou agora.
0: Ô, rapaz.
13: Acho que ele Dorival. Menina da Aldeia, muito linda.
0: Você já mandou no final?
13: Jere, na Fazenda Patia, em Gitaúna, e pra todos os ouvintes,
0: Falcão. Você tava dormindo, rapaz. Você mandou o áudio 5:57. Aí lascou.
14: Bom dia, Falcão.
0: Bom dia.
14: Dona Zilda, do Barra do Rocha.
0: Oi, Dona Zilda.
14: Eu aqui, minha esposa, ainda não tô curtindo esse maravilhoso programa seu. Um abraço pra você.
0: Obrigado.
14: Um abraço pra Renan. Fica com Deus.
0: Na praia
14: do Senhor Jesus. Deus dá um bom dia. Manda um bom dia pra nós todos os dias aqui. Na rampa do seu programa.
0: Eu não vi o nome do seu esposo.
14: Bom dia.
0: Valeu, Dona Zilda.
15: Um beijo pra você.
0: Manda um abraço pro amigo dela, pro esposo dela.
15: Oi, meu amigo, eu tava com saudade de
0: você. Um abraço
15: você.
0: Pra você de Barra do Rocha, viu?
16: Bom dia, Falcão.
0: Bom dia.
16: O Renato, do ouvinte do musical sertanejo.
0: É o Anderson.
16: Que tá falando, é Anderson da região do Tinguí, Falcão. Eu gostaria de mandar um alô aí pra toda a região do Tinguí, Braço Pequeno, Cajueiro, Cajueiro 1, Cajueiro 2, um Braço Pequeno pra América, todos os seus familiares aí, em Piauí, pra Dona Léo, Pé de Lixo, minha mãe, Deus aí no fundo do bodegão. E é isso aí, Falcão, uma sexta-feira,
0: valeu.
16: Uma abençoada pra todos nós.
0: Valeu. 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
0: Como sempre.
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0: Valeu, Tia Glorinha.
12: Hoje de noite eu vou querer um.
18: Bom dia, compadre.
0: Bom dia.
18: Bom dia pra todos os ouvintes. Tô passando aqui pra mandar um alô pra Jacina, pra Jair, Manilza, Salvador, Mura, Pé de Lixa, Léo e todos os ouvintes. Pra você, pra Renan, pra Juju.
0: Hoje, tá hoje não, amanhã é certo.
18: É tão bom acordar ouvindo esse som lindo e maravilhoso. Tchau.
0: Valeu, comadre Antônia.
9: Bom dia, Falcão.
0: Bom dia.
9: Vou desejar um feliz aniversário para Lucinha.
0: Lucinha.
9: Bom dia, Lucinha. Um feliz aniversário para você, viu? Deus te dá muitos anos de vida e saúde. A você, força e coragem, a você e a sua família. Hoje e sempre. Beijo. A você, um abraço. A você, Nadinho.
0: Valeu, tchau. Alô, Luiz Marques. Ô, Luiz Marques, o pessoal botou a lâmpada onde, viu? Dona Parmilha ficou na maior alegria. Pode mandar um recado aí pra meu amigo Dinho. Dona Parmilha falou que ele pode passar lá pra tomar um cafezinho, viu? É café torrado, viu? Pode falar que Dona Parmilha agradeceu, viu? 6 horas e 17 minutos. Alô, Edu. Bom dia, Edu. Alô, Vovó Maria. Aí no ACM Caminho 3. Bom dia, Vovó Maria. Aí é Adelmário Coelho.

0: Eita, nós! 6h20. Olha, olha, vou pedir a vocês aí, dá uma moralzinha pra mim. Me sigam aí no Instagram, viu? Falcão Marley. Quem me seguir, eu sigo de volta, tá bom? Falcão Marley. Falcão Marley, tá bom? Quem me seguir, eu sigo de volta, tá bom? Olha, bom dia, Falcão. Aqui é Val da Vila Esperança. Manda um alô aí pra Beatriz. Beatriz, pra Eule, o Eule. Pra Rei. Pra Reinan e Juju. Manda um alô também pra Clarice Domingal. Pra Goi. Goi da Rua José Moda Fernandes. Goi é esposa de Pé de Cinza. Valeu, Falco. Valeu, Val. Valeu, Val.
1: Amo você.
0: Alô, Nino. Olha, bom dia, Falcão com Jesus. Já, Nino. Um abraço, Nino. Um abraço, Nino.
1: Até parece nem me
0: cuidar. 6 horas 21 minutos. Bom dia, minha Bahia. Bom dia, meu Brasil. Bom dia pra vida. Anotou o preço do cacau? Cacau baixou de preço, segundo o mercado do cacau. O cacau hoje na Bahia tá custando R$ 250 a arroba, hein? Baixou R$ 5.

0: sanfona retada de boa. 6:24, bom dia minha Bahia, bom dia meu Brasil. Daqui a pouquinho eu acho que vai ter o Jornal da Manhã, né? Em Boa Nova, um homem de 45 anos é preso por estupro de vulnerável e perseguição a adolescente. Boa Nova, terra boa, viu? Pensa no lugar que eu tenho vontade de morar. É Boa Nova, né? Ela tem uma região por nome Penachinho. É um povoado, né? Eu gosto demais daquele povoado lá de Penachinho. Gosto mais também de Boa Nova, principalmente da zona rural, né? Eu acho que eu vou morar lá em Boa Nova, viu?
1: Olha aí, rapaziada.
0: Bom, o clima-tempo ontem não mentiu. Falou que não ia chover ontem e não choveu, hein?
1: E banda.
0: O clima-tempo tá dizendo que hoje também não chove. Hoje sol com muitas nuvens durante o dia. E período de céu nublado à noite, muitas nuvens. Tá dizendo que não chove. Temperatura varia, mínima 17, a máxima 26 graus. É o que aponta o clima-tempo. Ei! Todo sábado, todo domingo. Sábado e domingo, ó. Não tem jeito, ó. Ó. Aí eu ganho. É uma delícia, quentinho. E com leite é melhor ainda, né? Com leite. Oh.

0: Ah, eu gosto também, viu, meu filho? Quentinho, com leite. Ô, meu irmão, bom demais. 6:27, bom dia, minha Bahia, bom dia, meu Brasil. Hoje não haverá o café da manhã, o quê? Hoje não haverá o Jornal da Manhã. Aí eu vou levar o programa até 7 horas, né? Aí já saio pra dar uma caminhada, né?
1: Desce que o Lordão garante.
0: Aí, Lordão garante, bom dia.

0: tá, nós programa hoje vai até às 7 horas, tá bom?
1: Sai ao vivo.
0: Se não tivesse me avisado cedo, eu tinha feito uma outra programação agora, mas avisou agora, né?
1: Isso é bom.
0: Mas vamos conduzir o programa até às 7 horas, tá bom? 6 horas e 30 minutos, bom dia minha Bahia, bom dia meu Brasil. Alô Petrol, alô Petrol.

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0: hora, gente, olha a hora, acerta o seu relógio pelo meu.
1: Titi Falcão, fala a hora, hein?
0: São 6:39, Juju.
1: Bom dia, Titi Falcão.
0: Bom dia, Juju.
1: Bom dia, Titi Falcão.
0: Bom dia, bom dia. Sabe quem tá dançando? É Cauêzinho, viu? Cauêzinho tá dando Cauê, você tá muito duro, viu? Você tá muito entrevado. Pede a Renatinha e também pede a Laiane, tá bom? Pra te ensinar a dançar, que você tá entrevado, meu filho. Tá bom? Eu vou botar um pauzinho aqui pra você dançar, viu? Pera aí, viu? Pera aí. Você não pode dançar daquele jeito, não. Você tem que dançar essa música aqui, ó. Essa, viu, Cauê? Essa aqui você pode dançar, menino. Pede a titia Laiane pra te ensinar, viu? Ó.

0: Aê, Cauê, tem que dançar esse forrozinho arretado aí, viu? Cauê, Box Pai e Filhas, esse é o melhor lugar, viu? Amanhã eu vou passar lá, viu? Passa lá que o velho tá precisando tomar comer um biscoito com a castanha, ó. Ó, ó.
1: Beijo tapioca e pimentinha pra tempar.
0: Ó.
2: Rapadura, jabá pertinho e pea também. 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
0: Ei!
1: Renato, Renatinho e Marielza vem dizer.
0: Passa lá amanhã, fala que foi eu que mandei no Box Pai e Filhas, tá bom?
3: Bom dia, Fábio.
0: Bom dia, bom
3: Deus
0: dia.
3: Abençoe nosso dia. Amém. Ótima sexta-feira pra você. Fábio, eu acho que eu vou arrumar uma coberta diferente.
0: É, né?
3: E o frio aqui arrochou, hein?
0: Ê, Petrol, é bom demais uma cobertinha diferente.
4: Bom dia, Falcão.
0: Bom dia.
4: Ô Falcão, deixa eu te perguntar, tu vai voltar a vender 12 mil de novo?
0: Vou pegar agora a carreta.
4: Se tu for, tu me fala, por favor, tá bom? E aquelas pomadas é muito boa. Falcão, manda um alô aí pra Rio da Tilápia, pra Buíca e pra Fábio lá no Baitaba e pra Pescador Mentiroso. Bom dia,
0: Otávio. Rapaz, muita gente me pedindo 12 mil, eu vou tentar entrar em contato com a empresa hoje. Só tem dois setores que vende a pomada 2000 original. Dois. Um é a fábrica e o outro é um rapaz de Teixeira de Freitas. Ele vende também original, porque ele compra em grande quantidade. Então, a não ser, meu amigo, você não vai encontrar a pomada 2000 original. Olha, bom dia, Falco. É loura. Ô, Falco, acordei 6 horas e 11 minutos e pedi um especial com mão branca. Uma sexta-feira abençoada para você e para os ouvintes. Um abraço aí para todos que lembram de mim. Alô, professora Loura. Bom dia. Alô, Paulo.
5: Ô, Falcão, bom dia, meu Falcão. Amigão. Aqui é Daniel, Falcão. O Falcão vai ter o Jornal da Nova
0: no
5: meio-dia, Falcão.
0: Ah, o Jornal da Nova vai ter. Jornal da Nova vai ter. Vai ter, beleza?
6: Ah, bom dia. Manda alô pra Dente de Javali, que ele tá indo pra Bahia, ele tá aqui no Mato Grosso.
0: Dente de Java. Alô, gato. Ei, gato. Esse gato é aquele gado feio que a gente. É aquele gado feio mesmo. Ei, gato, tu lembra? Ei, gato. Não vou nem falar nada. Valeu, gato.
7: Alô, Falcão, meu amigo, aí, como é que tá você aí?
0: Tô bem.
7: Eu acho que você tá na paz de Deus, graças a Deus.
0: Acho não, com certeza.
7: Zeca Souza, eu quero que você mande aí um alô aí pra o Vagre Salatiel, que ele tá meio assim, murumbudo.
0: Tá, né?
7: Depois que deu uma tosse desgraçada, pergunta a tiazinha se ele vai.
0: Isso.
7: E manda um alô aí pra Zé Paulo, pra seu Zé. E nós estamos aqui na escuta, nós só tá só lhe ouvindo essa voz maravilhosa. Melhora essa voz aí,
0: meu amigo. Vai melhorar.
7: Porque você é tudo, que nós... Vocês no São João e no São Pedro com essa voz boa, viu?
0: Não, segunda-feira vai estar saltódia a voz, viu? O vaqueiro de Salatiel, minha tia. Deixa eu perguntar aqui. Ele é um rapaz novo, né? O vaqueiro de Salatiel. O vaqueiro de Salatiel.
8: Mas com essa dormição que tu tem. Vê um pé de pau e encosta. Vê um pé de pau e encosta aí. E tu anda morto. Dorme o dia todo. Oxe, como é que esquenta? Aí não é pra esquentar nada mesmo, não.
0: Aí, tá vendo? Então ele não vai não, né?
9: Esse daí não vai nem empurrando.
0: É, o vaqueiro Salatiel tá requenguela mesmo. Requenguela. 6:44, bom dia minha Bahia, bom dia meu Brasil. Mandar um bom dia pra Anne aí no Japumeni. Anne no Japumeni, bom dia Anne. Tá na hora de... Ei, não acorda pequena não, viu? Acorda pequena não, porque não vai ter aula não, viu? Bom dia jovem, manda um alô aí pra Nadinho. É, Nadinho e Aldo, é Lucinha, completando idade nova hoje. Rapaz, essa Lucinha é das antigas, viu? É do tempo que eu tinha um programa.
10: Melhor?
0: Um programa de tarde na Rádio Educadora. É, Lucinha, quem é daquele tempo ali, Lucinha, já bateu 50, viu? Quem é daquele tempo ali já bateu 50, viu? Tempo do programa Turma do Falcão. Era um programa Canto Sertanejo, depois passou pra Turma do Falcão. Rapaz. 6:45.

Olha a hora, meu amigo trabalhador, olha a hora. Acerte o seu relógio pelo meu Roscoff. Já são 6:49. Alô, Jean, do Quitanda do Nelson. Alô, Jean, bom dia, bom dia. Jean e o licor aí, licor da Quitanda do Nelson. Tem um licor de morango lá, meu irmão. Ô, pega, licor arretado de bom, viu? Bom dia, Jean, bom dia também pra tua esposa, tá bom?

0: Essa música quem pediu foi meu amigo Rafael lá de Itabuna. Olha, as pessoas que me seguiram agora, viu? E ali 6 pessoas, já segui todas vocês de volta, tá bom? Você que tem aí, tá com o celular na mão, pega o Instagram, pega o celular e entra no Instagram e me segue aí, vá, na moral. Quem me seguiu, vou seguindo de volta. Falcão Marley. Tudo junto. Falcão Marley, tá bom? Você vai me encontrar, você me segue. E aí, claro que eu vou seguir você de volta, tá bom? Falcão Marley.
1: Eu não fui.
0: 5 pessoas seguiram aqui, eu já tô. Já segui de volta.
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0: Eu gosto é disso aqui, ó. Aí é Guilherme Silva.

0: Aí agora eu vou embora, agora eu vou embora. Luciel Pedreiro, você tá dormindo demais. Olha, bom dia, Falco. Estamos ligados na Top. Luciel Pedreiro, Luciel Pedreiro. Um abraço, viu? Manda um abraço a Luciel Pedreiro e Arisnaldo. Já no trabalho, curtindo a melhor. Valeu, meu irmão. Um abraço, hein? Vou embora. Hoje não teve o Jornal da Manhã. A Jennifer ainda não compareceu por aqui, tá bom? Só segunda-feira, o Jornal da Manhã. Gente, até amanhã, se o bom Deus assim permitir. Vamos embora, meninos.
1: Tchau, tchau. Um beijo.
0: Beijo pra você, Meneghel.
1: Tchau, um beijo. Até amanhã, se Deus permitir.
0: O São João vai começar quando mesmo, hein? Eu já quero dançar forró. Quero dançar forró. Pessoa arregada. Manda um abraço aí pra Lopeu. Alô, Lopeu. Alô, Lopeu, homem do licor. Licor do Lopeu.

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0: Eu costumo dizer que eu já casei com a gente com essa blusa, viu? 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

0: ótima sexta-feira para você, onde estiver. Eu sou Alexandre Lovaes. Bom dia! Já estou por aqui para comandar a sua manhã de sexta-feira. Sexta maravilhosa. 19 de junho de 2026. E aí, tudo bem com você? Tá tudo ótimo? Tudo maravilhoso? Espero que sim, hein? Olha o sol aparecendo entre nuvens, né? Vi que tava nublado de manhã, achei que o sol não ia aparecer logo cedo. Mas vamos que vamos para essa manhã maravilhosa, abençoada por Deus. Ame como se ninguém nunca houvesse feito você sofrer. Trabalhe como se não precisasse do dinheiro. Dance como se ninguém estivesse olhando você dançar. Cante como se ninguém estivesse ouvindo. Viva como se fosse no paraíso. Curta o que há de melhor. O que a vida lhe proporcionar, te oferecer com toda intensidade, como se fosse o último dia da sua vida. A vida muitas vezes é curta, mas mesmo assim seu caminho é longo. Nela aprendemos a sorrir, a chorar, a amar, sofrer e a renascer para amanhecer. E temos um lindo dia. Não deixe para amanhã o que pode ser feito hoje. Ontem, já passou. E o amanhã, talvez nem chegue. Então seja feliz sempre.
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2: Hoje é sexta-feira, hoje é dia,
0: Dia Mundial da Felicidade Sem Motivo. Mas tudo tem um motivo, né? Sexta-feira é a cara do final de semana. Maravilha, hein? Quando chega sexta-feira. Bom dia, alegria no ar, a partir de agora até as 12. 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Tá valendo já sua participação, venha fazer parte dessa festa que é o Bom Dia Alegria, recheado de música boa até as 12 horas. Daqui a pouquinho, momento da informação, às 9h15 você fica por dentro no que rola nesse mundo maluco dos famosos. Tem um link pra você no Bom Dia Alegria. 988-068-468 é o nosso WhatsApp. Vem comigo que eu vou com você até as 12. Aproveite para seguir a Nova no seu Instagram. E não segue ainda, siga a gente lá. 9FM89. Siga nós! 8 e 6.
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0: Vamos balançar para começar. Tiaguinho, me balançou. Aumenta aí o volume do rádio.

Elétrico, felicidade na sua 89,3. Jorge Matheus da Nova Gaivota. 8:16. Bom dia, minha amiga dona de casa, meu amigo chefe de família. Tá chegando agora. Bom dia, tá conectado, tá sintonizado? Agradeço por sua conexão, por sua sintonia. 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

0: 8h21 na Nova, vamos ao nosso primeiro momento da informação. Dicas pra você.
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0: Vamos com a primeira dica de hoje na 89,3. Saúde mental. Cultive momentos de lazer e mantenha relações saudáveis para você viver melhor. Essa foi a dica de hoje. Daqui a pouquinho tem mais momento da informação. 8h22.
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Jasmin Hungria, 8h30. Daqui a pouquinho mais momento da informação. 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
1: Vamos à nossa dica de hoje, minha amiga dona de casa, ouvindo a gente, curtindo Bom Dia Alegria nessa manhã de sexta-feira. Produtos multiuso. Reduza o estoque usando misturas simples em sua casa. Mistura de vinagre com bicarbonato de sódio. Essa foi a dica de hoje. Daqui a pouquinho, mais momento da informação na sua 89,3. 988-068468. Nosso WhatsApp para você participar aqui comigo, mandar aquele alô, pedir o seu alô a quem você quiser no Bom Dia Alegria. Peço um bom dia, eu olho esse bom dia para você. Ótima sexta-feira, 8h35.
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1: Ivone Berg, duas paixões. Amor, eu não consigo.

Agora eu quero que você coloque o seu bracinho lá em cima e bate palminha comigo assim, ó. Vem! Essa aqui eu tenho certeza que já marcou o seu coração. Vamos cantar comigo e toda a galera. Tô limão!

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1: Vamos à última dica de hoje no Bom Dia Alegria, 8h50 já, hein? Limpeza noturna. Nunca durma de maquiagem para evitar cravos e espinhas. Essa foi a dica de hoje para você ouvindo a gente, curtindo o Bom Dia Alegria, momento da informação. De volta amanhã, às 8h15 da manhã, né? É o horário. Amanhã tem mais, hein? 8h51.
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0: de volta aqui no Bom Dia Alegria para mais uma hora de muito alto astral, de muita música boa no seu mais novo amor. Daqui a pouquinho eu trago para você link as fofocas desse mundo maluco dos famosos. Tudo, quase tudo que eu sei, você também fica sabendo aqui no Bom Dia Alegria. 988-068-468. Para você participar e mandar aquele alô, aquele bom dia para quem você quiser. Essa manhã maravilhosa de sexta-feira, sextou, hein? Sextou! Os festejos juninos já começaram. Muitos lugares. Né? Todo mundo já tá dançando aí, ó, à vontade. Eita coisa boa, São João. Né? Mês de junho é maravilhoso, hein? 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Só música boa.
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1: Ludmilla, Pique de Javana, sou 89,3. Esse é uma manhã muito mais gostosa. Aqui não tem espaço pra música ruim, não tem espaço pra tristeza, né? Em a cidade, Laguna, daqui a pouco tem mais uma sequência de música boa pra você. E já já, Link. 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
1: Vamos com o primeiro link de hoje, 9h20. A influenciadora e advogada Deolane Bezerra passou a responder formalmente a uma ação penal após a Justiça de São Paulo aceitar a denúncia apresentada pelo Ministério Público. A decisão inclui acusações de organização criminosa e lavagem de dinheiro em uma investigação que apura uma suposta estrutura financeira associada ao primeiro comando da capital, PCC. Além de Deolane, a justiça também recebeu a denúncia contra Alejandro Juvenal Herbas Camacho Júnior, Everton de Souza, Leonardo Alexander Ribeiro Herbas Camacho, Marco William Herbas Camacho, conhecido como Marcola, e Paloma Sanches Herbas Camacho. A decisão partiu do juiz Davidson Ebert do Reis, titulada terceira vara de Presidente Venceslau no interior paulista. A influenciadora figura entre os investigados da Operação Vernix, investigação que apura a movimentação de recursos supostamente vinculados à facção criminosa. O Ministério Público, por meio do Grupo de Atuação Especial de Combate ao Crime Organizado, que é o GAECO, de Presidente Prudente, sustenta que familiares e pessoas próximas à cúpula da organização recebiam orientações para administrar e distribuir recursos financeiros. Conforme os promotores, uma relação de dados obtida durante as investigações ajudou a rastrear movimentações consideradas atípicas. A partir dessas informações, os investigadores identificaram operações financeiras que passaram a integrar o conjunto de provas analisadas no inquérito.
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1: Novidade pra você com o Zezé de Camargo. Mão da Lua, amigo das estrelas.

0: champanhe.
1: Foi 9h29 aqui na sua 89,3. Bom dia para seu Manuel, lá do Vale, tá ouvindo a gente, curtindo a nossa programação. Toda a tua boa de Birataia. Bom dia! Sextou! Ailton também tá ligado, né, Ailton? Bom dia pra você. A gente curtindo a nossa programação. Toda a tua boa na Praça Salvador da Mata, aqui em Piauí. Bom dia! Daqui a pouquinho mais link, hein? 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
1: 9h34, de volta com Link, babados e fofocas quentíssimas. A direção da Record bateu o martelo e decidiu cancelar de sua programação o reality show Casa do Patrão. Mas calma aí, hein? Casa do Patrão, que é dirigido por nada mais e nada menos do que o diretor Boninho. E essa decisão, no entanto, é temporária. E vou revelar para você tudo agora. De acordo com a Record, o reality show Casa do Patrão não será exibido hoje. Em seu lugar, o canal irá colocar uma maratona de séries, que é Reis e o Cine Record Especial. Um dos motivos pelo cancelamento do reality é o jogo da seleção brasileira na Copa do Mundo, FIFA, contra o Haiti, que será no horário das 21h30, ou seja, iria prejudicar muito a audiência do programa. É, não tem pra onde correr, né? Todo mundo ia assistir, vai assistir o jogo do Brasil. Então, realmente, se você fizer, eu vou colocar o reality no ar para concorrer com o jogo da seleção brasileira, mesmo que a seleção não esteja em alta, mas os torcedores estão lá para torcer pela seleção, né? Agora, os jogadores têm que fazer merecer a torcida, né? Tem que... do brasileiro. Então, vale lembrar que nas sextas-feiras o reality passou por uma mudança, sendo resetado por Boninho. Casa do Patrão é exibido todos os dias na Record com transmissão 24 horas no Disney+. Só que hoje houve essa mudança em relação ao Jogo do Brasil, que será às 19 horas, né? Ou 21h30, melhor. Sei lá, 19 horas, 21h30 tá aqui. Vai ter o jogo da seleção brasileira. Por isso, o reality show hoje não vai ao ar. Mas volta ao normal depois, hein, gente? É, não fica achando que acabou, não, né? O Brasil joga hoje contra o Haiti. E você, já sabe qual vai ser o placar? Tem, adivinha qual vai ser o placar? A gente vê lá, o jogo começa 19h30, não, 19h30 começa o bate-bola, né? Conversando sobre a seleção, bate-papo sobre a seleção, bate-papo esportivo, não só da seleção, como jogos da Copa do Mundo. Aí às 21h30 começa o jogo Brasil e Haiti pela Copa do Mundo 2026. Vamos esperar hoje uma vitória brasileira, né? Para que possamos seguir torcendo firme e forte pela seleção brasileira. 9h36, daqui a pouco tem o último link.
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Sorte, substantivo feminino de força invisível, que se atribui ao mundo, ao destino, minha vida. Que sorte boa.

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8: Hey, 89,3. Vamos para o nosso último link de hoje. 9:48.
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0: às 9. Os cliques logo despertaram a curiosidade do público sobre sua participação na trama. Interpretando ela mesma, a apresentadora irá surgir em uma sequência importante para o desenvolvimento da história escrita por Valci Carrasco e Cláudia Souto. A cena, inclusive, faz parte da transição para uma nova etapa da novela, prevista para chegar à tela entre o fim de junho e o início de julho. Na trama, Tiziane será uma das personagens convidadas para a inauguração da clínica comandada por Rafael, personagem de João Vitor Silva e César, vivido por Ranier Cadete. Então, a partir desse momento, o espaço irá ganhar um destaque e, desse modo, passará a fazer parte dos cenários recorrentes da narrativa. O bom é que tem até spoiler para você que está ouvindo a gente, que assiste a novela. 9h49. Link de volta no Tarde 89.
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Jota Quest Hit Maia, sendo farol na sua 89,3. É do Mar, Vitim, 9,59.

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0: 23 na hora. 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Vamos que vamos, até às 12. Com muito alto astral. E você, quero você participando, quero saber de onde é que você está ouvindo a gente. Edu Santos está ligado, ouvindo a gente, curtindo. Bom dia, alegria nessa manhã de sexta-feira, sextou, né, Edu? Toda a turma boa em Aiquara também ouvindo a gente. São João de Aiquara vai ser bom também, né? Eu tava vendo as bandas, as atrações. É festa pra todo lado, hein, gente? 10 e 3 na nova. Aniversariando hoje, parabéns pra você, felicidade, saúde, muitos anos de vida. Feliz aniversário pra você. Está completando idade nova. Vai comemorar bastante, sextou, hein? Sextou, vai comemorar com muito forró também, né? Tem as comidas típicas desse mês, milho cozido, amendoim, calda é bom também, né? Um caldinho, um quentão, só nessa época a gente toma um quentãozinho, pelo menos eu, né? Licor, época do licor também, é uma época boa, hein? 10 e 4!
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0: Tropicália, planeta de cores, na nova.

11 horas. E Fosso, Carol e Vitória, Autoescola. Daqui a pouquinho tem mais uma sequência musical para você no oferecimento Colégio Montessori, Santo Agostinho. 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

0: 10h24, seja ex, Henrique Juliano.
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0: na nova. Eu sou do Flávio José, me diz amor. 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Daqui a pouco eu tô de volta, 10h32.
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E volta para nossa última hora, por aqui Alexandre Novaes, com você na única 100% digital na Bahia. Que bom ter você aqui. 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Às 12 tem Celso Rommel e o Jornal da Nova. 11:05.

0: Tião, Coringa, na nova. Grupo Pixote, Vida e Amor, na sua 89,3. 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

Lucas Carlos Azul, 11:30. 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

0: Viver de carinho, outro eu, Mr. Dan Israel, aqui na sua 89,3, está no ar. Daqui a pouco é a última sequência.
1: 11:47.
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0: está Rastapé e Luci Alves fechando o Bom Dia Alegria de hoje na sua 89,3. Bom Dia Alegria ficando por aqui no oferecimento Boticário, Colégio Montessori, Santo Agostinho, Chame Gás, Super Gás Brás e Borges Supermercados. Ótima sexta-feira para você. Tô indo nessa. Vem aí, Celso Rommel e o Jornal da Nova. Muito obrigado pelo carinho, obrigado pela audiência, pela companhia maravilhosa. Amanhã eu volto às 7 da manhã com as lindas canções do Rei Roberto Carlos para você curtir aqui na Nova. Vamos viajar no tempo com as canções do Rei. E depois, às 8 da manhã, mais Bom Dia Alegria. Amanhã eu tô de volta, se Deus quiser. 11:59.
1: Hoje é sexta.

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0: Tá legal, minha gente, estamos com 12 horas e 3 minutos, 12:03, aquele abraço, cidade, hoje é dia 19, tá começando o seu programa Jornal da Nova, hoje com os seguintes destaques. Jornal da Nova. Último dia da Flipiaú, feira literária, acontece na Praça Salvador da Mata. Cineastas Edson Bastos e Henrique Filho, organizadores do evento, falam ao vivo no Jornal da Nova. É destaque no Ipiaú Online. Ipiaú Câmara aprova projeto que torna feriado municipal dia de Corpus Christi. Sem Neymar, Brasil enfrenta o Haiti pela Copa do Mundo nesta sexta-feira. Cabeleireira é executada a tiros dentro de salão de beleza em Salvador. Essas e outras informações no programa Jornal da Nova desta sexta-feira, que já está começando a partir de agora com os destaques da nossa reportagem. Vamos com ele, é o repórter que tem a informação, é o repórter do povão. Fala, Dig Moral, boa tarde.
1: Oi, Celso, boa tarde a você, aos ouvintes do Jornal da Nova. Sextou, hein, Falcão? Hoje é dia de jogão. A seleção brasileira hoje entra em campo. Haja coração, meu Deus. Quem é que vem por aí? Só Deus sabe. Celso, daqui a pouco, animal some e aparece numa mangueiro do vizinho. Vizinho de quem? Do dono do animal, claro. Eu volto já explicando essa situação. E mais, homem morre em confronto com a polícia e um policial ficou ferido e já foi identificado o homem que morreu em confronto com a polícia. Detalhes daqui a pouco aqui no Jornal da Nova, em nome do Master Supermercado e Santana Motopeças. Já que eu volto, Celso, é com você.
0: Está no ar o seu programa.

0: Legal, minha gente, 12:05, 12:05, aquele abraço, cidade, alô, região, você ligado na Nova. Alô, comunidade, a você que interage, a você que está com a gente aí pelo WhatsApp, 8806-8468, mande pra cá o seu recado, a sua reivindicação, a sua opinião, o seu aplauso, a sua crítica, enfim, aqui é o espaço do povo, pelo povo, para o povo, com o povo, é o Jornal da Nova chegando até você. Deixa eu mandar um abraço para todos os nossos amigos que sintonizam diariamente nos mais distantes pontos de Piauí. Desde você na Aparecida, Pau d'Arca, você no Honório, amigos ligados também com a gente aí no Rua da Granja, você ligadinho também no bairro Santa Rita, pessoal sintonizado aí na região da Rua da Banca, aquele abraço comunidade da Rua Itapajipe, a você que se liga também aí na região da Fazenda do Povo, amigos da Horta Comunitária, ao pessoal que sintoniza também nos mais distantes pontos de Piauí, desde você que está ligadinho lá no bairro da Aparecida, você na Serra Verde, ao pessoal ligado também com a gente na Fazenda Boa Lembrança, amigos da Maia, Serra Verde, a você que está chegando em casa agora para almoçar, saboreando esta gostosa sardinha em lata, a sardinha em lata com arroz e ovo frito, a sardinha em lata com arroz e ovo frito e o macarrão. Sardinha em lata, o arroz, o ovo frito e o macarrão. Bom apetite, ouvinte amigo, diga Falcão, boa tarde.
1: Fala! Tá quebrada, filho. Boa tarde pra você, boa tarde pra
0: você. Você tem que observar que não é todo mundo que tem a sua renda.
1: Não tem
0: 15
1: dias que você botou a sardinha com arroz. Agora de novo, meu irmão, isso é pra quem tá...
0: Não, porque primeiramente é muito bom pra saúde.
1: A sardinha,
0: pra quem não sabe,
1: e aquele óleo,
0: apesar de ser em lata, apesar de ser em lata, ela é excelente pra saúde, contém ômega 3, ômega 6, ajuda a desentupir as veias, ajuda a reduzir o açúcar no sangue.
1: Por que as pessoas morrem com as veias obstruídas?
0: Porque come outras coisas, né? Principalmente pão.
1: Ih, meu amigo.
0: Principalmente pão, que é o que mais enche e o que mais aumenta a taxa de glicemia.
1: Vou lhe falar, viu? Eu não vou ficar até quieto, que é melhor não falar. O pão, todo mundo, a maioria das pessoas come todo dia.
0: Todo dia. Um pão só, você come um. Sua taxa de glicemia praticamente duplica.
1: Será que eu tô ruim?
0: Duplica.
1: Será que eu tô ruim?
0: Um pão só que você come.
1: Ah, é mesmo,
0: e é gostoso,
1: viu? O pãozinho com ovo?
0: É menos, porque o ovo ajuda você a tirar mais o açúcar.
1: É, meu amigo.
0: Mais o pão.
1: Me aliviou, viu?
0: O pão não é
1: que agora eu vou comer só o ovo cozido.
0: Agora o ovo é bem melhor, né? Um alimento praticamente perfeito.
1: É forte, né?
0: Forte.
1: E aí pega um ovo cozido com ketchup.
0: Não, ketchup não.
1: Não, meu amigo, vai botar um sal, ketchup também.
0: Mas claro. Aí, você come ou não come?
1: A sardinha, tu Sim. é doido, rapaz. Eu vou ficar de fora do negócio desse.
0: Pega
1: é um
0: logo
1: negócio
0: duas rápido. Latas.
1: É um negócio rápido.
0: Com certeza.
1: E que tira você do aperto.
0: Na hora. Doido, e é gostoso e saudável. Não é porque é em lata que é ruim, não, viu?
1: Agora tem que ter o ketchup, viu?
0: Que ketchup,
1: tem
0: rapaz?
1: Que ter, não, que tem ketchup? Que ter, eu vou colocar, meu irmão, pra ficar doce, aí mistura logo aquele negócio, né? Agora só sardinha mesmo, tá? Fica bom, mas eu vou botar o ketchup porque eu gosto daquele negócio melado por cima. Ave ali, meu amigo, Maria. Vou te falar, viu? Vou cair pra dentro.
0: Qual é a nutrição que o negócio daquele dá, rapaz?
1: Ali diz que demora um tempão pra sair do organismo da gente, viu? Diz que demora um tempo aí, diz que
0: aquilo estraga. Eu preciso chamar Del Santos pra ele falar a respeito aí. Hein, Del?
1: Quem, Del?
0: Del Santos.
1: Del vai falar de outra coisa. Del
0: esse
1: outra coisa,
0: não bem, Del Santos
1: não,
0: bem.
1: Não, Del entende é negócio de matéria policial.
0: Matéria policial.
1: Matéria policial.
0: E Jequiá tá como, Del? Boa tarde.
2: Boa tarde, Celso. Boa tarde, Falcão e ouvintes do Jornal da Nova. Jovens fortemente armados enfrenta a polícia e tem troca de tiros por muito tempo. Homem com um mandado de prisão em aberto foi preso em Jaguaquara. Condução à delegacia por tráfico de drogas. E já é São João em Jequié. Todos os detalhes daqui a pouco aqui dentro do Jornal da Nova.
0: Perigoso o negócio aí, viu, rapaz?
1: Piauí é também. João. Mas essa troca de tiro, ele tá falando de Piauí hoje? Que é?
0: Jequié. Porque Piauí também teve.
1: Ah,
0: né?
1: Meu amigo, eu ia hoje curtir Pablo lá em Jequié. Como
0: ah,
1: é que
0: não
1: eu
0: vai mais.
1: Não vou nada, tu é doido. Vou não.
0: É
1: vou
0: aquele
1: não.
0: Velho ditado, quando dá aquele estouro, a pessoa pergunta: é tiro ou bomba?
1: Que a pessoa vai pensar logo que é bomba, né? Mas também vai ficar em dúvida.
0: Se é tiro ou se é bomba.
1: Jequié não, Deus é mais.
0: Rapaz, bicho pegando lá.
1: Vou não.
0: Foi que bairro, rapaz? Até vi o vídeo que ele postou mais cedo.
1: Ixi.
0: De noite. Tiro pra ver a gata miar. Negócio mesmo assim.
1: Você segue ele aonde, rapaz?
0: No Facebook.
1: Ah, no Facebook. Facebook. Não tem Instagram, não,
0: é? Acho que ele não tem Instagram, não, ainda. Tem Instagram? Eu falei.
1: Tem que ter, né?
0: É, ele mostrando, rapaz. Lá no Bonfim, na baixo do Bonfim.
1: Deus é mais.
0: Perigoso lá, Falcão?
1: Ave Maria, tu é doido. Não, ali é Boca, a Boca é Preta ali.
0: É, rapaz.
1: Ali, Joaquim Romão, aqueles bairros mais altos do Joaquim Romão. Mais.
0: Meu irmão. Você pra entrar ali tem que ter a senha, né?
1: Ave Maria. Não, você não entra assim, não vá diferente não, porque assim, a rapaziada já, ó, gente diferente na área, um carro diferente.
0: Ixi, rapaz.
1: É, você já fica sendo filmado de cima. Esse tipo de gajaga é fita, ó. Aquele carro não é da área aqui, não.
0: Deus é mais.
1: Tem gente diferente. Pode
0: e ser. E hoje de manhã atiraram na polícia, hoje de manhã, aqui em Piauí.
1: Meu Deus.
0: Foi. E daqui a pouco eu tenho detalhes, inclusive tá lá no site Piauí Online, que já foi identificado, viu? Suspeito que faleceu. É, em confronto com a polícia hoje pela manhã no bairro Santa Rita, proximidades ali da horta comunitária. 12:11, 12:11, aquele abraço cidade, você que está sintonizado com a gente toda a região, daqui a pouco eu converso com Edson Bastos, Henrique Filho, eles que estão por trás, organizando e mais uma vez fazendo o sucesso da Flip AU, a segunda edição dessa feira literária que acontece na Praça Salvador da Mata, no Mercado de Economia Solidária. Né, que começa a atuar em Piauí, embora não esteja pronto, Falcão. Diz que não está pronto.
1: Ali ainda?
0: Não está pronto, não. Ainda vai ainda ter coisa ali.
1: Eu vou falar uma coisa.
0: Ainda aquele chão ali vai dar
1: mas
0: jeito
1: não,
0: ainda.
1: Não, mas eu já
0: vai
1: eu dar dizer, jeito. Não, estava conversando com. Esqueci o nome, aquele rapaz que vem aqui, rapaz, do comércio. Aquele do comércio. Que
0: é, é o Deilton?
1: Não.
0: Não, outro. É, menino.
1: É. Ele falou que o piso vai
0: ficar daquele jeito. William.
1: Ele falou que o piso vai ficar daquele jeito, rústico. E ele falou que gostou. É, ele gosta, a gente gosta. Eu acho que ficaria mais bacana pra você dançar, né? Pra uma mulher de salto dançar. Mas o espaço em si ficou bacana, viu, Celso? Bem no centro da cidade ali, meu amigo. Aquele negócio que tava parado há muito tempo e tava feio, não tava? E agora tudo pintadinho, tudo bonitinho, bem organizado.
0: Agora aquele chão tem que trocar.
1: É pra ficar bonito, trocar,
0: vai ficar bacana. É, né? Vai ficar uma coisa realmente, como é que diz assim, aprazível pra você entrar com a família, passear, passar um. É igual quando tá no shopping. Quem já foi em Itabuna aí no shopping, sabe que tem a chamada praça de alimentação, né?
1: Tem.
0: Você fica ali naquela praça, batendo papo, pede uma coisa pra comer, demora até de sair. Demora até de sair porque o lugar é tão bom que você não quer ir embora. Então é assim que tem que ficar aquele local ali, o chãozinho liso. Igual é o chão lá no outro mercado que nós temos, que é o da praça, da Praça da Feira, né? Ali no Centro Comercial José Mota Fernandes. Ali você chega e vê o chão liso, não tem aquele chão rústico como tá. É, estamos com 12:12. Daqui a pouco trago as informações também aí com o repórter Dig Moral e o clima junino. O clima junino já é sentido aí por toda a Bahia. Vamos alertando também contra a queima de fogos, principalmente entre as crianças. Preocupa, teve um caso em Coité de uma criança que foi atingida aí pelos fogos que estava dentro do saco, viu? É perigoso, cuidado na hora de dar esses fogos de alto poder de explosão para os filhos soltarem, porque está ali um risco de um acidente grave que pode deixar a sua noite de São João mais triste. 12:13, eu vou ao intervalo, daqui a pouco eu volto com mais Jornal da Nova no seu rádio.

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0: Tá ok, minha gente, estamos com 12 horas e 20 minutos, programa é Jornal da Nova. Luiz Marco mandou um recado, boa tarde, cardápio fraco, hoje não vou não. Mas Luiz Marco, você tem que saber que esse cardápio é filé para sua saúde.
1: É fraco quando você vai comparar o que o Luiz Marques hoje ganha.
0: Ele fala que é um cardápio fraco.
1: Se as pessoas souberam, não, o Luiz Marques trabalha na prefeitura e tá comendo sardinha.
0: Em lata.
1: Sardinha tá quebrada.
0: Tem que ver que a sardinha é muito boa pra sua saúde. Não é o que os outros falam, é o que você sente no seu organismo.
1: Ele vai falar que tá fraco um cardápio desse. Aí
0: não, sardinha é top.
1: Botar uma mostardazinha. Tá de bom. Mostarda e cardápio, você pronto, é a bomba. Tá pronto pra morrer.
0: Zé Carlos da Fazenda Beija-Flor, fala Zé Carlos.
2: Celso Mais Falcão e aos ouvintes que tá sempre com o radinho ligado, que o Celso nunca deixa ninguém na mão, tá sempre aí com todas as informações de primeira qualidade no Jornal da Nova. Sextou, final de semana tá chegando, é clima de jogão de Copa do Mundo hoje, hein? Brasil e seleção do Haiti. Rapaz, eu vejo muitos comentários porque o Brasil empatou, Celso, se você for analisar, tem muitas seleções que também empatou, as seleções que era favorita a ganhar a Copa também empatou, no caso da Espanha, né? Que empatou com a seleção que foi disputar a Copa pela primeira vez. A seleção do Uruguai também, que era seleção muito boa, também empatou. Outras seleções também que é considerada como boa, favorita, também empatou. E o Brasil não empatou com qualquer uma, né? O Brasil empatou na sua estreia com a seleção de Marrocos. A seleção de Marrocos, para quem não sabe, ficou, acho que foi em quarto lugar, né? Na outra Copa passada. Então, é uma seleção muito boa. E hoje o Brasil vai enfrentar aí a seleção do Haiti. Vamos torcer que dê certo. Agora o Brasil, para poder ganhar essa Copa, assim, e seguir para frente, ele vai ter que jogar bola, né? Ou a não ser se as seleções que estão lá, que estão jogando bem, jogar ruim, para poder ganhar. Mas a não ser, o Brasil tem que jogar futebol, porque jogador tem para isso, né? É só jogar bola que a gente ganha.
0: Agora é aquela coisa, dá até pena você vencer o time de Haiti, porque é um povo que é tão necessitado, passa tanta dificuldade lá no país deles, que nada um gol eles tinham que fazer para poder dar alegria àquele povo, Falcão. Você já viu a cena como eles vivem lá?
1: Rapaz, lá do Haiti, né?
0: Do Haiti.
1: Na verdade é um prazer pro Haiti estar jogando contra a seleção brasileira.
0: Eles admiram muito o Brasil.
1: O Brasil fez um amistoso lá naquele tempo que tinha um astro, Ronaldinho Gaúcho. É, mas hoje a seleção tá totalmente diferente. Eu coloquei 4-0 no placar, então pode botar 4-1 então, né?
0: 4-1, um gol só pra eles poderem.
1: Não, quer ver, seria bom assim, se Haiti saísse na frente e Brasil, né,
0: ganhasse de virada, né? Que ele ia sentir pelo menos um pouco assim, bem.
1: Agora,
0: nunca digo que o time é fraco, não. Tá na Copa, não é fraco.
1: Não, porque são 48 seleções, 48. E eu vou te falar, o nível tá fraco demais de algumas seleções aí. Vamos dar goleada. Canadá, rapaz, Canadá ontem ganhou de 6-0. Você viu o jogador do Canadá aqui?
0: Foi mesmo, rapaz.
1: Tá, você viu, da Bósnia. A Bósnia é um time mais tradicional de Copa, né?
0: O Canadá ganhou de 6-0.
1: De 6-0.
0: E o, rapaz,
1: viu o jogador do Canadá quebrou a perna?
0: Não.
1: Quebrou a perna ontem, nossa.
0: Durante o jogo?
1: Durante o jogo.
0: Foi mesmo, rapaz.
1: Eu não gosto de ver aquilo ali. Não,
0: mas a cena mostra ao vivo.
1: Mostrou na hora que ele tomou a pancada, né? Que ele caiu lá e a
0: mas perna, ele caiu, a mas quebrou por ele mesmo ou alguém deu pancada?
1: Ah, o jogador, né? O outro jogador adversário. Ah. O jogador ficou se lamentando, a câmera toda focando, né? Que na verdade eu acredito.
0: Ele não quis fazer aquilo.
1: Eu acredito que não. Embora tenha jogadores maldosos, né? A gente sabe disso. Mas acredito que aquele não. E infelizmente, o rapaz já não. Tá saindo da Copa, tá fora, né? Perna quebrada,
0: coitado,
1: tá fora.
0: Coitado, rapaz. Mas 6-0, o Canadá não tem nenhuma vocação
1: Canadá e
0: pra futebol, rapaz.
1: Canadá e Bósnia.
0: Pense num país que
1: não fala
0: raramente
1: memória,
0: participa de uma Copa.
1: Se não fala em memória, a primeira vitória do Canadá em uma Copa do Mundo. A primeira vitória.
0: Né?
1: Porque no primeiro jogo acabou empatando, deu sorte, acabou empatando. E agora deu essa goleada aí na Bósnia. A Bósnia
0: é ex-Iugoslávia. Fazia parte da Federação Iugoslava, um país que se dividiu durante a guerra, nos anos 90. Mas, de qualquer maneira, tem muito mais tradição de futebol do que do Canadá.
1: Claro.
0: Nem se compara. Esse ano tá um ano de surpresas, viu? Agora Deu da geladeira e já mandou aí.
1: Surpresa, mas quando chega, vai pra reta final, meu filho.
0: Só fica aquele
1: não
0: mesmo.
1: Pense, só dá o nosso continente ou então o continente
0: europeu.
1: Não tem outra novidade aí. Não dá outro continente. Entendeu?
0: O profeta falou que quem vai ganhar essa Copa é a Holanda. E quem vai desclassificar o Brasil é o Japão.
1: Que profeta sabe de nada, rapaz? Tu já viu, ninguém sabe o futuro?
0: Ele que sabe.
1: Não, é muito fácil prever o passado.
0: Não.
1: Mas o futuro, meu amigo, não tem um bom aqui pra prever.
0: Ele até agora não errou nenhum.
1: Você pode jogar. E foi uma
0: ele
1: sorte
0: não
1: que
0: errou
1: ele teve.
0: Nenhum.
1: Não tem como.
0: Eu vou apostar nada 10 reais.
1: Por que ele não ganha dinheiro dessas bets aí?
0: Pelo menos 10 reais vou botar.
1: Que ele não ganha das bets.
0: Mas o negócio dele é futebol.
1: Futebol. E nada, rapaz. Ele
0: cadê
1: não sabe de nada.
0: Deu mandou a lata de sardinha, olha.
1: Tá querendo se aparecer, ah,
0: aí, deu aí, olha.
1: é meu consultor aí, viu?
0: É, rapaz.
1: Quando eu vou comprar um negócio aí do ramo dele, eu mando logo pra Del. Del, olha aí.
0: Tu acha que o quê, Del?
1: Ele fala, pode comprar, que essa aí.
0: Se ele falar pra comprar. Se ele falar
1: assim, essa aí
0: eu digo. Ele entende, o rapaz também entende de futebol, por isso que ele tá
1: não, dizendo. Não, mas aí é o seguinte, eu mostrei o produto a ele, ele falou, essa é boa, pode comprar. E o rapaz, o jogo ainda vai acontecer.
0: Ah, certo.
1: Quem é ele pra acertar?
0: Puxa, mas é.
1: Embora pai. Ele tá falando de uma seleção muito boa.
0: É. Que a seleção
1: que já chegou em três finais.
0: Na Holanda.
1: Mas infelizmente nunca ganhou
0: uma. Nunca ganhou uma Copa.
1: É, e merece.
0: Essa é a primeira vez que vai ganhar.
1: E merece.
0: E mas, assim, quem desclassifica o Brasil é o Japão.
1: Ó, para com isso, rapaz. Você também fica azarando a coisa. A Inglaterra tá um timaço. E a Alemanha tá, mas pegou um time fraco. E também a França. Aí eu quero ver, viu?
0: Rapaz,
1: o Brasil tá longe.
0: Como é que passa numa buraqueira dessa?
1: É difícil.
0: Aí é aquele terreno de arame farpado, cheio de buraco.
1: Vixe, ainda com eletricidade.
0: E com cobra ainda.
1: Com eletricidade.
0: É. Oi, Del. Fala, Del.
3: Boa tarde, Celso. Boa tarde, Falcão. Aí eu vou, hein? Eu tô dentro aí. Só que o Falcão tá certo. Tu, toda semana agora tu tá botando sardinha no cardápio. Mas eu gosto da sardinha. Aí, aqui não falta sardinha aqui em casa, não, ó. É jogo rápido, é igual a miojo. É coisa rápida pra você comer. Valeu, tô dentro desse cardápio aí, Celso. Valeu, Celso. Valeu, Falcão. Del da geladeira.
0: E por incrível que pareça, a sardinha em lata é saudável. Agora tem que ser no óleo comestível. Observe, não é aquela sardinha seca. Ela vem no óleo comestível. Essa é a boa. Você pode comer pelo menos uma vez na semana. É ótimo pra te ajudar na saúde. Até pra regular o açúcar no sangue, pra ajudar no trato intestinal, quem tem o intestino preso. Sardinha é ótimo, é o que dizem os especialistas. O Luiz Marco mandou aqui, o Brasil tem a obrigação de golear hoje. Hoje tem que golear pra poder dar mais ânimo na torcida.
1: Aí é entendido, viu?
0: É.
1: Luiz Marco quando jogava bola era gandula. Era quando jogava, porque não tinha simpatia com a bola. Aí, não, você vai ficar gandula. Vai pegar as bolas aí que vai cair no mato, aí você vai pegar.
0: Você tinha aquele negócio daquele amigo que era dono da bola.
1: Ah,
0: e sim, quando mano. Ele se chateava, levava a bola e ninguém jogava
1: mais.
0: Não
1: jogava mais, não. Aí pronto.
0: Chateava porque ele não tava pegando na bola, todo mundo jogando.
1: E aí levava a bola pra casa.
0: Levava a bola pra casa e acabava verdade. O jogo, né?
1: Acabava. Ah, sabe quem tá ouvindo a gente que voltou?
0: Ah.
1: Milicena.
0: Olha, Mili, a mãe de Belinha.
1: Ela também tem abandonado a gente, né? Ela fala que é o trabalho. E ela trabalha meio dia, velho.
0: É verdade.
1: Não, meio dia é hora
0: meio dia é a Madonna, né? Não,
1: meio dia é hora de descanso, rapaz. Ela falou,
0: é boa. A Madonna de meio dia é boa demais, rapaz.
1: Hoje estou na sintonia.
0: Que beleza.
1: Milicena.
0: Muito bem, Mili. Cadê Belinha?
1: Belinha, esse tempo não fica bem não, porque o pessoal fica soltando bomba.
0: Ah, é. Ô, gente, vou falar uma coisa pra vocês aqui, você tem cuidado com essas bombas, principalmente pra animais, onde você vê animal pequeno, né, cachorro, eles entram em uma espécie de pânico, porque eles não sabem o que tá acontecendo. Eles veem aquele susto, um atrás do outro, até a gente toma susto, né?
1: Ave Maria, eu tomo remédio de pressão só por causa do susto. Minha pressão não anda alta. Mas por conta do esforço que eu, qualquer coisinha eu tomo, eu já tomo. Se faltar um bomba perto de mim aqui, a pressão, ó, tem aquele pico.
0: Tá vendo?
1: É por isso que eu já tomo remédio de pressão.
0: Pra poder segurar e não ter um derrame, né?
1: É melhor.
0: Mas uma coisa pra vocês, tá em uma moda que tava bom de acabar, era isso aí, ó. Não é o forró, não.
1: Belinha fica tremendo.
0: Rapaz, é terrível, isso não tem razão de ser. Essas bombas assustam, são perigosas, pode atingir uma criança, pode provocar uma reação numa pessoa idosa, num recém-nascido.
1: Celso, e pra quem tem... os autistas.
0: Os autistas que não pode suportar zoada.
1: E aí?
0: Gente, eu achava que essa tradição tinha que acabar. Eu sei que tem pessoas que mexem com fogos, né? Que vendem fogos. A gente fala um negócio desse, a pessoa fica retada lá. Mas, infelizmente, a gente tem que dizer, gente. Porque é um negócio que causa mais problema do que solução. Eu sei que quem vende seus fogos quer vender, todo ano faz sua barraca, né? Acha ruim quando a gente fala. Mas tem coisa que a gente tem que falar. Porque muita gente sofre por causa disso. Né? Pessoa que tá com um recém-nascido em casa, já pensou? Ele tem um recém-nascido, tá ali, o bichinho fraquinho ainda, todo sensível, estoura uma bomba de daquela grande na porta de casa. Como é que fica essa criança?
1: Um rapaz conta a história aqui que o filho dele morreu, ó.
0: Foi mesmo?
1: É sério. Até pra você, bom você passar. Que a
0: foi
1: criança,
0: mesmo, rapaz?
1: A criança tinha acabado de chegar do hospital e faltou uma bomba.
0: E foi aí mesmo, amigo, recém-nascido.
1: Recém-nascido. O que acontece? O rapaz já apagou aqui.
0: Já apagou, foi?
1: E o que acontece? A criança morreu.
0: Foi aqui em Piauí?
1: Não, o rapaz é de Salvador.
0: Salvador.
1: Salvador.
0: Ô, Deus do céu.
1: Ele fala 27 anos hoje inteira que eu perdi meu filho. Que
0: ó, por aí, você tá vendo?
1: Porque o menino tinha acabado de chegar no hospital e soltaram uma bomba ali na próxima parede do quarto e o menino tomou choque e morreu.
0: Se não fosse pelo estampido, né? Fosse só a parte de iluminação.
1: Iluminação ali é bonito, né?
0: É bonito, aquela chuvinha, Chuva prateada.
1: A cobrinha.
0: A cobrinha. Mas o estampido é complicado, porque é muito alto. E aquele susto pode chegar a provocar uma reação, muitas vezes fatal. Especialmente quem está nessa situação. Criança recém-nascida, pessoa de muita idade, autista. Os animais que sofrem muito com essa zoada. Então eu acho que essa moda aí estava boa de acabar. E criasse uma coisa nova. De repente os fogos, sem a zoada, somente a parte de luz, né? Isso é uma coisa pra gente pensar, quem sabe no futuro a gente consegue chegar nisso. 12h31, eu vou chegando aqui a mais um intervalo, daqui a pouco eu retorno com as informações, contato com os repórteres, tudo isso e muito mais no programa Jornal da Nova, que dá um tempo e volta já.

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0: Ok, minha gente, estamos com 12 horas e 33 minutos, programa Jornal da Nova. Deixa eu ver aqui. Ao Catar. Não foi a Bósnia, não, viu, Falcão? Foi o Catar.
1: Foi Catar.
0: É.
1: A Bósnia perdeu para a Suíça.
0: Para
1: a
0: Suíça. Ele tá corrigindo aqui, que foi o Canadá, deu 6-0 no Catar.
1: Catar não tem tradição, né?
0: Ele mandou esse pessoal literalmente se catar.
1: Né? Se catar.
0: Então aí foi 6-0 e a Suíça deu 4-1 na Bósnia. Professora Rita mandou o recado aqui, ela tá na fazenda, né? E a gente já viu aqui a foto que ela mandou, onde tem aquelas tesouras assim em cima, aquele telhado antigo de tesoura. Já botaram dentro de casa as bandeirinhas, né? As banderolas de juninas. Aqui, ó. Boa tarde, rapazes. Direto da zona rural da Preguicinha e região. Bom final de semana. Abençoados festejos juninos para todos. Essas casas que tem assim, sem cobertura, né, Falcão? Sem o forro. Onde você vê a tesoura assim do telhado.
1: Ah, é verdade.
0: Né? Agora
1: é verdade.
0: Imagina no tempo frio como é que é, viu? Porque o vento frio passa por ali por dentro.
1: Oh, meu Deus, é gostoso, mas você se enrola e fica de boa. Se enrola, fica de boa. Um friozinho é bom demais, rapaz. Que você se aquece e bota. Tem gente que bota até a pantufa. Cheguei na casa de Tonico, chamei Tonico, a porta tá fechada por causa do frio. Vem Tonico com a pantufa no pé. Rapaz, pensa no negócio que eu achei feio.
0: Será que ele na casa?
1: Quem?
0: Tonico, sabe?
1: Casa não, porque ele cantou a mulher. Antigamente tinha essa coisa de cantar, hoje não tem mais, né? E a mulher falou só que ia se ele tivesse carro.
0: Ah!
1: Uma senhora também, tá, mas agora se eu não tenho carro, eu não quero.
0: Tá vendo aí
1: não.
0: Como é?
1: Não quero não. Aí Tonico, olha, mas eu já tive. A mulher não quer saber que já teve, não. Tonico deu azar, ele foi pra São Paulo, trabalhou, comprou um carro. Trouxe esse carro pra cá pra pegar areia. Ah, chegou aqui, ele emprestou o carro. O rapaz, primeiro dia que ele emprestou o carro, o rapaz, o cara já morreu já, emborcou esse carro, deu PT, que acho que ele teve, não tinha negócio seguro, né? Perdeu perca total e perda total. Ficou sem carro, sem nada. Aí hoje tá aí sem arrumar mulher, porque a mulher hoje tá difícil arrumar um homem que pangula, não tem nada.
0: Quer dizer que
1: a mulher quer pra Seresta,
0: tem
1: não.
0: Que ter um carrinho.
1: Pô, rapaz, não tem de chuva pra sair, pra ir na Seresta.
0: Um carro mais antigo hoje você acha aí por 5 mil.
1: Não, aí não presta nada. Aí é o maior desgosto da vida. Não,
0: não, que é isso, acha sim, rapaz.
1: Não.
0: Carro de 5 mil.
1: Carro é dor de cabeça.
0: Fale com isso, cabeça
1: de manutenção de carro é caro. Manutenção de carro é. Deus é mais, manutenção. Carro é uma família, não fala isso não. Carro com. Ave Maria, carro que quebra demais, tu é doido, não. É o maior desgosto. O cara fica com a felicidade quando compra, mas depois, meu amigo, o desgosto vem.
0: Mas será que ele trocando as peças, botando tudo certo, não resolve não?
1: Rapaz, aí o problema tá aí, você sabe quando ele vai gastar, então assim, se a pessoa puder, compre um carro mais conservado, que é melhor, você vai gastar menos. Olha o meu carro não quebra, troquei só algumas coisas, pouco amortecedor dianteiro, mas não quebra. Comprar também é desforço demais, assim que eu comprei meu carro, o preço de carro disparou.
0: Hoje
1: comprei
0: tá difícil.
1: O carro por 24 mil.
0: E quando você vai procurar os carros tudo rodado já demais?
1: Não, né? E eu peguei meu carro com 25 mil quilômetros rodado, rapaz, desforço demais, tá aí, não quebra. Vai inteirar 60 mil ainda, vai inteirar 60 mil, porque eu tava viajando toda semana pra Ilhéus. Se não, tava aí, só o Todd. Que ainda tá, né?
0: Maravilha, ele é bom demais. Quem pode, pode, minha gente.
1: Que é isso?
0: Olha, cachorrão de raça aí, ó. Cachorrão de raça, boa tarde.
2: Boa tarde, Celso Rommel. Boa tarde, Falcão Marlin. Aqui é o nobre cachorrão de raça. Estou participando mais uma vez dos trabalhos de vocês. Deus abençoe todos aí na Nova. Valeu, Celso. E nesse cardápio é top, sardinha com ovo é uma delícia. Eu vou, Celso. Com certeza eu vou. Valeu, Celso. E a seleção é hoje, Celso. É hoje o dia da seleção. Tem que fazer o dever de casa. Fazer o dever de casa. Deixa um alô aí pra Turico, na Avenida Lopes. Foguinho e Fabiana na Aparecida, Mocinho e Valdemir na Irmã Dulce e todos no Barra Antônio Lourenço e Del e Gildão. Obrigado, que é o cachorrão.
0: Essa questão de dever de casa, eu acho que tem que fazer com um time mais forte, que o Haiti, rapaz, até sem fazer dever de casa, consegue vencer, não é não, Falcão?
1: E aí não tem casa certa, tá todo mundo jogando fora de casa, não tem todo mundo jogando fora de casa. Não, pra quem quer ser campeão, meu filho, tem que ganhar. De Haiti, do Haiti, se possível ganhar bem, que é pra dar uma moralzinha, né?
0: E tá meio sem moral, capa nós.
1: É um time que não tem nem a seleção formada. Se você olhar pro time da Argentina, tem uma seleção formada, já tem 4 anos. É porque é a mesma base da seleção de 4 anos passada. E até mais experiente. Olha pra França, tem um time formado, você já sabe o jogador da França. Você olha pra Inglaterra, também tem. mas o Brasil, rapaz, levou um ano de Ancelotti aí. Um ano, levou 4 anos depois da Copa e não teve esse time formado. Não.
0: Será que resolveu alguma coisa essa convocação de Ancelotti para ser o treinador? Rapaz,
1: vai lá, viu? Vou te falar, eu acho que não. Na prática, não. Porque nas eliminatórias teve 3 derrotas nas eliminatórias. Então, assim, eu acho que até hoje, com o que Ancelotti fez, qualquer um dos treinadores faria. Mas precisava. Porque senão a gente ia ficar com aquela coisa, porque tem que trazer um treinador europeu, tem que trazer europeu, porque os treinadores do Brasil já tá tudo ultrapassado. É fácil treinar um time europeu, uma Espanha, um Real Madrid, porque o que é que acontece? Cata os melhores jogadores do mundo, aí é fácil treinar, né? Aí tu me dá, que até eu treino.
0: Até assim. É, agora é o trabalho mais difícil é transformar esse time que só se junta a cada 4 anos, é um verdadeiro time de futebol e não em um agregado de craques que mal se conhecem. E para isso, uma coisa importante é o jogador ser amigo, né? O técnico ser amigo dos jogadores. O homem não fala nem a língua brasileira.
1: É.
0: O homem tem uma cara fechada.
1: Rapaz! Né? É o jeito dele mesmo.
0: O homem vive, parece que tá de mal com todo mundo.
1: Não, moço, é o jeito dele mesmo.
0: Rapaz, isso aí não, viu? Tomara que eu esteja errado. Agora, tô achando que não vai dar em nada esse negócio.
1: Por que ele não treinou a seleção, principalmente da Itália? Nunca, né?
0: A Itália, por sinal, nem se classificou. De novo, segundo ano que não se... Coitado. Segunda Copa que não se classifica.
1: Cadência. Faz total, pena a Itália, viu?
0: Total.
1: Porque
0: time tricampeão.
1: É muito bom ver... É tri?
0: Tricampeão, a Itália. Tricampeão.
1: É triste ver a Itália ficar de fora, porque é gostoso ver a Itália jogar. Ou era, né? Era.
0: Quem viu, né? Há 8 anos atrás, não, mais, né? Há 12 anos atrás que a Itália esteve na Copa. Já tem 2 Copas que não vai. Negócio sério, rapaz. De repente passa. Olha, estamos com 12:40. 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Sim, é lá na Arena Distribuidora, localizada na Lauro de Freitas, ao lado do Areão do Arara. 12:42, vai chegando o povo, vamos trazendo a informação. Quem é que chegou aí? Ô Celso, boa tarde. Alguém da Meta para pegar esse entulho aqui, por favor. Vai chegar o São João e esses entulhos estão aqui em frente à Casa de Cascata, no bairro Constança. Situação, minha gente. Atenção, setor público, pessoal da limpeza, pessoal que recolhe o lixo. É um entulhozinho, se não me engano, é de construção, Falcão, olha aí.
1: Rapaz, é terra da rua, lá, terra da rua, resto de construção, tá vendo? Uma bagaceira aqui só. Aqui é um pouco entulho, mas tem que pegar, porque senão fica feio, né? Já tem uns dias aqui o pessoal reclamando. Só ligeiro. Ah. Ali falando, você afirmando que a Itália tem três títulos. Não. A Itália tem 4 títulos.
0: É 4 títulos.
1: É Itália, Alemanha também. Pronto.
0: Só falta um pra igualar ao Brasil.
1: Pronto. Aí, pelo menos a Itália não acompanha.
0: Por agora não.
1: Agora eu acredito Alemanha... também que a Alemanha não acompanha, não. A Alemanha não acompanha. Ixi, quem é a Alemanha, rapaz? Pegou Curaçao. E aí, meu amigo?
0: Qualquer um remetava com o coração também.
1: É, não, também o Brasil, não sei se faria isso, não. Porque eu não tenho muita fé no Brasil, não, mas vamos ver, né?
0: Vamos ver hoje, né?
1: Vai ganhar.
0: Eu fico até com pena, aquele pessoal. Pessoal sofrido, rapaz.
1: Eu fico com pena, igualmente o Curaçao, fiquei com pena. Esperava o Curaçao perder o jogo, mas não de goleada, né? Quando empatou ali, eu falei, tomara que perca pelo menos
0: de 3 a 1. O pessoal pega uma viagem longa de avião.
1: Você pega uma seleção daquela igualmente Cabo Verde, mas pelo menos eles têm a alegria de estar numa Copa, né? Se não fosse nesse formato de 48 seleções, não iria. Tem algumas seleções que não iria. Antigamente era só 32. Nessa primeira fase agora, né? Vai ficar somente 32 seleções. E aí agora vai ficar as melhores seleções, não é isso?
0: Muito bem, olha, 12 horas e 43 minutos. Eu vou um breve intervalo. Eu volto já. Estou aguardando aqui a presença de Edson Bastos, Henrique Filho, para a gente falar a respeito da segunda Flip IAU, que termina hoje, o Festival Literário, que acontece na Praça Salvador da Mata, marcando também o início das operações lá no mercado da economia criativa, que, como eu falei no começo do programa, não está pronto ainda. Ainda faltam alguns detalhes naquela obra, e me disseram que, inclusive, o chão ainda vai ter aí um talento, né? Ainda vão dar um talento ali. 12h44, daqui a pouco eu volto com mais Jornal da Nova no seu rádio.

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0: Tá legal, minha gente, estamos com 12 horas e 49 minutos, programa Jornal da Nova, aqui nós vamos conversando, aqui nós vamos falando com o povo, aqui nós vamos trazendo um recado da comunidade. Eu quero ouvir a sua opinião, o povo é inteligente, por isso que o povo fala muito aquilo que a gente precisa ouvir. Diga Sorriso, boa tarde.
1: Boa tarde, Celso, boa tarde, Falcão, boa tarde, Bacara da Nova. Celso, fazer um comentáriozinho, Celso, sobre a nossa seleção brasileira. Celso, gosto do futebol brasileiro, a gente é brasileiro, tem que torcer pra nossa seleção, tem que ser patriarca. Agora, Celso, pra mim, Neymar só foi pra essa Copa do Mundo por causa de patrocinadores, o Celso. Futebol Neymar tem, tinha e tem ainda. Agora, o cara não tá focado mais não, Celso. Neymar tá rico. Acabou esse negócio de amor à camisa. Hoje é dinheiro, é patrocinador, é fazer...

0: foi caindo, se machucando. Um dos maiores problemas do Neymar foi as contusões, né?
1: Foi perdendo
0: tanto
1: rendimento.
0: É que ele saiu do PSG, foi caindo de produção, foi pra Arábia, né? Arábia, né?
1: Sim.
0: Arábia, da Arábia não jogou nada, aí veio pra onde? Pra sua origem, que foi o Santos.
1: Praticamente pra encerrar a carreira.
0: O Santos pra encerrar a carreira, porque não, ele pode sair aí pra outro time menor. Time europeu nenhum quer mais ele. Europeu grande, dos grandes,
1: não. Já sabe que ele não dá mais nada.
0: Não, europeus grandes nenhum vai contratar o Neymar. E outra coisa, moço, Neymar tá se machucando constantemente. Tanto é que ele não tava sendo convocado e foi convocado machucado.
1: Também tem um detalhe, aí ele pode estar num time desse aí atrapalhando os outros. É. Pode estar atrapalhando os outros, que não adianta ele estar lá. Ao invés de estar jogando bola, ele está ocupando o espaço de outro que poderia estar rendendo mais.
0: Em um futebol de alta intensidade, como eu estou vendo o futebol aí da Inglaterra, França, Neymar não está em condições, não. Não está nessa
1: condição. Você vê como é um futebol da forma física, né? Primeiro lugar é a forma física. Né?
0: A forma física, meu irmão.
1: Você vê a Alemanha jogando, o pessoal naquele vigor, correndo sem se cansar, um pessoal que parece que vive... se preparando 24 horas, né?
0: A Inglaterra foi do início ao final, meu, atacando e atacando, ganhando, mas queria mais. Time não tem canção, não.
1: Quer dizer, o camarada ruim das pernas vai aguentar como segurar uns homens desses?
0: É triste ver o cara ser convocado, machucado, sendo que nem estava sendo chamado para as eliminatórias, né? Mas fazer o quê? Levaria Neymar, realmente levaria, mas se tivesse jogando, e não estava jogando.
1: É uma pena que o Neymar teve seu tempo. Agora o que eu tô notando é que o Brasil não tá tendo a renovação dos seus talentos, como tinha antigamente.
0: Tá, faz isso não. Tem Endrick aí. Claro que não vai se comparar com os jogadores passados, mas tem Endrick, tem Estevão, que infelizmente não foi. Estevão, infelizmente.
1: Por que não levaram Estevão, rapaz?
0: Não, porque Estevão tava machucado, aí só pode convocar estrela.
1: Agora o Endrick não tá entrando em campo, né?
0: Rapaz,
1: qual mistério?
0: Existe muitos rumores sobre o Endrick, que fala que é por conta do patrocinador e aquele negócio todo. Mas eu acredito que Endrick vai jogar agora, ele vai ter a oportunidade dele. Vai ter mais uma oportunidade de entrar e mostrar o que ele sabe fazer. Porque assim, na maioria das partidas que o Endrick vem entrando, ele vem marcando o golzinho dele, vem contribuindo, dando passe. Né? E eu acredito que ele vai ter a oportunidade dele aí. Vamos ver, eu acredito que vai entrar Luiz Henrique, acredito que vai entrar o Endrick. Vini Júnior jogando ali, acho que o ataque do Brasil vai ficar um ataque eletrizante pra fazer gol, porque os caras realmente é correria. E entre com o negócio de dar um toque nele e cair, não. Não tem esse negócio, não. Igualmente uma pessoa que tem aí.
1: O Caicai chamado.
0: É, mas não posso falar o nome que é, não, porque tem gente que...
1: acha ruim, né? Tem que achar ruim. 12h53, cadê Renato? Fala aí, Renato.
2: Cadê Renato? Boa tarde, Celso. Boa tarde, Falcão. Boa tarde, todos os ouvintes da Nova. Ô Celso, temos que ser otimista, tá entendendo? Afinal de contas, nós somos brasileiros. Outra coisa, amigos, futebol à parte, infelizmente temos que ganhar o jogo, tá entendendo? Infelizmente temos que ganhar o jogo, não importa se o Haiti tá assim ou tá assado, não. Temos que ganhar o jogo para a classificação do Brasil, tá entendendo? Amigos, futebol à parte. Eu sei que é um povo sofrido, explorado pela a violência, explorado pela a escravidão, né? Mas temos que ganhar o jogo, porque o Brasil não ganhou no primeiro e agora temos que sacrificar o Haiti, ganhar o jogo para garantir a classificação. Tá entendendo, Celso? Somos brasileiros, temos que torcer pelo nosso Brasil. E hoje vai dar Brasil 2-0. 2-0. Gol de... o gol vai ser de Endrick se entrar no jogo. E também vai ser de Vinícius Júnior. É isso aí. Brasil.
1: Acho que é 9:30 o jogo, Falcão.
0: Não, é 9:30 da noite. Agora todo mundo vai assistir em casa.
1: Mais cedo.
0: Todo mundo vai assistir em casa, né?
1: Na outra semana foi mais cedo, né?
0: É, mas só que o outro jogo da mesma chave, que é Marrocos, né? Vai jogar às 17 horas. Então, assim, ou um ou outro, né? Então, o Brasil vai jogar às 9:30. Vai terminar lá para as 11, cacetada. Vai todo mundo assistir em casa, né?
1: Amanhã sabadão, muita gente. Não, todo mundo não. Alguns não trabalham.
0: Será, rapaz?
1: Alguns. Quem é peão mesmo de manhã cedo tá lá.
0: Então, eu sou peão, moço.
1: Mas você vai porque você quer.
0: Quatro horas, quer ir? Quatro horas da manhã.
1: Você é homem que tem casa em praia, rapaz. Você já tá em outro patamar.
0: Meu Deus, Deus te ouça, viu? Você levanta a minha guia. Que

0: isso,
1: olha, 12h55. Cadê o povo aí falando? Cadê o povo?
0: Deixa eu ver quem tá por aqui na sequência.
1: Deixa eu ver quem é mais que ali vai falar. Ó, Josete. Josete. Fala aí, dona Josete. Boa tarde, dona Josete.
2: Boa tarde, Celso. Boa tarde, oxi, Falcão. Aqui é Caleb Neto de Josete do Japumeirim. Meu placar hoje é de 5-1 para o Brasil.
1: Rapaz, 5-1.
0: A Caleb entende.
1: Caleb tem a manha.
0: Não, o placar foi bom. E se possível, eu queria que a gente saísse na frente.
1: Dá uma alegria, alegria a ele. Aquele povo sofre demais, meu Deus do céu.
0: Rapaz, é pobre demais.
1: E quando começa a levantar a guia, chega um terremoto, rebenta com tudo.
0: E outra coisa, é um país dominado, né? Dominado.
1: Pelo crime, organizações criminosas terríveis. O pessoal passa fome mesmo pra...
0: Meu Deus do céu.
1: Ver o bagaço. E todo destruído, país todo destruído, não tem água corrente. Você sabe que você não toma banho, não tem água corrente na torneira. Né? Um país muito abalado mesmo. Então a gente torce, né? Que o Haiti, pelo menos, tem um pouco de alegria. Igual o goleiro Vozinha conseguiu dar aquele povo lá de Cabo Verde, né? Que só porque sustentou um 0-0, sabe que coisa? Pra eles era como se fosse um final de uma Copa.
0: Segurar a fúria.
1: A fúria, durante 90 minutos.
0: Segurou, velho. É. Eles podem nem classificar, nem se classificar pro mata-mata, mas
1: ali praticamente.
0: Já levou alegria pra aquele povo.
1: Já levou alegria.
0: Né?
1: Você vê como futebol, rapaz,
0: eu
1: tem,
0: gosto,
1: né?
0: Sabe o que eu gosto de dar? Eles falam o português.
1: Bem, agora o português dele tem hora que embola que você não entende nada.
0: Não, mas dá pra, a maioria das coisas dá pra entender.
1: O Vozinha, mas a mulher de Vozinha.
0: Não, tô falando.
1: A mãe de Vozinha falando. Você não entende nada.
0: Não, mas a maioria das pessoas, dos torcedores, né, quando eu vi a Muvuca na festa, né, algumas entrevistas, dá pra entender, a maioria, 90% dá pra entender tranquilamente. Eu acho que eles devem falar mais de um idioma, né?
1: É, fala um português meio misturado, né?
0: Com meio misturado, mas dá pra entender.
1: É, 12h57, deixa eu ver quem tá chegando pra falar aí, quem é essa pessoa. Botou nome, não. Não botou, só falou sardinha 3 por dia. Mandou aqui, ó.
0: Tadinha, antigamente era 3 por dia, era quebrado. Rapaz, 3 por dia.
1: Deixa eu ver quem mais é que tá chegando. É, boa tarde, César, meu amigo Falcão. Aqui é o Lucas Paiva. Tô ligado no programa aqui em Uberlândia, Minas Gerais. Falcão, tô contando os dias pra chegar minhas férias, pra ir pra Ipiaú, levar aquela encomenda top pra você. Tiro e vou levar pra Celso também dessa vez.
0: Olha, o de Celso
1: pode, pode deixar reservado pra ele.
0: Vou deixar, viu? Pode me entregar.
1: Olha, tá, Lucas Paiva, ô Lucas, não entregue minha encomenda na mão desse homem, Lucas. Esse homem é barril, Lucas. Não entregue não, Lucas. Esse homem é barril, Lucas. Deixa num lugar que eu vou pegar, Lucas.
0: Na minha mão, meu amigo.
1: A mão desse homem é furada, viu? É furada, é pegando e sumindo.
0: Furada pra mim mesmo.
1: Entregar na minha mão. Lucas Paiva, rapaz, lá em Minas. Deve tá quando frio, chega, né? Uma época dessa, faz um frio, rapaz. Que não é brincadeira.
0: Ô, minha Bahia.
1: Bota aí o vídeo, eu rapaz. Vou embora. Aí. Tem um homem lá em...
0: Eu vou buscando aqui, né? Outro bloco, né?
1: Outro bloco a gente bota. O homem foi pra Minas Gerais trabalhar na plantação de café, rapaz.
0: O computador aqui tá meio requengado.
1: Naquela região sul de Minas.
0: Minha Bahia.
1: Não levou roupa. Chegou lá, não foi preparado. Quando pegou o frio, sofreu um pouco, viu? Daqui a pouco eu volto, trago essas e outras resenhas depois do intervalo comercial.

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0: Tá legal, minha gente, estamos com uma hora, um minuto, programa Jornal da Nova, aqui você interage, aqui você participa, aqui você manda o seu recado, sempre em nome da Gamil, a loja número um. 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Gente, hoje é o último dia da Flipiaú, a segunda festa literária de Ipiaú, com o tema Um Rio de Memórias, destacando a contribuição literária dos autores locais. É como se a gente estivesse tendo aquela constatação que Ipiaú tem um talento a mais, a região de Ipiaú, quando a gente fala em escrever livros, em contar histórias, em trazer a público a memória registrada no papel. E a gente vê esses autores que aparecem, às vezes estão escondidos, quando é um evento como esse, eles chegam para mostrar a cara e encantar as pessoas. Muitos desses livros, que é uma tradição que já vem do saudoso prefeito Euclides Neto, acabaram virando filme. E quando a gente fala em filme e lembra o nome de Ipiaú, não podemos deixar de enfatizar a contribuição que esses dois cineastas estão aí deixando para a posteridade, para outras gerações em Ipiaú testemunharem. Eu estou falando de Edson Bastos e Henrique Filho, que já se encontram aqui presentes no estúdio. Olá, Edson, boa tarde.
1: Boa tarde, Celso. Boa tarde aos ouvintes da Rádio Nova FM. É um prazer enorme estar aqui falando novamente sobre cultura, sobre literatura e sobre a nossa Flipiaú.
0: E Henrique, boa tarde, Henrique Filho.
2: Boa tarde, Celso. É sempre um prazer estar aqui presente com você e aqui com os ouvintes também da rádio.
0: E a Flipiaú, segunda edição, né? É aquele ditado que parece que está virando realidade, água mole em pedra dura, né? Ali vai, até que o povo começa a receber aquele evento como parte integrante da cultura da cidade, não é?
2: Com certeza, Celso. Eu fico falando com o Edson assim, que no começo, quando eu estava descobrindo, né, as feiras e festas literárias, eu achava já interessante na perspectiva da literatura.
0: Sim.
2: Mas eu achava que era focada apenas na literatura. Não é nem apenas, porque literatura já é um mundo, né? Mas na linguagem e literatura. Quando eu comecei a ter esse contato, eu percebi que é muito mais do que isso, porque engloba várias linguagens. A gente consegue ter música, teatro, cinema, ou seja, todas as linguagens artísticas a gente encontra no evento como esse. Então isso abriu meu olhar e minha cabeça sobre as festas literárias, e eu percebi que é muito divertido, é muito interessante. A gente consegue contemplar criança, os adultos, todas as idades. Então é muito interessante mesmo esse tipo de projeto.
0: E o que eu acho interessantíssimo é você não desistir de estimular a leitura, porque as redes sociais hoje em dia, se você coloca um texto com mais de um parágrafo, já é apelidado de textão. As pessoas estão acostumadas com os vídeos rápidos do Instagram e do TikTok, que hoje em dia está ganhando uma dimensão até assustadora, né, Edson? As pessoas querem que tudo se resuma em 30 segundos. Daí vai uma distância muito grande da pessoa conseguir pegar um livro com 100, 200 páginas e encontrar ali um encantamento de ler até o fim.
1: É, exatamente, Celso. Por isso que um projeto como esse estimula a leitura, populariza o livro e faz com que as pessoas se encantem novamente com as histórias, né? Então, através de uma contação de histórias, por exemplo, elas vão poder adentrar em um outro universo, tendo acesso a livros que possivelmente ela não teria acesso aqui em Piauí. Ela vai encontrar novas histórias, vai se enxergar inclusive em algumas narrativas novas que estão sendo contadas, né?
0: Sim.
1: Então é muito importante, de fato, um evento como esse, porque além de toda a diversidade diversidade cultural que ele traz, ele faz um resgate da nossa memória, que é isso que a gente está abordando constantemente na nossa programação, a nossa memória como piauense, a nossa memória afetiva, a memória dos tempos passados, onde a gente conseguia ler um livro com mais tranquilidade e paciência, e agora, de fato, com a rapidez das telas, né? Tem o Kindle hoje, que as pessoas conseguem ler, até para poder driblar, digamos assim, um pouquinho, e poder voltar a ler de alguma forma, mas ter acesso ao livro físico mesmo, é incrível. Eu já queria, inclusive, trazer informações.
0: Tem um cheiro, tem um tato.
1: Exatamente.
0: Você poder apreciar uma capa, poder guardar aquilo na sua sacola, na sua bagagem.
1: Exatamente.
0: Isso tem uma importância emocional, psicológica, né?
1: Eu acho que o Henrique poderia fazer, inclusive, uma analogia com o vinil, porque ele é muito fã e colecionador de vinil.
0: Dois.
1: Porque com o vinil hoje você consegue assistir, ouvir um disco completo, né?
2: Você tem o acesso ao álbum, você pega na capa, você vê a capa com...
0: A obra de arte você consegue ver com mais nitidez do que numa pequena foto dentro de uma rede social.
2: E Spotify, trabalha a paciência, né, Celso? Pra você ouvir o álbum todo. Hoje, com essa velocidade dos streamings, por exemplo, a gente vai ouvir uma playlist ou uma música só. Então, a gente poder contemplar uma obra, isso tem tudo a ver com livro e com literatura também, né?
0: Isso também é pensamento profundo, que as pessoas hoje em dia têm cada vez mais um pensamento mais raso, devido à preguiça para pensar, já que é tudo entregue de mão beijada, né?
2: Exatamente. E a gente tem descoberto essas mídias físicas não só como uma nostalgia, mas como uma preservação mesmo de uma memória e de um tipo de material que a gente precisa continuar tendo acesso, né? O vinil, por exemplo, agora voltou com tudo, né, Celso? Tinha um tempo que quando chegou o CD, que falaram que era o fim do vinil.
0: Era o fim do vinil. Passou um tempo realmente esquecido.
2: Todo mundo jogou fora. Inclusive, quem jogou fora hoje se arrepende, porque vinil hoje custa muito dinheiro. Tá caro, né? E tá voltando com tudo. Tem uma juventude agora que tá acessando os discos, né? E eu acredito que com livro, esse tipo de evento, como a Flip IAU, estimula esse comportamento também das pessoas com a leitura. Porque eu acho que é uma experiência diferente você pegar o livro, folhear, passar a folha. Como você disse, além do cheiro, do tato, a gente tem uma fruição outra para poder imaginar aquela história que a gente está lendo, né? E o vinil é exatamente isso também com música,
0: né? A gente tem que fazer o movimento ao contrário, porque senão desce a ladeira, né?
2: É.
0: A gente vê hoje todas as redes sociais cada vez mais investindo para capturar a imaginação, viciando o adolescente, a criança, e você trazer um livro que muitas vezes não tem nem as fotos, né? Para ficar olhando ali as fotos, só tem palavras. É preciso um exercício mental e também esse tipo de estímulo que são as feiras literárias, que só lembrando, não acontece só em Piauí, né?
1: Não.
0: Nós
1: não.
0: Temos algumas dessas feiras muito famosas
1: isso,
0: no Brasil todo.
1: Né? Celso, tem uma informação muito importante, né? Que essa festa literária é patrocinada pelo governo do Estado da Bahia, Secretaria da Educação, Secretaria da Cultura, Secretaria de Ciência e Tecnologia e Inovação, Secretaria do Turismo. Temos a parceria da Prefeitura Municipal de Piauí também, que ajuda a potencializar o nosso projeto. Mas o que eu queria trazer é que o governo do estado, ele investiu num projeto de popularização da leitura. Sim. E hoje tem mais de 100 festas literárias acontecendo em todo o estado da Bahia. O que é incrível é que isso é um projeto estruturante que de fato consegue descentralizar. Então, com um investimento como esse, a gente consegue trazer para Ipiaú. Não fica só concentrado na capital, no Recôncavo, que são onde as grandes festas literárias acontecem. A gente está tendo o sonho de iniciar um projeto no ano passado, ele ir crescendo aos pouquinhos agora. Espero que no próximo ano seja maior, que a comunidade, que as autoridades entendam a importância da continuidade desse projeto. Porque tem pessoas que só vêm para Ipiaú por conta de um projeto como esse. Não viria por conta de outro projeto, né? Enfim, todos os projetos culturais são importantes, mas tem pessoas que só virão para a Ipiaú, como por exemplo, agora a gente vai ter uma mesa 14 horas com a Emília Nunes, que escreve livros infanto-juvenis, Brisa Aziz e Larissa Pereira, que é a nossa anfitriã daqui de Piauí. A Emília Nunes ganhou o prêmio Jabuti. O Jabuti é o maior prêmio da literatura aqui do Brasil. Então ela faz um livro sobre a menina da cabeça quadrada. Brisa Aziz faz um livro sobre o Camal e as águas. Então a gente tem acesso, como o Henrique falou, né, para pessoas de todas as idades. O interessante de uma festa literária é que é uma festa para todas as pessoas de todas as idades, desde a primeira infância até a terceira idade, né? E isso é muito importante mesmo, a gente trazer para o nosso município e garantir a continuidade, porque é muito triste no ano que vem se a gente não tiver esse evento novamente.
0: Agora, o interessante que eu noto, dentro desses eventos de sucesso, por exemplo, Mucugê tem uma feira muito grande, traz os grandes artistas, né, também da área musical, que acaba congregando não só a parte literária, mas também outras manifestações artísticas. Como é que você vê isso, Henrique?
2: A gente, na primeira edição, teve assim, a gente ficou muito impactado, Celso, porque a cidade não conhecia ainda aqui como é que funcionaria essa Flipiaú, e a cidade ficou impactada com o evento, porque o evento foi muito bonito, a gente teve música todo dia, além dos painéis, das mesas, e nesse ano a gente queria fazer ainda algo maior. Só que a gente pensou o seguinte, Celso, a gente queria trazer mais diversidade para nossa programação. Então, dessa vez, ao invés da gente colocar música todos os dias, a gente concentrou as músicas para hoje. Hoje vai ser o encerramento do evento, sim, último dia. Inclusive, já aproveito a oportunidade para convidar todo mundo para aproveitar esse último dia do evento, que vai ser muito bonito. A gente vai ter Fogo Pagô, a gente vai ter Nego Frisa, que é daqui de Piauí.
0: Primeiro show de Nego Frisa na cidade.
2: Primeiro show na cidade, né? Ele é, que é do quadro, ele é piauense, vai ser muito bonito. Vai ter exibição da Copa também, a gente vai colocar um telão para exibir o jogo da Copa hoje também lá na Flipiaú.
0: Quem quiser assistir o jogo lá.
2: Lá é o lugar pra assistir, um telão imenso e com praça de alimentação, mercado da cultura. Então a gente pensou hoje essa programação, mas o que é interessante é que nos outros dias a gente faz cada dia agora uma linguagem diferente, ou seja, no primeiro dia a gente trouxe teatro, circo, e no segundo dia a gente também trouxe música, a gente trouxe stand-up comedy, né? Que na verdade foi uma palestra com o Matheus Buente. Você imagine, Matheus Buente ontem estava em Piauí e estava se apresentando, o mercado da economia criativa, Cleraldo Andrade, estava lotado com o Matheus Buente, a plateia gargalhando com as falas dele. Então, a gente está trazendo uma diversidade de linguagem, Celso, que é muito importante também, para a gente ter acesso, né? Poder ver o circo, poder ver teatro, poder ver essas linguagens todas num único evento. E uma coisa muito importante, Celso, a programação completamente gratuita. É só chegar e curtir.
0: E aquela interação com os alunos da rede pública?
1: Sim, acontece muito. A gente tem, como eu informei, a gente tem uma parceria com a Prefeitura Municipal e tem uma aderência de praticamente 90% dos alunos municipais. Também temos uma aderência dos alunos estaduais. O GEI participou, o CETEP participou, o CIEBTEC também participou, inclusive apresentando seus projetos estruturantes, como Chocomed, como Coral Doces Vó. Então é muito importante mostrar também que o nosso município produz, né? Produz cultura, produz conhecimento técnico, como esse Chocomed que está circulando muito agora.
0: Que é o chocolate para o diabético.
1: Exatamente. Isso. E o que é interessante? A gente atraiu ontem dois secretários da Educação do Estado. O secretário da Educação do Estado, Márcio, ele esteve na nossa festa para observar, para visualizar a potência da nossa festa. E a ex-secretária também de Educação do Estado, Rovena Brito, esteve presente na nossa festa ontem. Eu fico muito feliz também da primeira edição a gente ter trazido pela primeira vez o secretário de Cultura do Estado, Bruno Monteiro. Então, um evento como esse consegue atrair os olhares das pessoas para que eles enxerguem, inclusive, como é que a gente pode estruturar, dar continuidade e ampliar um projeto como esse a cada ano que passa. Então eu fico muito feliz, de fato, assim, que a gente, aos poucos, está conseguindo chamar a atenção das pessoas para o nosso município e mostrar a potência que eles têm. Eu estava numa mesa de lançamento de livro, inclusive, e quando eu olhava para a mesa, eu via tantas potências ipiauenses de gerações atuais, de gerações antigas, né, que já prepararam esse terreno para a gente, inclusive. E eu só enxergava a potência que tem o nosso município para a cultura de uma forma geral. E que bom que agora a gente tem conseguido se unir, porque esse projeto, por exemplo, é uma realização da Voo junto com a Casa da Cultura de Piauí. Então a gente conseguiu se unir para potencializar o projeto. E acho que essa ideia da união é muito importante a gente reforçar também, porque o projeto, de fato, fica mais forte, mais estruturado.
0: E a cidade tem que compreender que é um projeto do município.
1: Exatamente.
0: Que é um projeto de todos, né? Da área cultural, da gestão, do setor público, da educação.
1: Exatamente.
0: Que, abraçando o projeto, cada vez mais ele vai crescendo, né?
1: Exatamente. Hoje, por exemplo, a gente acabou de ter o Robozão. O Robozão atraiu, olha, eu chorei com o Robozão, porque parecia que a gente não teve infância, né? Mas o Robozão dançando ali. Eu vai ter o Robozão agora de tarde de novo. Vai ter o Robozão agora às 15 horas.
0: Curtiu?
1: Muito.
2: Você precisa ver a garotada como ficou. É um robô gigante que impressiona, impacta todo mundo, que vai dançar um pagodão pras crianças.
0: Na hora do jogo,
2: todo mundo dá risada.
0: Na hora do jogo vai estar lá?
1: Não, só agora 15 horas.
2: A gente, na verdade, tinha reservado o Robozão apenas pra manhã, pelo turno da manhã.
0: Sim, sim.
2: Só que foi um sucesso. Foi um sucesso absoluto. Deu muita gente. Então agora a gente abriu um novo horário pra quem perdeu o Robozão. Tem uma nova oportunidade de assistir o Robozão
0: às 15 horas.
2: 15 horas no Mercado de Economia Criativa, Cleraldo Andrade.
0: Pronto.
2: Quem não sabe ainda onde é, na Praça Salvador da Mata, antiga
0: onde
2: feira,
0: era,
2: né?
0: O Mercadão antigo.
2: O Mercadão
1: do
2: antigo.
1: Do lado da Ponte do Japomerim.
0: Pronto. É, não tem errado.
2: Não tem como errar.
0: O Elson Andrade mandou o recado. Boa tarde, Celso, Falcão, Edson, Henrique. E Piauí se destaca por seus filhos. Esses dois empreendedores culturais têm a nossa admiração. Parabéns. Só acrescentando aqui o que Elson está dizendo, que essa tradição de unir o literário com outras artes já vem no empreendimento de Edson e de Henrique, já dos curta-metragens, né? O Velho e os Três Meninos, a biografia de Euclides Neto, ou isso. Seja, já é trazendo a literatura para a arte.
1: Deixa eu trazer uma novidade para você, em primeira mão, inclusive, sim, que a gente não trouxe para Ipiaú, né? Não participamos de nenhuma rádio ainda, nem notícia, que a gente vai ter o nosso primeiro filme de Ipiaú e da Voo Audiovisual distribuído em salas de cinema, que é Doutor Euclide. Então, em breve, a gente vai ter Doutor Euclide em salas de cinema do Brasil, em Salvador, São Paulo, que Rio massa. De Janeiro. Isso é muito,
0: muito bom.
1: É muito bom, é um motivo de orgulho pra gente, porque já temos mais de 20 anos de trajetória.
0: E Doutor Euclide, que praticamente inaugura a tradição do ipiauense escritor, né?
1: Exatamente. Então, é interessante, porque antes a gente tinha pouquíssimos. Hoje, quando a gente vê, tem uns 10 livros de escritores ipiauenses ou do território médio Rio de Contas sendo lançados no nosso evento.
0: E a cada flip Piauí só aumenta, porque vai gerando, né, o efeito de um querer copiar o outro, ou também perder a timidez de se lançar.
1: Exatamente.
0: E por aí vai.
1: Você,
0: né,
1: percebe pelas mesas, que aí a gente pede, pergunta se alguém quer falar alguma coisa, aí de repente está todo mundo tímido. Quando uma pessoa toma fala e faz uma pergunta, as outras pessoas perdem a timidez e começam também a perguntar ou a pedir alguma contribuição, e isso é muito incrível também. Agora eu queria só também trazer mais uma informação de programação, que pra gente é muito incrível. A gente vai ter uma mesa agora chamada às 16 horas, chamada Estratégias para Habitar um Lugar. A gente tem dois influencers daqui de Piauí. Um é o Hawk, conhecido, né, que ajuda a popularizar a imagem de Piauí.
0: Uhum.
1: Vários artistas que estão vindo para cá, que são influencers ou pessoas da mídia, assim, de grande alcance, falam: quem é a pessoa de Piauí que você conhece? É Hawk. É uma pessoa que ajuda a popularizar o nosso município. O Murilo Araújo também, filho da nossa querida Neide Araújo,
0: sim,
1: vai participar dessa mesa também, junto com uma influência maravilhosa que é a Goca Maciel. A Goca, ela faz vários conteúdos, porque ela é uma leitora assídua, ela fala sobre livros constantemente. Então é uma mesa que vai ser incrível para.
0: E qual é a importância dos influencers para a literatura, na sua opinião?
1: Popularizar, mostrar que é possível ter acesso ao livro, que você pode ter acesso às redes, mas que também você pode utilizar as redes para o conhecimento, para a cultura, que é o que essas pessoas fazem, propagam esse conhecimento. Então essa mesa vai ser para debater sobre isso. Será que a nossa cidade nos abraça? Será que a nossa cidade comporta essa quantidade de inovação que a gente quer produzir, que eles produzem? Também estou falando dessas pessoas especificamente, né? Então provocar esses debates, inclusive para estimular, porque tem muitas pessoas também utilizando as redes para produzir seu conhecimento, seus conteúdos. Essas pessoas aqui com certeza vão estimular novas pessoas a produzirem um conteúdo de qualidade, falando sobre o nosso território, sobre a nossa identidade. Então eu tenho certeza que esse debate aqui vai ser incrível. É uma das mesas mais aguardadas também do nosso evento.
0: Só que termina hoje, né?
1: Termina hoje.
2: Termina hoje. Hoje é o último dia.
0: Qual é a análise, qual é a retrospectiva que você faz hoje, Henrique? Chegando ao final da segunda flip, é o...
2: Eu tô muito emocionado assim mesmo, de verdade, Celso. Ontem a gente recebeu Dona Val, que é uma cantora, uma lavadeira, ela é atriz, e ela esteve aqui em Piauí. A música dela, Luz Acesa, é a música que a gente está usando como tema. Então as pessoas estão ouvindo essa música, Luz Acesa, passando no carro de som, direto. Então essa é a música de Dona Val. Dona Val esteve presente, é uma senhora de 90 anos que se deslocou para vir se apresentar em Piauí. Então a gente está tendo uma programação tão bonita, com tantos artistas brilhantes, tanto de fora quanto daqui de Piauí, que eu acho também isso muito importante, né, Celso? Fazer um evento que a gente possa interligar os artistas de fora, com os artistas piauenses, dá valor para todos esses artistas. E com a quantidade de público interessado por essa programação muito grande, a gente tem momentos que fica com um espaço tão lotado que até para transitar fica difícil. Então a gente fica, enquanto realizador, emocionado, feliz com o sucesso do evento, porque a gente trabalha duro para poder ter um sucesso, para que o evento flua de uma forma orgânica, tranquila e prazerosa para o público. Todo o nosso trabalho é para o público se divertir, para o público interagir com a programação, e isso está acontecendo.
0: E aí significa o quê? Flip é o 3, né?
1: Tomara. Já estamos plantando essa semente aí, né? E eu espero que a gente tenha mais antecedência de apoios para a gente abrir chamadas, para as pessoas se inscreverem para lançar seus livros, para fazer suas apresentações artísticas, para se inscreverem em mesas também. Então, quanto mais antecedência a gente tem sobre a garantia de apoios, mais democrática fica a nossa festa, porque a gente consegue abrir chamadas para que as pessoas consigam também sugerir a programação. Isso para a gente é muito importante. Eu acredito, a gente ainda está no terceiro dia, que a gente já teve mais de 3 mil pessoas circulando. A gente tem 200 cadeiras lá. Tem momentos que chegam 180 alunos de uma escola só. Eu vou aproveitar para agradecer a nossa secretária de educação, Luíse, que não tem medido esforço, Juliana Lino também, para poder garantir com que esses alunos estejam presentes. É porque é uma festa também, principalmente para os alunos. Então, eu já arrisco que a gente já teve mais de 3 mil pessoas participando. Hoje, agora, por exemplo, a gente vai ter uma atividade de pintura com Simone Ribeiro, do Espaço Curar, para crianças e pessoas com TEA. Então, é uma diversidade mesmo de público que a gente consegue abranger nesse
2: também,
1: evento.
2: Né?
1: E eu tô muito feliz. Hoje eu tô assim, me sentindo um pouquinho triste também, mas eu acho que é porque tá terminando.
0: Tá chegando ao final.
1: É. Porque no primeiro dia é uma adrenalina muito grande, uma agonia de querer afinar, deixar tudo pronto. Tem sempre uma coisinha para afinar. Ontem foi um dia muito tranquilo. Hoje eu acho que tá sendo um dia assim de cansar, muito cansaço. Tô precisando dormir uma semana, mas também assim de...
0: Missão cumprida.
1: Um sentimento de tristeza porque está acabando, mas também eu acredito que daqui a uma semana a gente levanta esse sentimento de tristeza no sentido assim de já dobrar a camisa para buscar o próximo apoio para a próxima edição.
0: 3.
1: Exatamente.
0: Gente, eu quero parabenizar vocês por essa atitude e por muitas outras, porque o trabalhador braçal da cultura merece o nosso aplauso. A gente vê pronto, não sabe como foi para chegar até esse estágio. A luta, a peregrinação, as palavras negativas, que muitas vezes são obrigados a ouvir, daqueles que talvez até não tenham interesse que um evento como esse possa acontecer, por vários motivos que nós não vamos entrar aqui nessa seara, mas mesmo assim, sem baixar a cabeça, sem desanimar, vão seguindo em frente e nos entregando, desde o ícone, desde o velho Os Três Meninos, Joelma e tantos outros, e agora a segunda edição da Flip AU. Henrique, obrigado pela sua participação. Algo mais a acrescentar? Fica à vontade.
2: Celso, eu quero agradecer demais a todos que apoiaram esse projeto, que torceram a favor, porque a gente sabe que aqui também a gente tem pessoas que torcem também contra, que dificultam o trabalho da gente. Só que uma coisa que a gente tem aprendido é que a gente é forte, a gente é resistente, a gente não vai deixar ninguém abalar esse tipo de projeto, o tipo de cultura que a gente está construindo aqui na cidade, e a gente vai continuar produzindo aqui em Piauí sempre. Então eu quero agradecer especialmente a você que abre esse espaço pra gente com todo carinho, de receber a gente aqui, de divulgar o trabalho, porque você também é artista, você é sensível à cultura, e a gente quer agradecer as pessoas como você, que são sensíveis à cultura. Um agradecimento assim muito especial, eu não vou falar o nome de todos os apoiadores não, mas eu tenho um nome assim que eu gostaria de trazer, que é de Léo, da Gráfico União. Ele foi um parceiro na montagem, assim, sabe? Com uma sensibilidade imensa. Então, todo mundo que apoiou o projeto, que abraçou, que viu o potencial, eu quero dizer muito obrigado. E quem estava torcendo contra, eu vou dizer assim, problema seu, porque a gente vai continuar produzindo arte e cultura em Piauí sempre. Muito obrigado, Celso.
0: O que torce contra, na realidade, fica sendo um incentivo, né?
2: É mais incentivo.
0: É mais um incentivo. Edson, obrigado pela sua participação, parabéns pelo trabalho, vem aí a Flip Piauí 3.
1: Tomara, Celso. Eu vou aproveitar que Henrique também agradeceu. Teve uma pessoa também que foi fundamental para a gente realizar o evento no mercado da economia criativa, mesmo ele ainda em fase de conclusão, que foi o senhor Daniel Dias, secretário de governo. governo. Então eu gostaria de agradecer pessoalmente, porque eu vi pessoalmente o esforço que ele fez para a gente continuar fazendo esse evento lá. E sobre as pessoas que torcem contra, essas pessoas vão passar, a gente continua, o nosso projeto continua. Já estamos aí há mais de 14 anos com a nossa produtora, continuando a produzir os nossos projetos. Nós vamos continuar com as mesmas quantidades de parceiros e apoiadores que tivemos, ou sem eles, mas o mais importante é que a gente tem ainda a mesma força de vontade de unir gerações em prol da continuidade da cultura no nosso município.
0: Muito bem, minha gente, estamos com 1h22. Eu vou intervalo aqui, jogo rápido, só convidando o pessoal para não perder o último dia, né, da Flip AU, segunda edição. Depois, só ano que vem, já vai pra lá, curte o Jogo do Brasil, assiste os shows, né? Participa desse momento de congraçamento, de alegria que as pessoas estão vivendo na época pré-junina, né? Um momento bonito em Piauí, inauguração do mercado da economia criativa. Pessoal, logo mais à noite vai ter aquela festa bonita, juntando futebol, literatura, música e tudo. É um breve intervalo, daqui a pouco eu volto com mais Jornal da Nova no seu rádio.

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0: Tá legal, minha gente. Estamos com 1h28. Vamos chamando o repórter Diego Moral, trazendo as suas primeiras informações para esta sexta-feira. Impressionante. Já sextou de novo, Falcão. O tempo tá passando de ligeiro demais, rapaz.
1: É, mas era pra passar mesmo, porque hoje tem jogo da seleção.
0: Ah, né? É verdade. Então vai ter que passar logo pra gente vir no próximo,
1: é,
0: né?
1: É,
0: que claro. Esse não tá valendo quase nada.
1: É, né? Esse não.
0: Esse
1: não,
0: aí não tá valendo nada. O outro é qual?
1: Quarta-feira.
0: Qual é o próximo?
1: O próximo time?
0: É.
1: Tá dizer? Tão perdido.
0: Ixi, rapaz, você passou.
1: Procura o Google. É Escócia, não?
0: É Escócia.
1: Na memória.
0: Procura aí direitinho.
1: É Escócia.
0: É, Dig, fala aí, Dig.
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3: Celso, estamos chegando agora para uma situação difícil de entender, mas vamos lá. Um homem que há muitos dias procurava por um animal, uma mula, e procurava outro, já tinha corrido meio mundo procurando esse animal, até foto, Celso, ele colocou à disposição para encontrar essa mula. Procurou, não encontrou, e ele perguntava a um vizinho, e segundo ele, o vizinho sempre falava que não sabia, não tinha visto a mula, que até se colocou à disposição para ajudar nas buscas pelo animal. Nesta quarta-feira, ele novamente voltou à casa do vizinho e falou: fulano, você não viu dentro das suas roças se essa mula tá por aí? Porque estranho, minhas cercas bem fechadas, essa mula sair misteriosamente assim. Aí o vizinho deu de brabo, falou: olha, você quer dizer que fui eu que peguei sua mula? Isso aconteceu na quarta-feira. Quando foi na quinta-feira, por volta do meio-dia, que o mesmo estava almoçando, o proprietário da mula, quando chegou uma pessoa e falou assim: ô fulano, a tua mula tá no mangueiro de ciclano. Tu entendeu, Celso? Ele foi até o lugar, quando chegou lá, a mula estava. Ele veio de pegar a mula e de boa? Não. Foi lá na casa do vizinho e falou: tu não falou que a mula não estava no teu mangueiro, que tu não sabia? Ó a mula onde estava. Aí o vizinho falou: rapaz, não fui eu que peguei, não. Pode ver quem foi, porque não fui eu, não. Só que o vizinho, que a mula estava no mangueiro, disse a nossa reportagem que o outro vizinho acusou ele de ter roubado a mula. Ficaram de prestar queixa nesta manhã de sexta-feira na delegacia de Barra do Rocha. Foi onde aconteceu, na zona rural de Barra do Rocha. Então, meu caro Celso e ouvinte, nossa reportagem não teve acesso o que ocorreu depois disso, porque a gente tentou falar com os dois envolvidos. Eles recusaram a falar reportagem, mas estamos no aguardo. Qualquer informação, voltamos a falar aqui no Jornal da Nova. Mas um assunto bom de resolver, fácil de resolver, tranquilo para resolver, e o pessoal fica botando chifre na cabeça da mula, ou melhor, chifre na cabeça do cavalo, como tem no ditado popular. Né, Celso? Esse mundo é tão pequeno para tanta violência que só Deus na causa. Olha, Celso, vamos estar acompanhando essa situação aí. Eu volto ainda para falar sobre esse assunto nos próximos programas. Mas olha, daqui a pouco, esse confronto, hein, envolvendo homens e polícia, acabou se dando de mal. Detalhes daqui a pouco aqui no Jornal da Nova. 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É com você, Celso.
0: Ok, Digo, obrigado aí pela sua participação, e daqui a pouco tem mais Digo Moral, o repórter Del Santos. também chegando com informações. Olha, 1h36, vamos ao intervalozinho, um jogo rápido. Eu volto já já com mais Jornal da Nova no seu rádio.

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0: legal, minha gente. 1:35. Vai assistir onde o jogo do Brasil? Vai assistir onde? Vai ter o telão, viu? Hein? Vai ter o telão.
1: Eu vou estar no telão. Oxe, na hora, meu chapa.
0: Pessoal que estiver lá no telão, não fica querendo presepar, não. Viu?
1: Presepar o quê,
0: querendo brigar, não. Querendo procurar confusão.
1: Briga pra polícia chegar e levar logo. Aí é bom que você dorme lá naquele. É, lá deve estar quentinho lá, né?
0: Lá no mijadinho.
1: É, dorme por lá, vai brigar.
0: É, porque tem gente assim, começa a ver a alegria, quer entrar com presepada.
1: Não, presepada
0: vai dormir. Não entra nessa, né? Não. Entra nessa, vai assistir o jogo. Vai brincar, vai namorar, mas não entra com presepada.
1: Namorar?
0: É? Namorar, às vezes acha uma pessoa por lá, né?
1: Pode ser, vai que dá certo, né? Vai que isso. Cola.
0: Agora o negócio de querer brigar, não. Não entra nessa, não, que tá errado. Viu? Mas vai ser mais uma vez o telão lá no. Lá no ginásio de esportes, né?
1: Não, pois, não é na Praça, não é na Praça Salvador da Mata, não, pois?
0: Lá não, lá já é outro.
1: Tá contando o Flip Yaú?
0: Esse da Flip Yaú não é o telão oficial.
1: Não, eu vou assistir lá na Flip Yaú.
0: Você vai na Flip Yaú?
1: É porque eu gostei daquele espaço.
0: Ah, mas vai ter o telão também lá no ginásio de esportes. Ah, rapaz. Entendeu? É. Dois lugares.
1: Prefiro lá.
0: E onde você for, qualquer maneira, vá em espírito de esporte, brincadeira, alegria, nada de violência, tá certo?
1: Aí você desviou o negócio.
0: Aí, ó, rapaz, lá o Lucas, lá de Uberlândia, beleza? Então, Celso, eu não vou entregar na mão de Falcão, não.
1: Rapaz, você confiou tanto em mim,
0: Lucas? Não deixe não, Lucas. Pode deixar em qualquer lugar, eu vou deixar aqui em Paulo Bento, vou deixar no lugar, eu vou lá buscar. Mas não trago pra ele não, porque ele desvia.
1: Ele fica, onde ele fica? Ele fica ali na entrada do Machadinho, então é melhor ele deixar ali no Salão do Brother, aquele trecho ali.
0: Pronto.
1: Que aí, por lá no Salão do Brother, eu tô todo dia.
0: Não, a brother não tá autorizado a entregar nada, não. Ixi. Deixa eu ver quem é chegando aqui, é o Chico do Jornal. Boa tarde, Celso, deixa uma alusão pra todo Ipiaú, Aparecida, Avenida São Salvador, ACM, Santa Rita, Euclides Neto, Birajara Costa, Constância, Luiz Conrado e demais ouvintes. Concordo com o ouvinte aí, Neymar não tá essa bola toda, não. Só foi pelo dinheiro, tá rico, futebol que é bom, nada. E o Brasil hoje vai ser 3-0 no Haiti, os três de Vini Júnior. Olha.
1: Não, só Vini Júnior fazer?
0: Os três do Vini Júnior.
1: Não.
0: O Vini Júnior foi quem salvou a pátria no jogo contra o Marrocos.
1: E Vini Júnior, vou falar pra você aqui, Vini Júnior não joga bem pela seleção, todo mundo sabe. Mas como fez o gol, aí salvou a pátria. Porque se não fizesse, o time todo era condenado.
0: Era isso.
1: Eu não gostei
0: mesmo
1: daquele goleiro naquele isso gol. Não gostei do goleiro.
0: Não fosse Vini Júnior, tava.
1: Aí o time todo tava condenado.
0: Inclusive o Ancelotti, uma hora dessa, já tinha gente pedindo pra sair.
1: Poxa, já tá, o pessoal já não tá gostando dele.
0: Não tá gostando.
1: Ainda
0: né?
1: Mais se não for um resultado. É um resultado assim satisfatório. É 1-0, 2-1,
0: pois
1: aí
0: é. Agora, ou então, às vezes, até ganha, mas não convence, né?
1: É isso que eu tô falando, um resultado apertado, aí o pessoal vai pedir logo esse Ancelotti vem pra ir embora.
0: É um time desse aí que durante a Copa agora demitiu o técnico. Foi a Argélia.
1: Foi a Argélia?
0: Um time desse aí.
1: Eu não sei se foi a Argélia, mas vai esperar o que desses times, velho?
0: É.
1: Vai esperar que bata
0: quer
1: de
0: dizer
1: frente
0: que
1: aí.
0: O técnico é o culpado.
1: Não tem como, infelizmente, não tem como. É. Foi, não sei se foi a gênia, mas realmente demitiu. No primeiro jogo demitiu.
0: É, Pio da Pilápia, fala Pio.
2: Celso, boa tarde, meu amigo Falcão. Boa tarde, ouvinte do Jornal da Nova. Celso, mandou um alô na Vila Irmanduz para Roque da Viola, meu amigo Dentinho na Vila Irmanduz, para Nando, meu amigo Budo, na Maria Edson na Vila Irmanduz, meu irmão Paçoca na Vila Irmanduz, meu amigo Torico na Avenida Lopes, meu amigo Dedé do Crosco, Chico do Jornal, Pescador Mentiroso na Avenida, né, na programação, aqui no Japumerim, minha irmã linda, meu cunhado Som, para Érica, David, Marco, Dalita e Neto aqui no Japumerim. Celso, sobre a seleção aí, Celso, e meu amigo Falcão, pode botar pra cá do jogo aí, Brasil 4 e o outro time 0, viu, Celso? Outro time 0. Pode botar aí, ó. Pio da Tilápia tá falando Brasil 4, outro time 0, viu, Celso? E uma, sobre Neymar aí, Celso. Eu não levaria Neymar, Celso. Eu não levaria. Por quê, Celso? Aí, ó, vaga de outro jogador, Celso. É vaga de outro jogador, entendeu, Celso? É vaga de outro jogador. E uma, Celso. Jogador que teve 3 cirurgias, 4 cirurgias. Não volta mais aquele jogador que ele era, Celso. Não volta mais aquele jogador que ele era. Você entendeu, Celso? Pra mim, acabou o futebol do jogador. Acabou o jogador quando ele tem 2 cirurgias, 3 cirurgias. Aí não é mais aquele futebol que ele tinha antigamente, Celso. E uma já caiu na idade, já, né, Celso? Com certeza. Acho que é 35 anos, 36 anos pela aí, né? Eu acho que é. O Messi, 38 anos. O cara comendo a bola, o coroa, né? Com certeza, o Cristiano Ronaldo, que é 39, negócio desse aí, né, Celso? Quando tiver, acho que eu tô por fora, o que eu tiver por fora, você me fala aí, Celso. E o meu amigo Falcão, você me corrige aí, viu? Pio da Tilápia, Vila Irmanduz, viu, Celso? É isso aí, Celso. Boa tarde, Celso. Boa tarde, meu amigo Falcão.
0: Ok, Pio, obrigado aí pela sua participação. O povo tá otimista, tadinho do Haiti, rapaz. Time que nunca esteve numa Copa do Mundo, pessoal tímido, pessoal humilde. Mas é como falou o Renato, não pode olhar isso não, né? Tem que jogar bola e tem que fazer o resultado valer. 1h44, eu vou ao intervalo, daqui a pouco eu volto na etapa final do Jornal da Nova desta sexta-feira.

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0: legal, minha gente. Estamos com 1h47. O programa é Jornal da Nova. Vamos chamando o repórter Del Santos. Ele traz aí os detalhes das coisas que estão acontecendo lá em Jequié, inclusive lá na Baixa do Bonfim. O que deu foi tiro, viu? E um tiroteio de longa duração na noite de ontem, né? Negócio assim esquisito, porque nós já estamos chegando na semana praticamente do São João. É a semana do São João, né? Poucos dias vai ter o São João. Em Jequié, esse final de semana já tem o São João?
1: Hoje já tem Pablo.
0: Amanhã tem Luiz Caldas, né?
1: Rapaz.
0: Luiz Caldas. Massa, eu vi no IPL Online essa informação.
1: É, Luiz Caldas. Cantor
0: Luiz Caldas vai estar nesse final de semana lá em Jequié. Quem quiser ouvir.
1: Bom demais.
0: É, os grandes sucessos da carreira de Luiz, inclusive alguns forrós que ele interpreta.
1: Cite aí mais algum nome pra ver se me atrai. Cite aí,
0: Só tô sabendo ele.
1: Porque tá no IPL Online.
0: É, né? Mas só tá o show dele, tá. Falando do show dele, que vai ser esse final de semana lá em Jequié. Vamos lá, Del Santos, com você.
2: Ok, Celso, Falcão e ouvintes do Jornal da Nova, tô chegando com as informações direto e ao vivo aqui de Jequié. 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Olha, Celso, a Polícia Militar ontem passou uma situação difícil, apertada. Nós apuramos juntos à Polícia Militar de que homens fortemente armados trocaram tiros com a polícia Rondesp, Médio Rio das Contas, também CIP Central, Aceto do 19º Batalhão. Foram vários momentos de troca de tiros entre os bandidos e a polícia. Segundo informações, esses homens estão sendo investigados por motivos de tráfico de drogas e também outros ilícitos. Segundo informações ainda que nós apuramos, todos eles são menores de idade. Segundo informações passadas ainda pela polícia, os homens que estavam armados com armas de grosso calibre trocaram tiro com a polícia por muito tempo. Segundo relatos de vizinhos da situação, nos informaram que parecia ter sido 40 a meia hora de tiro. Rajadas de tiro. A Polícia Militar amanheceu o dia no trecho, como dizem, averiguando e investigando a situação para chegar até esses homens que estão fortemente armados, entre a maioria deles menores de idade. Que situação estamos passando aqui na segurança pública, em especial em Jequié? A Polícia Militar continua monitorando e investigando. Um homem com mandado de prisão em aberto, segundo informações,

0: Mão aqui em Jequié, ontem por volta das 4h40 da tarde. A polícia militar conduziu até a delegacia uma pessoa por motivos aqui de tráfico de drogas. Segundo relatos ainda da polícia militar, os homens, eles têm atuação também em tentativas de homicídio. A pista é criminal, é vasta. A polícia ainda segue investigando e também monitorando esta situação. Informações agora da Polícia Rodoviária Federal, Delegacia 10/3 e a Polícia Rodoviária Estadual. A Polícia Rodoviária Estadual informa de que o plantão foi tranquilo nas últimas 24 horas aqui em Jequié, BR-330 e BR-116, que é a jurisdição aqui da Polícia Rodoviária Federal, Delegacia 10/3. Sem registro de ocorrências nas últimas 24 horas. Da mesma forma, também ocorre nas BAs que cortam a nossa região, nos informa aí a Polícia Rodoviária Estadual. E já é São João em Jequié, em Celso. Já é São João em Jequié e se apresenta hoje às 8 horas da noite no palco principal, Praça Rui Barbosa. Os cantores, primeiro às 8 horas, vêm a quadrilha de forró, né? As apresentações de forró, aquele forró pé de serra, as apresentações, logo após as 8 horas da noite, entra Pablo cantando e emocionando todo mundo. Depois vem Elba Ramalho e às 2 horas da madrugada, de 1 para 2 horas da madrugada, João Gomes sobe no palco mais uma vez aqui em Jequié. Então essa é a programação de hoje. Pode ter alteração, mas segundo informação da prefeitura, os ajustes já foram feitos e não corre risco de ter alteração. Mas eu acredito que pode sim, devido aí alguma coisa ou outra que aconteça, mas a previsão é que eles sigam esse cronograma deles aí do horário das apresentações. O trânsito já está complicado no centro de Jequié, principalmente ali ao entorno da Praça da Bandeira, onde vai ter as atrações principais a nível nacional e também a nível estadual, que irão se apresentar. Ok, Celso? Bom São João para todos. Que Deus abençoe. Até segunda, se Deus quiser. Se for dirigir, amigo, não beba. Se beber, já sabe, não dirija. Estamos com você, Celso Falcão, aqui no Jornal da Nova.
1: Muito bem, Del. Obrigado aí pela sua participação. E aí, Falcão, vai. Deu a programação completa aí.
2: Vou nada. Vou sair daqui para ver Pablo nada, para sair fora.
1: Hein?
2: Vou nada, sair daqui.
1: Não vai não, pai? Vou nada. Você disse que ia, pai.
2: Eu falei, mas você nunca mentiu na vida, não, é? Você nunca mentiu na vida? Quem nunca mentiu, que levante a mão. Posso que eu vou sair daqui para ver Pablo? Vou não, rapaz.
1: Tá parado que vai.
2: É o cara que todo mundo olha. Você vê, Pablo, uma vez teve um show de Pablo aqui.
1: Pablo comprou um avião.
2: Ei, teve uma vez um show de Pablo aqui que cancelou, o rapaz que tava trazendo cancelou porque não vendeu o suficiente.
1: Tá
2: ele cancelar. Hoje, Pablo que dita o cachê dele. É isso aqui. Quer, não tem nada, não.
1: E o negócio é acabar com essas festas pagas com dinheiro público. Quem quiser botar seu Pablo pra poder cantar com o dinheiro dos ingressos.
2: Mas já rico já.
1: Dinheiro público é uma beleza, né?
2: Celso, hoje ninguém.
1: Dinheiro público é uma beleza.
2: Esses cantores não vão cantar em festa fechada pra vender ingresso, mas não. Acabou.
1: O que acha?
2: Não.
1: Porque acha quem paga.
2: Mas já rico já, Celso. Já tem seus bons investimentos. Hoje não acabou esse negócio. Quem ricou os cantores? Dinheiro público. As prefeituras.
1: Dinheiro público. Quer dizer, aí acabou com a categoria dos empresários que fazem eventos. Você não vê mais evento nenhum.
2: Não,
1: acabou. Porque hoje tudo é dinheiro público. Coisa boa é dinheiro público, né? Vem fácil. Quantidade, o cachê que é de 80 ganha 800.
2: Oh, aí
1: vem ganhar 80 ganha 800.
2: Aí rica mesmo.
1: Tá bom demais.
2: Oh, meu
1: e
2: Deus.
1: O povão esperando a obra básica no seu bairro não aparece. Vamos lá, Diego Moral, com você.
3: Olá, Celso. 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Suspeito morre e polícia militar é baleado no pé durante confronto na horta comunitária. Um confronto entre policiais militares e suspeito armados na manhã desta sexta-feira, 19 de junho, em Piauí, terminou com a morte de um homem apontado como integrante de uma facção criminosa e deixou um policial militar ferido. A ocorrência foi registrada na localidade conhecida como Horto comunitária no bairro Santa Rita. De acordo

0: acordo com informações preliminares apurada pela reportagem, equipe da 55 CIPM realizavam rondas na região. Tudo aconteceu por volta das 7 horas da manhã, quando avistaram um grupo formado por cerca de 8 homens armados. Conforme relatos da Polícia Militar, os suspeitos teriam efetuado disparos contra as guarnições, dando início a uma intensa troca de tiros. Durante o confronto, um dos suspeitos foi atingido. Ele chegou a ser socorrido pelos próprios policiais e encaminhado ao Hospital Geral de Ipiaú, mas não resistiu aos ferimentos e acabou morrendo na unidade hospitalar. Ainda durante a ação, um tenente da Polícia Militar foi baleado em um dos pés. Ele também foi encaminhado ao Hospital Geral de Ipiaú, onde passou por avaliação médica. A 55 CIPM deverá divulgar mais, nas próximas horas, mais detalhes sobre a ocorrência. Lembrando aos nossos caros amigos ouvintes que o homem que morreu em confronto com a polícia foi identificado como Cleison de Jesus Santos, natural de Venceslau Guimarães, no Baixo Sul da Bahia. De acordo com informações apuradas pela reportagem, Cleison possuía antecedentes criminais e respondia por um homicídio ocorrido no estado de Minas Gerais. Conforme relatos obtidos pela reportagem, ele era apontado como autor da decapitação de uma mulher naquele estado. As circunstâncias do caso ainda não foram detalhadas pelas autoridades mineiras. Durante a ação policial, os policiais militares apreenderam com o suspeito um revólver e roupas camufladas, vestimentas frequentemente associadas a integrantes de facções criminosas. Todo o material foi apresentado na Delegacia Territorial de Ipiaú para a doação das medidas cabíveis. Celso, já vamos ficando por aqui. Mas antes, mandar um abraço a todos os amigos ouvintes que estão ouvindo o Jornal da Nova. Bom final de semana, boa sorte, Brasil. E uma boa tarde a todos. Tchau, pessoal.
1: Pronto.
2: Falou boa sorte.
1: Boa
2: sorte pro time do Brasil. Até pro Haiti tem que desejar boa sorte.
1: Não sempre, né?
2: Porque
1: qualquer time sabe chutar pro gol.
2: Vou falar uma coisa aqui. Só pra finalizar o programa, sexta-feira, uma notícia boa pra você, viu?
1: Qual?
2: Seu carro foi multado.
1: Como é isso, rapaz?
2: Seu carro foi multado. Como porque é você estacionou ali na Rua do Campinho, na esquina. E aí já vai, você lembra aquele carro ali, daquele rapaz seu, qual, pois é, uma multa. Pode preparar que vai chegar. Se você estacionou na esquina.
1: Não pode não, é?
2: E pode, acho que você deve ter que foi comprar um mangalô.
1: Oxi.
2: Aí pode preparar, viu?
1: Rapaz.
2: Aí você vai perder 5 pontos na carteira.
1: Não, só que é isso.
2: Não, rapaz, essa multinha barata. Pode preparar que a multa vai chegar.
1: Não, não é assim também, não.
2: Aqui
1: assim,
2: já chegou aqui já.
1: Não é assim, não. Não é assim.
2: Onde
1: não.
2: Eu vi.
3: R$ 93.
2: É, pronto. Isso é pouco pra tua, poxa. Só não vai renovar automaticamente, mas é pouco.
1: Rapaz, que homem é esse, rapaz? Olha, 1h59, chegando aqui já ao final de mais um programa Jornal da Nova. A gente volta aqui na segunda-feira, se Deus quiser. Chegando, Tafarel Miranda com mais um Tarde 89. De hora em hora, a gente vai atualizando a informação com o IPAU Online, ok? Um abraço a todos, fiquem com Deus. E a gente volta segunda-feira, se Deus quiser. Tchau.

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0: muito bem, gente boa. 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Começando mais um Tarde 89 aqui na Nova, vamos seguindo juntos até as 5 horas, você curtindo as melhores músicas nesta sexta-feira. Sexta-feira, dia 19 de junho de 2026. Hoje é dia de jogo do Brasil. E aí, qual é o seu palpite pra hoje, hein? Que tal você mandar um palpite pra mim aqui? Fala aí se você tá acreditando, tá confiando na seleção, uma vitória no dia de hoje. Qual placar? Vai ser 1-0 apertado, empatado? Ou será que o Brasil perde pro Haiti, hein? Aí ninguém merece. Então, muito prazer, se você não me conhece, eu sou o Tafarel Miranda e eu tô junto com vocês aqui na Nova, como já disse, até às 5, com o Tarde 89. Aí na sequência, a partir das 5, rola as melhores músicas no seu fim de tarde, dentro do Freestyle da Nova.
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0: 988-06-8468 é o nosso número de WhatsApp. Entre em contato com a gente agora aqui na Nova. 2 e 4, começando com Damon Hunters Golden.

0: Caramba, que saudade do tempo que você não usava aliança. Essa é boa demais, né? Carona, Matheus e Caon aqui no Tarde 89 da Nova.
1: Muito obrigado, gente.
0: Valeu, obrigado você também.

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0: Muito bem, gente boa. 2:18 agora na Bahia. 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E aí, você manda mensagem pra gente aqui. Vamos fazer dessa tarde uma tarde inesquecível aqui no Tarde 89 da Nova. Nosso WhatsApp é 988068468. A galera tá ligando aqui dizendo: o Brasil vai ganhar, onde só dá Brasil. Vinícius Júnior vai fazer gol, tal. Deixa eu ouvir aqui a Jodeci Damasceno. Fala aí, Jô.
1: Boa tarde, Tafarel. Aqui boa é tarde. Que tá falando. O jogo vai ser 2 pro Brasil e 1 pra outro jogo lá que eu não sei o nome.
0: Eita.
1: Pode ter certeza disso. Que Deus abençoa, né?
0: Com certeza, tem que abençoar. Cadê o Luiz Marques? Diz aqui, ó, boa noite, Potência. O Brasil hoje vai ganhar fácil. Cadê, rapaz? Tem que botar a molecada pra jogar. 3-0 é o placar dele. Valeu, tá todo mundo confiante na seleção hoje, hein? E você aí, onde quer que você esteja? No trabalho, em casa, na roça, no sítio, curtindo. Não importa onde você esteja, mande uma mensagem pra gente. 988068468 é o número da Nova pra você dizer aí se você tá confiante no jogo do Brasil hoje. Será que vem a primeira vitória na Copa do Mundo? 2026 é hoje? O Haiti vai pagar o pato? Então, manda mensagem pra gente. Tarde 89. 2:20 na Nova. Pega escandaloso. Luan Santana, Kevin, o Cris na Nova.

Isso aí, música bom aqui na Nova FM, seu mais novo amor, Incomoda, Caju para baixo, do Tarde 89. E você, já mandou sua mensagem pra gente? 988-06-8468. Liga pro Tafarel Miranda, você tá empolgado com a seleção hoje? Qual o placar? Brasil ganha, empata? Ou será que perde, hein? 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

0: de hoje no Brasil, qual é o seu nível de animação pro jogo da seleção hoje, hein? Mande sua mensagem pra mim, fala o seu placar, dê o seu palpite aqui, 988068468. A Ana tá lá no bairro bairro Constança, ligado, bairro Constança, ligado aqui na Nova.
1: Boa tarde, Tafarel.
0: Boa tarde.
1: Quero mandar um alô pra Damiana, vai pra Iraildo, vai pra todos os ouvintes. Meu palpite hoje é 3-0 pro Brasil.
0: É isso aí, 3-0, hein, Ana? Será que vai dar 3? Será que... Eu tô achando que vai ser demais, hein? Eu acho que vai ser muito mais. Agora tem um indivíduo aqui, um tal de Edson, rapaz, disse, ó, o Brasil vai tomar 2-1 hoje, Tafarel. Meu Deus do céu! Se isso acontecer, Edson, o mundo é capaz de acabar. Então vai mandando sua participação aí, seu nível de animação pro jogo do Brasil hoje. Qual o seu palpite pra partida? 988068468. E daqui a pouquinho eu vou contar com antecedência em tudo que vai rolar hoje nos capítulos das novelas da Globo. Por enquanto tem Sabrina Carpenter Expresso aqui na Nova.

0: 12h46 aqui na Nova. Palavras de perdão, Marília Tavares no Tarde 89 da Nova.
1: Nossa Senhora.
0: É, muito bem.

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0: bem, 2:53 aqui na 9 FM, seu mais novo amor. E eu tô perguntando pra você que tá ouvindo a gente em qualquer lugar que esteja, o que é que você acha, hein? Qual é o seu nível de animação pro jogo de hoje da seleção? É Copa do Mundo, é Brasil e Haiti, 9:30 da noite. E você? Fala pra gente através do 988068468. Cadê você, Renatão? Fala com a gente, garoto.
1: Boa tarde, Taparel Miranda. Tarde. Estou aí no tarde 89, Taparel Miranda. Quero mandar um alô aí pra Jesse e seu bebê. Que dê muita saúde a ela e o seu bebê também, Taparel Miranda.
0: Com certeza.
1: Brasil vai ganhar hoje, Taparel Miranda, de 2-0. Estou ligado aí no tarde 89 com Taparel Miranda. Um abraço, mamãe Gesi Araújo.
0: Valeu, Renatão. Rapaz. A Jade, ou Jales, né? Jales. Jales diz aqui, ó. Boa tarde, Taparel. Aqui é Jade. O placar do jogo hoje vai ser 4-2 pro Brasil. Será que a gente vai tomar 2 gols do Haiti, Jade? Não acredito, não, hein? Vamos lá, meu xodó. Virgílio aqui no Tarde 89 da Nova 988068468. Mande sua mensagem pra cá.

Esse é o ritmo, esse é o clima do Tarde 89 aqui na Nova Shakira com Cardi B cantando Ponteria. 3:01, você continua mandando sua mensagem aqui pro nosso WhatsApp 988068468. Me diga qual o seu nível de animação, de expectativa pro jogão do Brasil hoje, hein? E o placar, você aponta o quê? Ó, vitória do Brasil, empate ou derrota, hein? Derrota, sai pra lá.

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0: 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Eu sou o Tafarel Miranda, muito prazer, estou com vocês aqui na Nova até as 5 da tarde, comandando o Tarde 89. E daqui a pouco eu trago para vocês com antecedência os capítulos de hoje das suas novelas da Rede Globo. E também estou aguardando a sua participação aqui, né? Através do nosso WhatsApp 988068468, você pode mandar a sua mensagem me dizendo o seguinte: você está animado com o jogo de hoje da seleção brasileira? Vai arriscar um palpite? O Brasil ganha, goleia, empata ou será que o Brasil perde? Fala comigo aí, Zé Carlos.
1: O é jogado, ganha quem joga melhor e quem aproveitar as oportunidades. Mas isso, o Brasil tem time para vencer, é só jogar bola. É 2-0 Brasil.
0: Valeu, Zé, você tá meio cometido aí, que eu apostaria num 3-4-0.
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0: 3 horas e 4 minutos na Nova. Vamos de Lady Gaga com Bruno Mars. Do It, a Smiley, aqui na Nova.

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0: 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Então, no capítulo dessa sexta-feira da sua novela, Coração Acelerado, Zilá conhece a Meli, que se interessa em contratá-la. Nayane pede que Zilá pressione Ronei. Zilá revela a Nayane que ela e Ronei estão namorando. Eduardo e Leandro se encontram. Agrado e João Raul se emocionam ao ver o sucesso de sua canção. Leandro aconselha Eduarda sobre sua carreira. Gael conta a Nayane sobre sua relação com Ana Castela. Pará convida Eva e Vânia para sair. Sinara aconselha Nayane a esquecer João Raul. Alaorzinho diz a Zilá que quer o divórcio. É o que rola hoje no capítulo da sua novela Coração Acelerado, a sua novela das sete na Globo.
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0: 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Tarde 80. 31 da nova, 13. Adenilton de hoje vai sofrer, mas só para o garoto.

0: Esse é o Tarde 89 aqui na Nova FM, número privado, tá na mente. Rafael Miranda tá junto com vocês, hein? Até assim com o Tarde 89, animando a sua tarde de sexta-feira. Que maravilha, sexta-feira. Enfim, ela chegou. Que bom também que você tá conosco aqui na Nova, seu mais novo amor.
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1: Chegou a hora de contar pra você com antecedência o que rola hoje na sua novela Quem Ama Cuida. Pois então, nesta sexta-feira, Otoniel decide deixar a casa de Arthur com uma família. Maurício não deixa Elisa enfrentar Pilar, temendo pela saúde da mãe. Pedro confessa a Bruna que ama Adriana. Otoniel pega a pulseira de Adriana que estava no quarto de Heitor. Rosa oferece sua casa para Elisa e família. Tiago oferece apoio a Bruna. Pilar arma para que ocorra um ataque na banca onde Otoniel trabalha. Silvana avisa Ulisses que Pilar está de mudança para a casa de Arthur. Isso aí vai acontecer hoje, no capítulo da sua novela. Quem ama, cuida. A novela das nove na Globo.
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1: 3:50 aqui na Nova. Pra sempre. Maiara e Maraíza com Nazri. Aqui no Tarde 89. Valeu.

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0: Muito bom saber que todo mundo tá ligado aqui nas redes 527 9 FM, seu mais novo amor. 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Muito prazer, eu sou o Tafarel Miranda, tô junto com vocês aqui na Nova, nesta tarde maravilhosa de sexta-feira, na expectativa pro jogo da seleção, 9:30 da noite, papai! E eu quero saber qual o seu nível de expectativa desse jogo e o seu palpite. Você acha que o Brasil ganha, empata? Ou, se você achar que perde, tudo bem, fica à vontade. Mande agora a sua mensagem de texto aqui pro nosso WhatsApp 988-06-8468. Mas não perca tempo não, faça isso agora. A Rita diz aqui, tô ansiosa pra chegar logo às 9:30. Vestir minha camisa amarela e gritar, vai Brasil! 3-0 é o placar da Rita, valeu, grande Rita! O Valmir disse assim, ó, hoje só vai dar Brasil, tô com pena dos haitianos, é goleada certa, valeu Valmir!
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0: 4-3 aqui na Nova, Cross, Lara Larson, no Tarde 89.

Música boa, você ouve aqui no Tarde 89 da Nova. Irmão Lua, Amigos das Estrelas, é Zé de Camargo, aqui no nosso Tarde 89 da Nova. Até às 5, você na companhia do Tafarel Miranda, a gente fica junto. 988-068-468. Mande sua mensagem de texto me dizendo o seguinte: o seu nível de ansiedade pro jogo de hoje da seleção brasileira. É Copa do Mundo contra o Haiti. Tadeu diz aqui o seguinte: Tafarel, não tenho esperança nenhuma com Rafinha e Companhia Limitada.

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0: De boa, 4h20 aqui na Nova. 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
0: Vamos lá, chegou a hora que eu mais gosto nesse programa, que é falar da vida dos outros. Mas aqui a gente só fala coisas boas, né? Sempre, sempre. Olha, a atriz Anne Hathaway, de 43 anos, revelou que está grávida do seu terceiro filho. O anúncio foi feito em um vídeo compartilhado em seu perfil no Instagram hoje. No registro, ela aparece exibindo a barriguinha, o que a fez ganhar o carinho dos fãs e seguidores nas redes sociais. Essa é a terceira gravidez, fruto da união de Anne Hathaway com o produtor e ator Adam Schumann. A atriz já é mãe de Jonathan, de 10 anos, Jack, de 5, e ela usou a música Baby I'm Your da Barbara Lewis para contar a novidade aos seus seguidores. Bebê, eu sou o seu, ganha reforço na legenda da Anne Hathaway. A gravidez foi anunciada em um ano intenso para a intérprete de Andrea Sars, do filme O Diabo Veste Prata, de 2006. Ao todo, a estrela de Hollywood, Anne Hathaway, protagonizou 5 grandes filmes em 2026. Entre eles, O Diabo Veste Prata 2, sequência do sucesso lançado no início dos anos 2000.
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0: 4h22 aqui na Nova. Vamos de Sorriso Maroto e Ludmilla. Ninguém merece sofrer, nem eu.
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1: Então vamos nessa com mais informações do mundo dos famosos aqui no Tarde 89. Vamos falar da Carolina Ferraz, isso mesmo, longe, longe, longe, muito longe das novelas Haja Coração. Desde aquela novela Haja Coração, em 2016, Carolina Ferraz revelou que pretende voltar a atuar nos próximos meses. Após deixar a Rede Record, onde esteve à frente do programa Domingo Espetacular, durante 6 anos, a atriz afirmou que sente falta da profissão e já se prepara para novos trabalhos. Entretanto, Carolina Ferraz deixou claro que não tem interesse em retornar ao formato tradicional de folhetins, que marcou grande parte da sua trajetória na TV. A artista contou que continua se considerando atriz, apesar de atualmente dividir a sua rotina entre trabalhos como apresentadora, empreendedora e produtora audiovisual. Me considero uma atriz e vou morrer atriz. Estou louca para atuar novamente. Já estou estudando textos para teatro, pensando em participações em minisséries e filmes. O que eu não quero mais fazer é novela. É muito duro, ocupa muito espaço, um espaço enorme na nossa vida física e emocionalmente. Foi o que afirmou Carolina Ferraz a uma entrevista à coluna Gente da revista Veja. Eu até que gostava dela como apresentadora do Domingo Espetacular, mas como atriz eu acho que ela se sai até melhor.
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1: 4h39 na Nova, 988068468. O Osvaldo diz aqui, ó, vai ser difícil, mas o Brasil passa fácil pelo time do Haiti. Agora, se vai ser difícil, né, Osvaldo? Não dá pra ser fácil, né? Se vai ser fácil, não deu pra entender essa, não. Vamos lá, saio do chão, seu Cuca e Vitinho aqui na Nova.

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1: 4h46 na Nova.
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1: 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As últimas informações do mundo dos famosos chegando agora no Link aqui do Tarde 89. Olha, Kelly Danese, a esposa do artista gospel Regis Danese, se pronunciou sobre o incêndio que atingiu a casa da família localizada em Uberlândia, no interior de Minas Gerais. Após viralizar na internet pela queima de um boneco Labubu, localizado no quarto do filho, a cantora negou ter interpretado qualquer relação entre o brinquedo e o incidente. O vídeo em que Kelly incendeia o boneco foi publicado na terça-feira, no dia seguinte ao incêndio. No registro, ela relatou que os seguidores apontaram a presença do Labubu no quarto do Bruno Danese, o cômodo mais afetado pelas chamas. É, rapaz. Ontem, Kelly explicou que o filho não conhecia o Labubu e colecionava bichinhos de pelúcia que ganhava em máquinas. Segundo ela, a princípio, o rapaz desconsiderou os comentários, mas depois se sentiu incomodado. Pegou o Labubu, me deu e eu queimei. Virou uma polêmica, viralizou, que eu fiquei chocada. Mas não foi por causa daquilo, eu acredito, que pegou fogo. Porque Deus é muito mais poderoso do que qualquer mal, afirmou a Kelly Danese, a esposa do Regis Danese.
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1: 4h56 aqui na Nova. Doraci já falou aqui, ó. O placar hoje é 4-2 pro Brasil, Tafarel. Valeu, Doraci. Aquele abraço. Vamos de medida protetiva. João Bosco e Vinícius com Gustavo Lima. Aqui na Nova.
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0: Pronto, faltando alguns segurinhos para as 5 da tarde, colocando aqui um ponto final do nosso Tarde 89 desta sexta-feira, na expectativa do Jogão do Brasil. Mas hoje é sexta-feira, né? Então folga amanhã, na segunda-feira, 2 da tarde, tem mais Tarde 89 aqui na Nova. Valeu? Daqui a pouquinho eu tô de volta com a primeira hora do Freestyle da Nova para você curtir as melhores músicas no seu final de tarde. 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

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A única rádio da Bahia que é 100% digital. Muito prazer, eu sou o Tafarel Miranda, tô ficando junto com vocês aqui até às 7 da noite desta sexta-feira, dia 19 de julho. Começando agora a primeira hora do Freestyle da Nova, trazendo Michael Jackson e Justin Timberlake. Love Never Feels So Good, aqui na Nova.

hora do Freestyle da Nova, nesta sexta-feira, trazendo Whitney Houston, Always Love You, aqui na Nova. 5:14.

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Free Sound, primeira edição aqui da Nova, para você curtir as melhores músicas no seu final de tarde. Fred Mercury, Montserrat Caballé, Hawking Like a One, aqui na Nova.

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9 FM com a primeira hora do Free Sound, encerrando aqui com Michael Sullivan, Zezé de Camargo e Luciano, fui eu. A partir das 7 da noite de hoje tem a segunda hora do Free Sound. Rafael Miranda dá um tempinho aqui, rapidíssimo, a gente volta com o painel esportivo, deixando você, ouvinte, bem informado de tudo o que acontece no mundo do futebol.

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0: Meu muito boa noite para todos vocês que estão com seus rádios ligados aqui na Nova FM, seu mais novo amor. 18 horas, 6 minutos. Hoje é sexta-feira, 19 de junho de 2026. E a partir de agora está entrando no ar o mais completo programa do Rádio Esportivo do Brasil.
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0: A partir de agora até as 19 horas, o nosso compromisso é manter o nosso ouvinte bem informado de tudo o que acontece no esporte de Ipiaú, de nossa micro-região do estado da Bahia, do Brasil e do mundo. 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
0: Vamos nessa, 18h10. Boa noite, Paulo Henrique Grilo.
2: Boa noite.
0: Tudo bem, né?
2: Tudo bom.
0: Olha, vamos abrir espaço pro nosso ouvinte interagir conosco a partir de agora pelo nosso WhatsApp 98806-8468. O Manuel, lá do Chute Certo, me deu um kit torcedor do Chute Certo. Camisa do Brasil, tem boné, tem outras coisas mais. E é duplo, ele falou, dá logo aí, ó, duplo. Pra, se o homem ganhar, ele deixa a da esposa também, vice-versa. Um kit, né? Um kit com duas camisas, boné e outras coisas do Chute Certo. Pra você participar, mande agora o seu placar aqui do jogo, hein? Pro nosso WhatsApp 98806-8468.
2: Jogão do Brasil hoje.
0: Joga. Vamos ver, vamos esperar. Quem acertar o placar do jogo tem que cravar. Certo? Ganha o kit do Chute Certo, seu palpite vale muito. Você vai palpitar com quanto hoje lá no Chute Certo?
2: A gente vai ver aí pra palpitar, depois a gente deixa pra depois, senão vamos pegar nosso placar. Senão vamos pegar nosso placar.
0: Você é esperto,
2: quando
0: garoto.
2: Eu vi o meu placar, todo mundo vai colocar o mesmo placar aí, vai ficar uma bagunça.
0: Mas quem acertou do primeiro jogo foi o papai aqui.
2: Mas é porque o primeiro jogo tava começando, igual o Brasil. O Brasil tava começando, eu também tava começando.
0: Ah, tá bom, é por causa disso?
2: É.
0: Tá bom, garoto.
2: Você tá aí, tem umas 40 copas já.
0: Ah, eu tenho mais experiência, né? 44
2: vezes. Desde lá do Uruguai.
0: 4 vezes 4, 160. 160 anos, né?
2: Nem tem esse tanto de copa.
0: Pois é, né? Valeu, valeu, valeu, valeu. 988-06-8468. Não importa se você é mulher ou homem, se é menino, se é menina, se é criança ainda, mande o seu placar. E vamos começar logo falando de Copa do Mundo, seu Paulo Henrique Grillo.
2: Vamos lá. Vamos que ontem nós tivemos jogo hoje também. E mais tarde vamos ter mais outro. Tivemos ontem na tarde Tcheca empatando com a África do Sul em 1-1.
0: Meu Deus.
2: Aí pela noite o México venceu por 1-0 a Coreia do Sul, com direito a uma defesaça do goleiro do México, que não foi o Ochoa, tava no banco. Mas o goleiro fez uma defesaça, tirou em cima da linha, ali no bate-rebate na área, tirou em cima da linha, salvou o México.
0: Exato, isso pelo grupo A, que ficou assim: o México já classificado com 6 pontos, Coreia do Sul com 3, República Tcheca e África do Sul 1 ponto. Na última rodada.
2: O que pode mudar ali é primeiro e segundo colocado do México.
0: É, mas a República Tcheca também pode ser de segundo colocado.
2: Não, eu digo que o México.
0: Também, né?
2: O México já está classificado. Tem que ver se vai ser em primeiro ou em segundo.
0: A última rodada teremos a África do Sul jogando contra a Coreia. E a Tchequia enfrentando o México, Grupo B.
2: Grupo B, nós tivemos ontem Suíça 4, Bósnia 1. E tivemos também Canadá goleando o Catar por 6-0.
0: É, o triste desse jogo do Canadá foi a fratura. Agora, olhando o lance, o cara só deu uma rasteira no adversário. E o cara fraturou, ali é o quê? Tíbia, perônio, sei lá. Fraturou a perna. Um lance... Eu olhando o lance, depois que focalizaram ali mais próximo, que eu vi que houve uma fratura, mas não deu nem... Eu não consegui entender aquele lance, não. Lamentável, né? Bom, Canadá e Suíça estão na primeira colocação com 4 pontos ganhos. A Bósnia tem 1 e o Catar também 1. Na próxima rodada, teremos a Suíça encarando o Canadá, aí certamente para definir a primeira colocação, né? Porque se houver um empate, o Canadá continua na primeira. Se houver um empate, as duas se classificam. E no outro jogo, Bósnia e Catar, quem ganhar esse jogo, se houver um vencedor, provavelmente se classifica na terceira colocação. Porque de todos os grupos, apenas os 4 terceiros colocados não vão se classificar. Os outros todos se classificam, menos 4.
2: É muito classificado.
0: É muito. Tivemos hoje pela tarde, início da noite também, jogo, né, dos
2: Estados Unidos contra a Austrália. Isso aí, no grupo D, Estados Unidos e Austrália dando início à segunda rodada pelo grupo D. Os Estados Unidos tá vencendo. Acabou o jogo, não? Acabou. 2-0 pros Estados Unidos. Venceu aí a Austrália, a segunda vitória.
0: A Austrália só tem canguru e urso coala também. Futebol não tem, não.
2: Os Estados Unidos classificado agora, né?
0: Estados Unidos com 6 pontos, a classificada. A Austrália permaneceu com 3. Amanhã, 0 hora. Amanhã? Ou é hoje, zero? É hoje, né?
2: É hoje.
0: Quando virar de sexta pra sábado, teremos a Turquia encarando o Paraguai.
2: Como
0: Turquia e Paraguai perderam o primeiro jogo. Parecendo festa de Réveillon. Quem ganhar esse jogo aí mantém a sua chance de classificação, já que na terceira rodada, a última rodada desse grupo, a Turquia vai pegar os Estados Unidos e o Paraguai vai encarar a equipe da Austrália. E os jogos que vão acontecer hoje, hein? Tem mais 2 jogos aí, PH, pelo Grupo C.
2: No Grupo C, grupo do Brasil, nós vamos ter às 7 horas Escócia e Marrocos e às 9:30, como a gente disse, Brasil e Haiti.
0: Marrocos, a Escócia tá liderando, 3 pontos. Brasil, Marrocos e Brasil, né? Com 1 ponto e o Haiti sem nenhum ponto. E aí, vai dar o palpite agora ou vai guardar pra final?
2: Oi?
0: O palpitaço aí.
2: Vamos logo, que aí a rapaziada pode pegar nosso palpite, ó. Meu palpite pro jogo do Brasil hoje, 5-1.
0: Meu palpite é 3-1 Brasil. E agradecer.
2: Nossa, tá com dó.
0: Ah, não tô com dó. Não tô com dó do Haiti, é que eu não confio no futebol brasileiro. Não confio. Deve ter algumas mudanças aí, mas não. E agradecer ao Manuel do Chute Certo, Mazinho. Mandou o kit aqui pra sortear pra galera no bolão. E deu, tome a sua pra você vestir. Eu já tô vestido com a minha, viu, Manuel? E mandou, leva essa aqui do PH. Falei, mas rapaz, eu já vivi melhores momentos na minha vida, viu? Meu pai do céu!

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0: Vamos que vamos, sem perder tempo, 18h22, hora certa da Nova FM, seu mais novo amor. E a galera tá mandando um palpite aqui pro nosso WhatsApp, 988068468. Tem o kit torcedor do Brasil, camisa personalizada, pra você curtir aí os Jogos do Brasil, vestindo chute certo. Por quê? Porque o seu palpite vale muito, né? E aí, ó, placazinho que você tá deixando aqui no nosso programa, você vai lá, acessa agora, chutecerto.co, faz a sua aposta e boa sorte. Se você preferir, ainda dá tempo, vai lá no posto credenciado do Chute Certo, faça a sua aposta e boa sorte! Eu falei que é 3-1 Brasil, Paulo Henrique falou 5-1, não foi 5-0? Foi.
1: Pronto. Então, com dó, todo mundo de dar gol pro Brasil, coloquei 5-1, teve gente que 2-1.
0: É, mas eu não achei ainda ninguém que fala que o Brasil vai perder, que é difícil, né? Cadê o Nilo? Nilo, da autoescola, boa noite.
2: Rafael, boa noite, meu velho. Rapaz, eu sabia se você sabia responder por quê. Esse juiz brasileiro, aqui apita um jogo de um jeito, e na Copa fica tudo pianinho, apita tudo certo. Continua do Brasil apitando como eles apitam lá, né, velho? A cachorrada retada.
0: Bota a cachorrada nisso.
2: Rafael, boa noite. Meu placar pro jogo do Brasil hoje é 3-0 Brasil.
0: Valeu, Nilo. Eu acho que é o seguinte, Nilo. Eu já cansei de falar aqui, a regra é universal. A regra do futebol, ela é uma só. Se você vai na China, é a mesma regra do Brasil, dos Estados Unidos, de Curaçao. Qualquer canto, é a mesma regra. Mas as recomendações que a comissão de arbitragem passa para os árbitros é que atrapalha. E outra coisa, não tem interferência de dirigente de clube lá não, né? Pelo menos a gente acha que não.
1: Ah, mas aquele lance do Messi ali vai perseguir ele a Copa toda. Né? Se vai longe e ganha essa Copa, vão falar até o final do lance do Messi. Porque não. Se ele fosse expulso,
0: mudaria,
1: ele,
0: né?
1: Mudaria tudo. Ele não tinha feito hat-trick, não batia o recorde, não jogava mais a fase de grupos.
0: E outra, o Argentina jogaria com um a menos, a Argélia poderia se dar melhor.
1: É, ia ficar sem o Messi toda a fase de grupos.
0: É, e a Federação Argelina de Futebol apresentou uma queixa junto à FIFA contra o árbitro daquela partida. É, a entidade afirma que a equipe foi prejudicada por várias decisões controversas.
1: O Messi, ele deu uma joelhada na coxa ali, a parte de trás do jogador da Argélia. Depois ele deu um empurrão com a mão e depois ele foi com a trava da chuteira. E ainda dá pra ver que ele demora um tempo pra tirar o pé. Ele não colocou e tirou rápido, que tem que olhar isso também.
0: Quando tira
1: ele
0: rápido
1: deixa
0: assim,
1: a carga nele um tempo.
0: Quando tira rápido assim o pé, dá a impressão... Ui, foi sem querer, desculpa aí. Não... Quando você deixa,
1: quando
0: mais
1: ele
0: tempo,
1: tira, o cara já tava no chão.
0: É completamente intencional. 18 horas agora, 25 minutos, hora certa da Bahia. 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
0: 18:27. Escalação da seleção brasileira, você já tem? Que o Ancelotti tá misterioso, PH.
1: Mais ou menos, a gente tem uma noção, né? Ele deu uma entrevista hoje, perguntaram pra ele uma coisa muito importante, que aí deixou muita gente sem entender e deu uma expectativa pro resto da Copa. Perguntaram o que ele acha dos três jogadores, do Igor Thiago, do Matheus Cunha e do Endrick. Como que ele vê esses jogadores, são, né? Ele disse que o Matheus Cunha era muito habilidoso, fazia várias posições.
0: Aonde?
1: Falou que o Igor Thiago era muito forte, e é verdade, muito forte. E o do Endrick, ele falou que era um talento extraordinário. Aí o PVC perguntou pra ele, e por que ele não joga? Aí o Ancelotti falou que não tava na hora ainda, que ele ainda ia servir por muito tempo, até na outra Copa.
0: 2030...
1: Ele mas aí já saiu a notícia, né? Que o Endrick vai pro jogo, já é tudo oficial, agora ele é haitiano, tá naturalizado, vai jogar pelo Haiti.
0: Mas não pode, porque já jogou pela seleção brasileira, não pode jogar por outra seleção de jeito nenhum.
1: Mas pelo que tudo indica, as mudanças que a gente vai ter, vão ser duas mudanças, apenas, que eu acho que devia ter mais. Vai ser o lateral, o Ibanhas, que vai pro banco, pro Danilo entrar. Danilo. Isso, e o Matheus Cunha, que vai assumir a titularidade no lugar do Igor Thiago.
0: Mas se fala muito, muito do Paquetá sair e do Casemiro também.
1: É, eu também acho que devia tirar o Casemiro ou o Bruno Guimarães, um dos dois, deixava um só, de preferência o Casemiro, e o Rafinha também não dá.
0: É, mesmo porque o Rafinha nem tem essa semana, porque fez bolha no pé, foi jogar de chuteira nova, Danilo, antigamente esse negócio, né? Os Juvenas, a base. Não, toma aqui minha esteira, macia lá pra mim, garoto. 18:29. Vamos ouvir mais palpite do nosso torcedor. Cadê, rapaz? Seu Zé Bala já falou? Se falou, fala de novo.
4: Ô, Taparão Miranda, boa noite.
0: Boa noite,
4: Paulo Henrique. Não vou mandar um alô pra toda a galera que tá ouvindo o painel esportivo por este horário, este grande programa. Olha, o meu placar aí vai ser Brasil 5-1. Brasil 5-1 aí, vai.
0: Beleza. Pode colocar aí. Ok, seu Zé Bala, obrigado pela sua participação. Cadê o Lau também participando aqui do painel esportivo?
5: Rafael, 3-0 pro Brasil.
0: 3-0 pro Brasil, valeu. Cadê o Gilvan? Fala com a gente, Gilvan.
6: Boa noite, galera da Nova. Paulo Henrique, Tafarel Miranda. O Tafarel é o seguinte, o Brasil não tá legal. Não tá legal, mas eu vou arriscar um placar aí, entendeu? Brasil 2-1. 2-1 pro Brasil. Valeu, é Gilvan do Santa Rita.
0: Ô, Gilvan. Um abraço. Vou confessar pra você, esse palpite 2-1 tava na minha cabeça, na hora que eu vou falar aqui que eu mudei, não vou botar mais um golzinho pro Brasil. Cadê o Paçoca? Fala aí, Paçoca, boa noite.
7: Boa noite, Tafarel, boa noite, ouvinte do painel esportivo, que tá falando aqui é Paçoca, da Avenida Jequitibá. Hoje meu pra cá, Tafarel, é 4-0 pro Brasil.
0: Pronto, se você tá em casa, no trabalho ainda, quer participar do bolão, vale um kit torcedor, camisa personalizada do Brasil, lá da Chute Certo, é, rapaz, e o kit hoje tá gordinho, hein, Manel? O kit hoje tá gordinho. Mande agora o seu palpite pra gente, 988-06-8468.
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0: nessa, vamos nessa aqui na 9FM, 18h37, hora certa na Bahia. Seguindo em frente com o nosso painel esportivo, show do Esporte Notícia no campo do seu rádio. 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Ah, quem cravar vai ganhar o kit torcedor, hein? 988068468. 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Mandar um abraço aqui pro tal do Ih, rapaz, falhou agora, rapaz. Bebe gás. Diz que vai fazer gol ele, tudo narrando o gol dele. Vai para com isso, perna de pau. Valeu, grande Bebe Gás. Vamos ouvir aqui o placar da galera. Olha, por enquanto, até agora, o que eu já anotei aqui, o Marrom é o único que diz que o Brasil vai ganhar. Ou perder, aliás. Ele tá apostando Brasil 4, Haiti 15. Eu não tô brincando, não. Quem tá de brincadeira é o tal do Marrom. Pera, esse Marrom. Cadê o Beto Rodrigues? Fala com a gente, Betão.
1: Boa noite, meu amigo.
0: Boa noite.
1: Tafarel Miranda. Boa noite, Paulo Henrique. Boa noite a todos os ouvintes do Panorama Esportivo. E aí, Tafarel? E essa seleção aí, Tafarel? Ganha hoje? É, o mais fácil, né? Hoje ganha, Tafarel. Mas aí, certo? Com todo respeito, o Haiti. Mas é 6-1 o Brasil, certo? É 6-1. O Haiti ainda faz um gol ainda. 6-1 meu palpite aí, Tafarel. Valeu, Tafarel. Boa noite.
0: 6-1, né, Betão? É, placar aí tem tudo pra dar. Se o Brasil jogar bem, é capaz de dar, meter 6-1. Cadê meu parceiro aqui, o Valdir Pinton? Fala, Valdir.
2: Fala, Tafa. Boa noite, galera. Tamo aí na escuta, tá bom?
0: Certo.
2: 5-0 Brasil, pode botar aí, tá? Meu placar de hoje.
0: Valeu, um abraço.
2: Massa aí, né? Damião, seu Elias, Jalei Pintor, Temilson, João do Avião, Nenê Secagelo, pra você, Tava.
0: Obrigado.
2: Pra seu filhão aí também.
0: Certo.
2: E toma aqui na escuta, tá bom?
0: Esse valeu, é meu pintor favorito em Piaú. Clambiratão tem outro. Falando em pintor, cadê ele? Tonhão!
3: Alô, Tafarel Miranda. Aqui é Tonhão Pintor. Eu tô ouvindo aqui a rádio e quero dar o meu palpite aí.
0: Fica à vontade.
3: É 2-1. Porque o Brasil sempre toma um gol. Então, meu placar é 2-1, Brasil. Valeu, Tafarel.
0: Valeu.
3: Boa noite.
0: Tchau. Um abraço, Tonhão. Lembrando aí, hein, se eu não falar o teu placar aqui, ou se eu não colocar o teu áudio no ar, seja quem for, você tá participando do bolão de qualquer jeito. É porque são centenas de mensagens aqui. Eu não vou dar conta de colocar todo mundo no ar e nem falar o placar de todo mundo, beleza? Pode ter certeza que seu placar está anotado aqui por mim, ok? Cadê o Pio da Tilápia? Fala aí, grande Pio.
4: Boa noite, Tafarel. Boa noite, Paulo Henrique. Boa noite, ouvinte do painel esportivo. Tafa, meu placar do jogo aí, do jogo da seleção brasileira e outro jogo aí, Tafa, bota aí, seleção brasileira 4-0, viu, Tafa? 4-0 aí, Pio da Tilápia, Vila Mandouce.
0: Beleza, Pio, abraço pra você. Cadê o Cantarelli? Também tá com a gente. Peraí, calma, Cantarelli. Calma, Cantarelli. Cadê o Cantarelli? Cantarelli,
5: minha autarquia, boa noite.
0: Boa
5: Jesus
0: noite.
5: Cristo abençoe a nós todos, em nome de Jesus. E abençoe todo esse painel esportivo. Você, Paulo Henrique. E o placar hoje, Tafarel, é 3-0.
0: 3-0,
5: viu? 3-0. O Nilo deve ter ouvido eu falar com alguém aí. É 3-0,
0: viu? O Nilo tá querendo dividir o prêmio contigo, viu, Cantarelli? 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
0: FM. 18h43, hora certa da Bahia. Continue mandando seu palpite em 98806-8468. Diga aí o seu placar do jogo de hoje. Brasil e Haiti, Copa do Mundo. Quem acertar, quem cravar, ganha o kit torcedor do Chute Certo. Camisa personalizada do Chute Certo. E olha essa aqui, hein? O zagueiro de Portugal, Rubem Dias, disse, abriu o jogo sobre o suposto racha no elenco por conta do Cristiano Ronaldo. Em coletiva, o zagueiro do Manchester City foi questionado sobre a união do elenco em busca do inédito título da Copa do Mundo. Ele disse o seguinte: para mim, para todos nós, isso nem sequer é um tema. Estamos todos juntos em busca de um sonho e temos noção de que as dificuldades existem e é nelas que vamos ver de que realmente somos feitos. Como tal, abraçamos isso como uma oportunidade de criar algo positivo. Não presto atenção quanto a isso, quanto isso aparece. E obviamente aparece à nossa frente através das redes sociais ou notícias. Acredito sinceramente que nenhum de nós dá importância para isso. E por isso sequer deve ser um assunto sobre o qual eu tenha que falar. Muito bem, Rubem Dias. Como disse o Rafinha, jogador do Brasil: eu nem ouço rádio, não assisto televisão, quem toma conta de minhas redes sociais é uma pessoa que eu pago, pronto, acabou. O cara tem que estar focado na Copa, porque se o cara for pagar agora um celular, começar a vasculhar as informações do esporte, vai ver todo mundo bombando o Rafinha, por exemplo, né? E aí o cara, pô, de repente se chateia. Alguns levam isso pro lado: eu vou jogar bem hoje pra mostrar ele, vou me entregar o máximo pra mostrar esse pessoal que tá me criticando. 18h45 na Bahia, mais gente aqui participando do nosso painel. Fala aí, boa noite.
7: Boa noite, Tafarel. Boa noite, Paulo Henrique. Aqui é Jade.
0: Sim.
7: E o placar do jogo de hoje vai ser 5-2, Brasil.
0: Valeu. Tá certo. Valeu, Jade. O Edilson fala aqui, ó: boa noite, Tafa, um abraço aí pra galera do supermercado, estamos ligados, valeu, galera. Ele disse que o Brasil ganha de 4-1. O Henrique, o Ariel Henrique, que é o comparsa dele lá no supermercado, diz que vai ser 4-2. E a Rita também ligada aqui na Nova.
8: Boa noite, meu querido.
0: Boa
8: Tudo
0: noite.
8: Bem com você? Tudo em paz?
0: Graças a Deus.
8: Meu placar vai ser 2-1.
0: Valeu, okay? Rita.
8: Isso. O Brasil não tá essas Coca-Cola toda, não. Tá com essa confiança, não.
0: É, o Brasil não tá nem uma tubaína, Rita. Pelo menos por enquanto. Cadê João de Jesus? Boa noite, João.
9: Sim, saudações, Tafarel. Boa noite, Tafarel. Boa noite a todos aí, sem exceção de nomes aí. E placar Brasil e Haiti, Tafarel. Vou chutar aqui. Vai ser 3-1 pro Brasil. Tá bom? 3-1 Brasil. E felizmente ia botar aquele lateral Danilo, misericórdia. Tinha outro não pra botar, não? Valeu, Tafarel, esse aí é meu placar.
0: Pior que não tinha, não. É ele ou o Ibanez? O Ibanez jogou a primeira partida, não foi nada bem. Só sobrou o Danilo. Agora, quando era o Wesley, tu reclamava. Quando foi Ibanez, tu reclamou. Quando era Danilo, tu reclama. Se fosse Mateuzinho, né, tu não reclamava, não, né, João?

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6:52, hora certa na Bahia. Vamos com o painel esportivo Show do Esporte Notícia. E aí, torcedor vascaíno, a bola tá rolando só lá no, na Copa do Mundo, mas o técnico Renato Gaúcho foi demitido pela equipe do Vasco da Gama. É, eu não consigo entender o futebol brasileiro. Futebol brasileiro, os dirigentes são interessantíssimos. Ó, quando iria começar a Copa, parou o futebol, certo? Ok. Por que o Vasco não demitiu o Renato Gaúcho logo? Aí esperou todo esse período com o cara lá no cargo. Sabe-se Deus se já arrumaram um novo treinador. Não deve ter arrumado porque não foi anunciado ainda oficialmente o nome do novo treinador do Vasco da Gama. Se tivesse demitido o Renato antes, logo quando parou para a Copa do Mundo, o novo treinador, você tinha mais tempo para conseguir contratar um novo treinador. Aí se contratasse logo, esse cara teria tempo para planejar a volta do Vasco aos trabalhos, ok? Quem deve ficar, quem não vai sair, janela de transferência e tal. Ou seja, jogou todo um trabalho fora porque os dirigentes não sabem trabalhar. A não ser que nesse período aí, parada para a Copa até agora, Renato Gaúcho tenha aprontado alguma coisa. O Jarley pintou lá de Biratã. Eu sei que deu graças a Deus, eu ouvi até dizer que ele ajoelhou quando recebeu a notícia, ajoelhou no monte de brita, né, para agradecer a Deus a demissão. E o Renato Gaúcho se pronunciou pela primeira vez depois de deixar o Vasco da Gama. Em uma mensagem que foi divulgada hoje em suas redes sociais, o ex-técnico do Vasco agradeceu ao clube, à diretoria, aos jogadores, funcionários e à torcida pelos meses em que ele esteve à frente da equipe. O Renato Gaúcho também fez questão de agradecer ao presidente Pedrinho pela oportunidade de comandar o clube e elogiou o comprometimento do elenco durante a passagem. Aí eu pergunto...

0: WhatsApp, o Gerson Preto. Fala aí, seu Gerson, boa noite.
1: Tá falando melhor?
0: Oi.
1: Quem tá falando aqui é Gerson Preto do Japumeirinha.
0: Valeu.
1: Eu mando um alô pra Zé Bala, flamenguista, pra Nem Velho, que é meu amigo, e todos aqui do Japumeirinha que gostam de futebol.
0: Valeu.
1: O meu pra cá hoje no jogo do Brasil é 3-1.
0: Certo. 3-1
1: meu pra cá. Quem tá falando aqui é Gerson Preto.
0: Maravilha.
1: Nunca participei do seu programa, mas tô participando pela primeira vez.
0: Certo.
1: Uma boa noite.
0: Boa noite, seu Gerson. Vici, viu? Participe sempre do nosso painel esportivo. O Paulo César, o presidente da Toy, diz que o Brasil hoje ganha de 5-0. O Joelson apostou no 3-0 Brasil. E tem também tem o Carlos da Rua Pará. Boa noite, seu Carlos.
2: Boa noite, Rafael Miranda. Boa noite, Paulo Henrique. O Brasil e Haiti aí. O pra cá hoje é 3-2. É Carlos da Rua Pará, mas eu tô aqui em Biratã dando uma trabalhada. Valeu, Tafarel.
0: Valeu, valeu.
2: Esportivo.
0: Certo. Só pra corrigir aqui, o placar do Joelson é 4-0. A esposa dele, Juventina, foi que apostou nos 3-0. Agora sim, entendi. Valeu. Desculpa aí, viu, seu Joelson? 18:55, hora certa da Bahia. 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
0: 18:58. Cadê o André Luiz do Aprovado? Isso aqui que é 3-0 Brasil. Tem mais gente aí pra participar do nosso bolão. Acho que eu não vou dar conta hoje não, viu, rapaz? Acho que não vai dar conta não, mas vamos tentar, vamos tentar. Cadê? Quem tem mais aqui? tem o Samuel. Samuel também que tá aqui na Nova. Fala aí, grande Samuel.
4: Boa noite, Tafarel.
0: Boa noite.
4: Aqui quem fala é
5: Samuel.
4: Samuel Vistas Preto.
0: Certo.
4: Vou pra cá. E o placar do Brasil vai ser 3-1.
0: Valeu, tá anotado aqui, Samuel. Obrigado pela sua participação também. E ele que nunca nos abandona. Boa noite, doutor. Boa noite, doutor Damião. Fala comigo, boa noite.
6: Boa noite, professor Tafarel. Professor Tafiel. Damião Garista, na escuta, professor. Desde cedo, vamos com o radinho. Desde cedo aí, desde as 2 horas da tarde, na escuta, trabalhando e ouvindo, viu? Só vendo essa polêmica aí da seleção brasileira. E outra, professor, vou botar o pra cá do jogo aí, professor. Eu torço pra seleção, mas a seleção vai pegar uma pior que ele. Professor, eu sou curioso, né? Sou curioso. Vou botar aí, professor. Vou botar aí. 2-0. 2-0 a seleção brasileira. Bom?

0: Só isso. Valeu, professor. Abraço, tamo junto. Professor.
1: Valeu, doutor Damião. 18h59, hora certa da Bahia. Duas informações pra gente ir embora. Primeiro, ontem, abertura da 14ª rodada do Campeonato Brasileiro Segunda Divisão, Sport e Atlético de Goiás empataram em 1-1. O Sport permanece na terceira colocação com 25 pontos e o Atlético de Goiás na 13ª colocação com 18 pontos conquistados. E voltando para a Copa, preste atenção, o site americano The Athletic, que é o braço esportivo do famoso The New York Times, analisou os hinos de todos os 48 países participantes da Copa e elegeu o hino nacional brasileiro como obra-prima, o melhor do mundo. Isso a gente já sabia, né, The New York Times, ou The Athletic. Eu já cresci sabendo que o hino nacional brasileiro era o mais bonito do mundo. Acho bonito dos Estados Unidos, o da França, mas igual o hino nacional brasileiro não é brinquedo, não. Ninguém chega nem perto. Ó, pra quem não sabe, a letra do hino nacional foi composta por Joaquim Osório Duque Estrada e a melodia, a música, Francisco Manuel da Silva. Pois é, e lá na Copa só se toca 1 minuto e 48 segundos todos. Isso é padrão. E o hino brasileiro, logo na primeira rodada, já foi eleita o mais bonito da Copa e chamaram de obra-prima. Ponto final aqui no nosso painel esportivo. Boa sorte, Brasil. Segunda-feira a gente volta a se encontrar aqui na Nova FM, seu mais novo amor. Bom final de semana para todos e até segunda, gente. Tchau, Brasil!

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